0: Tulipa Ruiz fechou esse bloco para você com Do Amor. Continue sintonizado, eu já trago mais música para você.
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0: Você está curtindo Noite Educativa comigo, Marilena Chociai. Música de qualidade para você que está no trabalho, estudando ou simplesmente para você que gosta de uma boa programação. E quem está chegando é Marisa Monte, diariamente.

0: Fechando nossa noite educativa desta segunda-feira, Dire Straits, Why Worry? Música internacional rolando no seu rádio. Eu encerro minha participação por aqui, desejo para você uma ótima semana e a gente se encontra novamente amanhã, tá bom? Agora você fica com a Ellen Andrade e o Paraná Sessions. Beijão e até lá!
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0: Naked Gears e Aeroplanes aqui no nosso Paraná Sessions.
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0: Segunda noite é dia de Paraná Sessions e se liga, porque agora nós vamos destacar uma banda que traz uma vibe leve, positiva e cheia de boas energias. A banda Serenó chega cantando Giro de Peão.

0: Michele Pucci aqui no nosso Paraná Sessions especial nessa noite de segunda-feira.
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3: Você já ouviu falar em dados abertos? Eles são informações públicas divulgadas em formatos acessíveis, que qualquer pessoa pode consultar, baixar, analisar para gerar conhecimento. Eles ajudam a entender como o governo investe recursos, como os programas avançam e como os indicadores evoluem ao longo do tempo. Com isso, pesquisadores, jornalistas, estudantes, empreendedores e cidadãos têm condições de criar análises, aplicativos, reportagens e soluções inovadoras usando informações oficiais do governo. Os dados abertos são uma ferramenta poderosa de transparência e a Celepar atua na disponibilização e organização dessas informações para que toda a população possa acessá-las. Ao apoiar plataformas e iniciativas de dados abertos, a Celepar reforça o compromisso do Estado com a transparência e com o controle social. É informação pública, acessível e democrática. O Tec em Pauta de hoje fica por aqui. Até a próxima.
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6: O programa do Ame-se dessa semana vai conversar sobre o tema Mulheres e o Sono. O que está em jogo quando você não dorme bem? O sono impacta diretamente a qualidade de vida da mulher. A falta dele pode acarretar problemas de saúde como baixa imunidade, cansaço, diabetes, instabilidade do humor, podendo desenvolver ansiedade e depressão. Para dormir melhor, é importante que a mulher leve uma rotina saudável antes de se deitar. Como, por exemplo, ficar longe de telas, praticar atividades físicas e ter uma rotina de sono. Assim, o corpo produz substâncias que vão influenciar em noites bem dormidas. Assista o episódio completo pelo nosso canal do YouTube, Ame-se_PR.
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0: E agora eu quero destacar uma das vozes mais marcantes aqui da música paranaense. Trago para você no nosso Paraná Sessions de hoje a cantora Rogéria Holtz, que construiu uma trajetória respeitada na MPB e agora canta pra gente Cartão Postal.

0: Pietro cantando Otimismo aqui no nosso Paraná Sessions.
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0: Paraná Sessions segue com o que há de melhor na música feita aqui no nosso estado. E agora eu trago para você uma banda cheia de identidade. A Nego Mundo nasceu em Curitiba e ficou conhecida principalmente por unir o afrobeat, o funk, o samba e ritmos latinos. Vamos de Nego Mundo cantando Coco na Ladeira.

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0: Operários Dub acaba bem para fechar muito bem o nosso Paraná Sessions dessa primeira segunda-feira do mês de junho. Eu, Ellen Andrade, vou me despedindo de você, mas te lembrando que toda segunda às 10 da noite nós temos esse encontro marcado aqui em 97.1 para uma hora só com o som do nosso estado. E é claro, amanhã, logo cedinho às 8 da manhã, eu estarei na Manhã da Educativa esperando por você. Até lá!
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2: Note estas diferenças de pronúncia em Portugal e no Brasil. Lá eles dizem púdico, impúdico, rúbrica. Cá dizemos nós pudico, impudico, rúbrica. Como você pronuncia filantropo ou filântropo? Ibero ou íbero? Avaro ou ávaro? Todas essas palavras são paroxítonas e assim devem ser pronunciadas filantropo, ibero, avaro.
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5: O programa do Ame-se dessa semana vai conversar sobre o tema Mulheres e o sono. O que está em jogo quando você não dorme bem? O sono impacta diretamente a qualidade de vida da mulher. A falta dele pode acarretar problemas de saúde, como baixa imunidade, cansaço, diabetes, instabilidade do humor, podendo desenvolver ansiedade e depressão. Para dormir melhor, é importante que a mulher leve uma rotina saudável antes de se deitar, como, por exemplo, ficar longe de telas, praticar atividades físicas e ter uma rotina de sono. Assim, o corpo produz substâncias que vão influenciar em noites bem dormidas. Assista o episódio completo pelo nosso canal do YouTube Ame-se_PR.
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5: Bom dia, hoje é um novo dia. Desejo uma ótima terça-feira para você. E para começar o dia, nada melhor do que música de qualidade como fundo musical aqui na Rádio Educativa 97.1 FM. Eu sou o Tobias de Santana, espero que esteja tudo bem com você e seguiremos juntos até às 7 horas da manhã, navegando nesse mar seguro das belas canções da madrugada. E para começar com o colorido todo especial, vamos receber Alceu Valença interpretando Girassol.

0: Esse foi Samuel Rosa, Tudo Agora.
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0: Agora é a vez de Baby do Brasil, Eu e a Brisa.

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0: Esse foi Erasmo Carlos com o sucesso Mesmo Que Seja Eu. 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
0: Agora é a vez de Capital Inicial. Cai a noite.

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0: Esse foi Seu Jorge com Mina do Condomínio.
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0: Você ouviu Segunda Chance com Danny Black.
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2: Você já ouviu falar em dados abertos? Eles são informações públicas divulgadas em formatos acessíveis, que qualquer pessoa pode consultar, baixar, analisar para gerar conhecimento. Eles ajudam a entender como o governo investe recursos, como os programas avançam e como os indicadores evoluem ao longo do tempo. Com isso, pesquisadores, jornalistas, estudantes, empreendedores e cidadãos têm condições de criar análises, aplicativos, reportagens e soluções inovadoras usando informações oficiais do governo. Os dados abertos são uma ferramenta poderosa de transparência e a Celepar atua na disponibilização e organização dessas informações para que toda a população possa acessá-las. Ao apoiar plataformas e iniciativas de dados abertos, a Celepar reforça o compromisso do Estado com a transparência e com o controle social. É informação pública, acessível e democrática. O Tec em Pauta de hoje fica por aqui. Até a próxima!
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0: Madrugada Educativa, música boa na madrugada. Agora vamos ouvir Danilo Caymmi, Começar de Novo.

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0: Esse foi o inesquecível Gonzaguinha Sangrando. 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
1: Olá, eu sou o Diego Tirri e agora começa mais um Minuto de Educação, o boletim diário sobre a educação pública no Paraná. O governador Carlos Massa Ratinho Júnior anunciou um grande pacote de investimentos para Guarapuava, na região centro-sul do estado. Entre as obras, destaque para a construção da nova sede do Colégio Estadual Professora Alba Keiner, que até então funcionava no mesmo endereço de uma estrutura municipal. A obra vai ser executada pelo Fundepar e está em fase de apresentação de documentação dos licitantes. Com um investimento de aproximadamente R$ 24 milhões, a nova estrutura vai ter mais de 5 mil metros quadrados de área construída, incluindo 20 salas de aula, quadra poliesportiva coberta, laboratórios, entre outros espaços. E este foi o Minuto da Educação de hoje. Você também pode nos acompanhar nas redes sociais. O endereço é educação.pr.
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0: Agora você fica com Quando Chove, com Patrícia Marques.

0: Essa foi Maria Rita, o bêbado e a equilibrista.
1: Olá, eu sou o Diego Tirri e agora começa mais um Minuto de Educação, o boletim diário sobre a educação pública no Paraná. A Secretaria de Estado da Educação realizou mais uma etapa de entrega de ônibus escolares no Paraná. Foram 88 veículos que irão assegurar atendimento, transporte e garantir frequência escolar aos estudantes de 76 municípios do estado. A solenidade aconteceu na sede da CE de Paraná, em Curitiba, e contou com a presença de cerca de 150 pessoas entre autoridades municipais e estaduais. Os 88 veículos entregues representam um investimento de mais de R$ 38 milhões de reais e fazem parte da aquisição de 687 ônibus que estão sendo repassados a 340 municípios paranaenses na maior ação do tipo na história do estado. E este foi o Minuto de Educação de hoje. Você também pode nos acompanhar nas redes sociais. O endereço é educação.pr.
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0: Agora quem chega é Dalto. O amor não é um filme, Jezebel.

0: Essa foi a banda Skank, Amores Imperfeitos.
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0: Localizado na zona da Mata Mineira, existia o município de Palmira, de onde veio parte do futuro. Afinal, lá nasceu Santos Dumont, que virou o nome daquela cidade e do aeroporto no Rio de Janeiro. Foi assim. Muito justo, pois enquanto muitos eram catapultados para os ares, Santos Dumont utilizou uma máquina com propulsão própria, conseguindo levantar voo, manter-se no ar, manobrar e pousar. Tudo na frente de testemunhas e jornalistas. A máquina, o 14 Bis, que virou o nome da banda mineira, nossa boa lembrança de hoje. Grupo formado por Flávio e Cláudio Venturini, Eli Rodrigues, Vermelho e Sérgio Magrão, o único carioca da banda mineira. Os cinco jovens escreveram cada um sigilosamente várias sugestões de nomes para batizar a banda. Muitos nomes interessantes, mas 14 Bis foi o único que apareceu em todas as listas. E existia uma razão. Todos desejavam decolar, voar impulsionados pelo sonho e por notas musicais, que também fizeram levitar as mentes dos fãs. A nossa linda juventude surgiu em 1979, 73 anos após o pai da aviação colocar pela primeira vez o 14 Bis na parada de sucessos. Numa banda de músicos talentosos, Flávio Venturini foi um anjo na sua criação. Mas tem aí o sopro divino do deus Milton Nascimento. Foi o Bituca que indicou Flávio Venturini para tocar teclados num disco do Sai Guarabira. Zé Rodrigues havia saído. Nas gravações, ele encontra companheiros da banda O Terço, como o Sérgio Magrão. Uma baita banda que passou a integrar e, simultaneamente, se aproximou ainda mais da sua turma do Clube da Esquina. No álbum Clube da Esquina número 2, de 1978, Flávio participou com o Nascente, dele e do Murilo Antunes, e teve a chance de gravar um disco solo, mas preferiu realizar outro sonho, que era o de gravar com uma banda sua. E aí, a 14 Bis decola, apadrinhada por Milton Nascimento. O primeiro álbum, intitulado 14 Bis, trouxe os clássicos Natural e Canção da América, música que Milton e Fernando Brant fizeram em inglês, e o pessoal do 14 Bis curtiu, insistindo para que fizessem uma versão em português, e os autores fizeram praticamente uma tradução e a banda lançou a pérola com sucesso. Em 1980, com o álbum 14 Bis 2, vieram os sucessos Bola de Meia, Bola de Gude, Planeta Sonho, Nova Manhã e Caçador de Mim, do Sérgio Magrão e Luiz Carlos Sá, embora muitos pensem ser do Bituca. E assim, a banda consolidou a sua posição de destaque como primeira banda de rock mineira de sucesso. Flávio Venturini fez carreira solo. Saiu, mas voltou para o 14 Bis nos diversos projetos especiais, grupo do qual, na verdade, nunca se afastou. Uma família que supera os seus cinco integrantes, se considerados irmãos como Sá, Guarabira e outros. Com muitas horas de voo, mais de quatro décadas no ar, o 14 Bis, nesse tempo todo, passou por poucas turbulências e escreveu muitas histórias, tantas que não cabem num perfil, mas vale destacar que a banda foi considerada patrimônio imaterial de Belo Horizonte. Verdade que supera aquele Belo Horizonte e atravessa inúmeras fronteiras. A banda lançou também a canção Mais Uma Vez, em 1987, com participação do Renato Russo, que incluiu letra na parceria com Flávio Venturini, que havia feito a música. Apresentações primorosas, feitas por um time onde todos se destacam, discos inesquecíveis como Espelhos das Águas, Além Paraíso e A Idade da Luz. Minas não tem mar, mas fazer coisas boas, úteis, ocupando a história, são a praia dessa turma que sabe voar e podem ostentar com orgulho a marca 14 Bis. Eu sou Tobias de Santana, que tal? Vamos recordar Linda Juventude com a banda 14 Bis?

0: Você ouviu Anjo de Guarda Noturno com Maria Gadu.
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0: Madrugada Educativa, música boa na madrugada. Eu sou o Tobias de Santana, seguindo com você até às 7 da manhã. Agora quem chega é Nico Rezende. Penso nisso amanhã.

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0: ouvimos uma dupla de peso, Fagner e Zé Ramalho, Chão de Giz.
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0: Agora é a vez de Rita Benedito, Contra o Tempo.

0: Essa foi a inesquecível Gal Costa, Alguém Me Disse.
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2: Vou-me embora pra Pazárgada. Pronuncie Pazárgada. Isso mesmo, com som de Z em zero. Assim pronunciava o próprio Manuel Bandeira, como prova uma gravação deixada por ele. Nem poderia ser diferente, já que o S aí é intervocálico e por isso mesmo tem o som de Z. Na verdade, as pessoas pronunciam Pazárgada, pensando que se trata de palavra espanhola, onde o S, mesmo entre vogais, tem esse som de C cedilha.
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0: Agora vamos com o imortal Gilberto Gil, A Paz.

0: Você ouviu Sorri, Sou Rei com Nath Roots.
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2: Olá, eu sou o Diego Tirri e agora começa mais um Minuto de Educação, o boletim diário sobre a educação pública no Paraná. Reinaugurado em agosto de 2025, o Museu da Escola Paranaense já recebeu mais de 1.300 visitantes, entre estudantes, pesquisadores e a comunidade em geral. O espaço conta com 3 salas de exposição permanente, além de um hall de entrada com fotografias históricas de estudantes e ambientes temáticos que recriam o cotidiano escolar de diferentes períodos de educação brasileira. O MEP, localizado no bairro Batel, em Curitiba, tem como destaque a reprodução de uma sala de aula antiga, montada com mobiliário original e objetos utilizados no ambiente escolar da época. O museu possui entrada gratuita e recebe visitas de escolas mediante agendamento prévio. E este foi o Minuto de Educação de hoje. Você também pode nos acompanhar nas redes sociais. O endereço é educação.pr.
0: Madrugada Educativa, trazendo João Bosco, Meu Bem Querer.

0: Você ouviu Na Varanda da Liz, com o Thier.
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2: O programa do Ame-se dessa semana vai conversar sobre o tema Mulheres e o Sono. O que está em jogo quando você não dorme bem? O sono impacta diretamente a qualidade de vida da mulher. A falta dele pode acarretar problemas de saúde, como baixa imunidade, cansaço, diabetes, instabilidade do humor, podendo desenvolver ansiedade e depressão. Para dormir melhor, é importante que a mulher leve uma rotina saudável antes de se deitar, como, por exemplo, ficar longe de telas, praticar atividades físicas e ter uma rotina de sono. Assim, o corpo produz substâncias que vão influenciar em noites bem dormidas. Assista o episódio completo pelo nosso canal do YouTube, Ame-se_PR.
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0: Agora vamos recordar Suave Veneno com Nana Caymmi.

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0: ouvimos um clássico com Hildon, As Dores do Mundo.
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0: Agora quem chega é Ana Vilela com Trem Bala.

0: Essa foi Dona Iná, quem chega atrasado. E assim estamos finalizando nosso passeio pela madrugada na Educativa. Com tanta música boa, passou, foi rápido demais, mas é sempre uma honra a sua nobre companhia para curtir música boa aqui na Educativa. Eu sou o Tobias de Santana, deixo você sempre em ótima companhia, mas lembro que temos aquele encontro marcado à meia-noite de hoje para um novo passeio musical. Mas por enquanto quem chega é Eureka e logo a seguir o Jornal Paraná Agora, primeira edição. Aguardo você à meia-noite e um grande abraço.
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4: Olá, chegamos! Eureka no Rádio, sempre tratando de questões ligadas ao ensino. Olha só, professor Toniolo, professor Osvaldo. Hoje, dia 2 de junho.
5: Dia 2 de junho.
4: Temos um monte de semanas ainda, mas logo tem um intervalinho aí de recesso.
6: E não, mas vamos... é só mais 2 dias, você começa a dizer que está chegando o fim.
4: Fim do ano.
6: Só mais 2 dias, né, diretor? E ele já começa a dizer, opa, estamos chegando no final do mês.
4: Não, tem Corpus Christi aí, calma. Tem umas ferinhas, é ótimo.
5: Tem umas férias aí.
4: Essa
5: semana, né?
4: Essa semana, tem Corpus Christi ainda para dar uma relaxada. Falando em férias, nada a ver, me conte o que aconteceu nessa data.
6: Senhores, nesta data nasceu uma figura que não é muito conhecida, mas vale a pena destacar como uma escritora de relevância que é. Nasceu em 1930 Marion Zimmer Bradley. O que ela escreveu? Brumas de Avalon, uma obra interessantíssima em 3 volumes, principalmente, depois ela escreveu outros, mas que é contando a história do rei Arthur, mas pelo olhar das mulheres que conviveram com o rei Arthur. Então, é justamente um outro olhar sobre essa obra, que, de uma certa forma, sempre foi uma obra masculina. E ela, né, vai viver ali, principalmente, os grandes escritos dela vai ser na década de 90, e ela justamente caracteriza, aí que tem um ponto fundamental, o empoderamento feminino que vai justamente marcar, né, década de 90 para o início do século XXI. Uma escritora de destaque, a obra, por exemplo, Brumas de Avalon, que, repito, ela reconta a lenda do rei Arthur pelo olhar das mulheres.
4: Quem foi rei Arthur? Conta para nós.
6: Justamente foi a figura lendária, né? Uma lenda, que teria sido o primeiro grande rei da Inglaterra, um rei lendário, né? Que estaria ali num período que é meio nebuloso, por isso as brumas, né? Entre o cristianismo e o paganismo. E, inclusive, ela retrata muito bem isso nos livros dela, colocando essa tênue língua, isso é linha. E só lembrando, o que é Avalon? Avalon seria a ilha mágica secreta, né, dos druidas e das sacerdotisas da grande mãe, da grande deusa, para onde Arthur é levado, depois de ferido pelo próprio filho. É uma história extremamente interessante. Mordred, o próprio filho dele, o fere mortalmente e ele é levado para esta ilha. E até hoje existe a crença na Inglaterra de que o dia que a Inglaterra realmente precise de Arthur, ele retornará para defender a Inglaterra. Exatamente. Por que não? Ele está adormecido em Avalon. Né? Com a grande espada Excalibur, a espada do poder. É uma lenda, mas que de uma certa forma ela fortalece a ideia inglesa do divino poder de governar, que Deus manda o poder para aquele que deve governar, o direito divino de governar, defendido, por exemplo, por Jean Baudin, né, que a gente conhece.
4: Todos os reis, todos os governantes, Toniolo, falam que Deus os escolheu.
7: Sim.
4: Eu não lembro de nenhum.
6: Sim. Claro, claro. A ideia do direito divino de governar. Uhum. Né?
4: Ou seja, se você for contra mim, você é contra o God.
6: Exato.
4: Estou brincando, claro.
7: Sim, é claro.
4: É um jeito de você forçar a barra, né? Pode ver nenhum governante. Eu não estou falando, seja. Aliás, Hitler nunca falou besteira nenhuma, né? Hitler só falava em nome de Deus.
7: Sim.
4: Só falava palavras sacras. Então isso é importante.
7: Hitler, Mussolini. Esses grandes ditadores usavam muito a palavra de Deus. Né? Nenhuma guerra foi feita em nome de Satanás.
4: Em nome do diabo, né?
7: Do diabo. Ah, vamos fazer em nome, não.
4: É, o diabo mandou fazer uma guerra. Não, Deus mandou fazer uma guerra.
7: Deus me deu força.
6: Os nazistas saíam às ruas com tochas nas mãos, se dizendo os portadores da luz.
7: É.
4: Exatamente. As Noites dos Cristais, né? Foi mais ou menos nessa linha. E daí você estaria iluminando essas pessoas das trevas, era uma questão simbólica. E o simbolismo está presente, né, para você criar a ideia de nação.
7: Sim.
4: Só olhar para a nossa bandeira e coisas
7: parecidas. Claro, claro. É. Todas as instituições que se revestem de símbolos, elas perduram através do tempo. Né? Pode ver a religião, os militares, a maçonaria, né? Todas são revestidas de símbolos.
4: Rosa Cruz.
7: Isso. Mas então você se reveste de símbolos, porque senão isso se torna muito... É,
4: você precisa...
7: Você tem que materializar...
4: É verdade. A cruz, por exemplo.
7: Sim,
4: a cruz de Davi, aliás, a estrela de Davi. E assim por diante, esse fato consegue... É criar a imagem, né? Você olha para aquilo, não precisa, não precisa falar, não precisa escrever.
7: Por si só, né?
4: E ali está. Senhores, nós que também somos simbólicos, vamos embora?
7: Vamos.
6: Vamos embora.
4: Grande abraço a todos, bom restinho de semana, até mais.
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1: Olá, um bom dia para você. São 7 horas. Abrimos esta edição do Paraná Agora com imagens ao vivo aí na sua tela do Trevo Cataratas, em Cascavel, região oeste, acordando nesta terça-feira. O céu ainda fechado por lá. Essa importante estrutura aí, o Trevo Cataratas, que liga 3 rodovias que cortam aí o município. As rodovias BR-277, também a 376 e a PR-467, além de interligar toda a cidade com a Avenida Brasil. Cascavel já correndo, hein, por lá. Neste momento, 12 graus na região oeste do Paraná.
2: Bom dia, obrigado pela sua audiência. Você agora vê imagens de Paranavaí, a cidade poesia, no noroeste do estado. Por lá na rotatória, tudo calmo, tudo tranquilo, a cidade amanhecendo. E por lá, nesse exato momento, o sol vai despontando lá atrás. Dá pra ver que o sol vai rachar hoje por lá, 14 graus.
1: Iluminando o dia por lá, né? Estamos em rede pela TV Paraná Turismo, também 97.1 FM, AM630 e ao vivo pelo YouTube.
2: Vamos conferir o que é destaque nesta terça-feira.
1: Feriado de Corpus Christi vai movimentar aeroportos e estradas no Paraná.
2: Vai ter vacinação contra a gripe para o público prioritário durante a procissão de Corpus Christi em Curitiba.
1: O EMEPAR convoca a população paranaense para doar sangue.
2: Isso e muito mais no Paraná Agora, primeira edição, que já está no ar.

0: Uma ótima terça-feira para você. Muito obrigada pela sua companhia. E eu já quero te perguntar, hein? Vai viajar neste feriado? A previsão das concessionárias é de que estradas e o aeroporto tenham movimentação acima da média, viu? Nós vamos fazer contato com o repórter Vinícius Carrasco. Vini, conta pra gente aí, né? Onde você está e também qual que é a expectativa do fluxo de veículos? A gente já percebe que você está na rodovia BR-277, não é mesmo? É isso? Bom dia.
1: É isso mesmo, viu, Patrícia? Bom dia. Estou na 277, né, sentido litoral, aqui no Jardim das Américas. E olha só, viu? Por essa rodovia deve circular cerca de 140 mil veículos pelos dois sentidos, né? Durante o feriado, entre eles 70 mil, só no sentido das praias paranaenses. A concessionária EPR Litoral Pioneiro estima um aumento de 20% em relação aos dias normais, entre quarta e segunda-feira, especialmente na 277, na PR-407 e na PR-508, que ligam Curitiba ao litoral, Patrícia. No período de maior fluxo, isso será amanhã, das 3 da tarde às 9 da noite. Na quinta-feira, das 7 da manhã até as 2 da tarde, nos dois dias no sentido litoral, e no domingo, das 10 da manhã até as 7 da noite, no sentido Curitiba. Já a Arteris Planalto Sul estima uma circulação de 225 mil veículos durante feriado prolongado, né, de Corpus Christi, pelo trecho administrado pela rodovia na BR-116, entre Curitiba e Santa Catarina, a cidade de Capão Alto. No Paraná, a expectativa de circulação é de 136 mil veículos. Durante esse período, o fluxo estimado deve ser até 14% maior em relação aos dias normais, principalmente nos horários de maior movimentação. Só na quinta-feira que a concessionária estima em um fluxo abaixo da média habitual. O alerta, né, das concessionárias e da Polícia Rodoviária Federal, é que as pessoas verifiquem os itens de segurança do veículo antes de pegar a estrada, né? Adotem a direção responsável, não façam uso de álcool, né, e direção, e também tomem cuidado, né, com o celular, evitem, né, quem dirige, evitem manusear o celular, coloque as crianças nas cadeirinhas. Movimento também, viu, Patrícia, no Aeroporto Internacional Afonso Pena, aqui em Curitiba, que deve ter 81 mil passageiros circulando nesse feriado. O volume representa um crescimento de 13% em relação ao mesmo feriado do ano passado, reforçando a tendência de um aumento na demanda pelo transporte aéreo em períodos de viagens prolongadas. A orientação da concessionária é que os passageiros cheguem com antecedência ao aeroporto, especialmente nos horários de maior movimento, e acompanhem previamente as informações das companhias aéreas, né? Trazendo documentação e também tudo pronto já para o embarque, para evitar transtornos, viu, Patrícia?
0: Obrigada, viu, Vini, pelas orientações. É isso mesmo, né, gente? Toda atenção, as estradas estarão muito movimentadas e toda atenção é pouca, né? Para que todos tenham viagem segura e um feriado bom pela frente aí para todo mundo, né, que vai viajar. São 7h06.
2: E falando de segurança, aqui em Curitiba tem mais segurança para os passageiros nos pontos de ônibus. É o Abrigo Amigo, uma novidade curitibana.
3: À primeira vista, esse é só um totem de publicidade. No entanto, é só apertar o botão que, do outro lado, uma pessoa atende a uma videochamada. O equipamento é o primeiro a ser instalado em Curitiba e já está funcionando bem no centro da cidade.
4: A gente equipou o totem publicitário com um kit que permite o atendimento remoto das pessoas que ficam altas horas da noite esperando aqui o seu ônibus, né, até a chegada do seu ônibus. Basta acionar um botão, essa pessoa entra numa central de atendimento com uma equipe especializada formada só por mulheres, e essa equipe é que vai avaliar juntamente com a pessoa se é o caso de uma mera companhia, que a gente diz, né, que vai esperar o ônibus chegar, ou se é necessário o acionamento de fato de alguma força pública de segurança.
3: Nos próximos 2 meses, serão instalados 50 dispositivos como esse que está aqui na Avenida Marechal Deodoro. O objetivo é aumentar a sensação de segurança, principalmente entre as 8 da noite e 5 horas da manhã, para pessoas que estão no ponto de ônibus.
4: inaugura-se uma nova etapa de mobiliário urbano, que é um mobiliário urbano que serve para o transporte público de maneira essencial, mas também ajuda a cidade a promover uma maior companhia, um maior senso de pertencimento à sua população.
3: Para quem depende do transporte coletivo, essa é uma novidade muito bem-vinda.
5: Bem bacana até, né? Inclusive deixar a mulher mais segura, né? Quando está à noite, principalmente à noite, né? E eu achei muito interessante, né? Acho algo assim que continue, que vá em frente.
0: São 7h08. E você aí, hein? Tá tomando seu cafezinho? Que tal mandar uma mensagem pra gente? Quero saber como é que tá o teu café. De repente você manda uma foto aí da sua mesa, tá saindo de casa? Uma foto aí da sua região, da sua janela, mostrando o amanhecer desta terça-feira. 4133317551 é o WhatsApp aqui da TV Paraná Turismo. Tô aguardando mensagem sua e tem mensagem chegando por aqui. Inclusive, é com foto, viu? Bom dia, pessoal. Coragem para enfrentar a neblina baixa. Um cafezinho para esquentar neste mês que se inicia. O Alexandre Falcão, de Santa Felicidade. Olha só. E que fotos bonitas, hein? Árvore símbolo do Paraná, né? Araucária aqui, ó, gente. Que linda foto. Esse amanhecer. Muito obrigada, viu, Alexandre? E olha a neblina aqui. Alta ainda, hein? É, a gente... Mês de junho, Alexandre, nós vamos ter aí muitos nevoeiros. Muito obrigada pela sua imagem. Estou aguardando a sua mensagem também. 4133317551. Daqui a pouco a gente registra as mensagens que vão chegar.
2: Você que nos acompanha pela televisão, vê agora imagens de Foz do Iguaçu. Seguem abertas até dia 14 de junho as inscrições para o concurso público da Prefeitura de Foz do Iguaçu, que tem 34 vagas para variadas funções. De motorista a agente administrativo, passando por técnico de segurança do trabalho, professor, enfermeiro e até procurador do município, entre outras atividades. Você encontra mais detalhes no site foz.pr.gov.br. E aí a beleza da imagem saindo dos nossos estúdios em Foz do Iguaçu e nesse momento 12 graus na região oeste.
0: São 7h09 e olha só, aqui na capital, a vacinação contra a gripe não para, viu? Nós vamos fazer contato com o repórter Luan Azevedo. Luan, se as pessoas por algum motivo, né, não podem ir até o local de imunização, a vacina está indo até onde o público prioritário está? Explica pra gente como que isso vai acontecer. Bom dia.
6: Isso mesmo. Bom dia, Paty, Gustavo e bom dia a todos. Mesmo com o encerramento oficial da campanha de vacinação contra a gripe no fim de maio, a imunização ela continua disponível aqui em Curitiba para os grupos prioritários. A partir desta semana, as equipes de saúde começam a percorrer escolas municipais da capital. A ideia é aumentar a cobertura vacinal e facilitar a vida dos pais que têm dificuldade para levar os filhos até uma unidade de saúde durante os horários de funcionamento. Nas escolas, os profissionais vão conferir as carteiras de vacinação das crianças, avisar previamente as famílias e aplicar doses somente mediante autorização dos responsáveis. E a proteção ela não fica restrita também aos alunos. Os professores e demais trabalhadores das escolas também poderão receber as vacinas, ampliando a barreira de proteção dentro do ambiente escolar. Outra ação importante acontece nesta quinta-feira, durante a procissão de Corpus Christi. Três tendas de vacinação serão montadas ao longo do percurso, na rotatória da Prefeitura, na Praça 19 de Dezembro e na Praça Tiradentes. Os pontos vão funcionar das 9 da manhã às 5 da tarde para atender os públicos prioritários. Os números mostram que ainda há um desafio pela frente. Até agora, Curitiba aplicou pouco mais de 295 mil doses da vacina contra a gripe. Isso representa cerca de 43% do grupo prioritário, do público prioritário, enquanto a meta é chegar a 90%. Entre os grupos com maior adesão estão as gestantes, seguidas pelos idosos. Já entre as crianças, a cobertura ainda preocupa e está abaixo dos 30%. E essa mobilização, ela ganha ainda mais importância porque a prefeitura divulgou ontem um alerta para o aumento das doenças respiratórias na cidade. Curitiba entrou oficialmente no estágio de alerta no plano de contingência da saúde. Nas últimas semanas, o número de atendimentos por sintomas respiratórios cresceu de forma consistente e na semana mais recente atingiu o nível considerado severo. Por isso, além das medidas de prevenção, como higiene das mãos, uso de máscara em caso de sintoma e ambientes ventilados, a principal orientação das autoridades de saúde continua sendo: quem faz parte dos grupos prioritários não deve adiar a vacinação. A vacina, ela segue disponível nas 109 unidades de saúde aqui da capital e continua sendo a forma mais eficaz de evitar casos graves e internações. Paty, Gustavo.
0: Obrigada, Luan, pelas informações.
2: Solidariedade também precisa estar no calendário. O EMEPAR convoca a população paranaense para doar sangue. Uma atitude que, como todos sabemos, pode salvar vidas.
3: No Paraná, mais de 380 hospitais são beneficiados pelas doações realizadas via EMEPAR. E para falar mais sobre como o cidadão em geral pode contribuir com a doação de sangue, eu falo agora com a Marilise Caus, ela que é assistente social do EMEPAR. Marilise, primeiramente, né? Quem pode doar sangue, principalmente nesse momento, né? Que é tão necessária essa doação, né?
7: Olá para todos. Quem pode doar sangue são as pessoas em bom estado de saúde. As pessoas que podem, a partir dos 16 anos, serem doador, e os menores, eles têm que vir acompanhados de um dos pais. Tá? Pode doar até os 69 anos, desde que já tenha sido um doador antes dos 60. As pessoas com peso acima de 51 quilos e sempre virem com documento oficial, com foto e bem hidratados e alimentados.
3: Bom, além disso, quais são as maiores necessidades que o EMEPAR enfrenta agora?
7: Nós, nesse momento, a falta é muito grande dos sangues O negativo, A negativo, B negativo e também o O positivo e o A positivo. Nosso estoque está agora para 2 dias, então a capacidade é essa e nós estamos realmente precisando de sangue.
3: E quem quiser doar, como deve proceder?
7: Então, nós trabalhamos com agendamento online. Nós temos nosso site, né, da saúde, e nós trabalhamos também com distribuição de senhas. A vantagem do agendamento online é que a pessoa vem e já tem o seu horário. E também uma coisa que é muito interessante ressaltar é que nós, o EMEPAR, ele tem hoje o serviço de leva e traz. Então, muitas pessoas não podem vir por uma questão de dificuldade de acesso, né, de locomoção. Nós temos o leva e traz.
3: Bom, é importante enfatizar também que a doação ela é bem rápida e, ao final, o doador recebe até mesmo um kit especial, né?
7: Sim, uma doação de sangue, para as pessoas que não sabem, na cadeira, estão no máximo 7 minutos, é uma doação muito rápida. E após, ele recebe, sim, um lanchinho bem gostoso aqui do EMEPAR.
3: Tá certo, obrigado pelas informações. Para mais detalhes, é só acessar o site da Secretaria de Estado da Saúde, que é saúde.pr.gov.br.
0: Olha, se você tem vontade de ser um doador de sangue, né, eu posso dizer assim, por mim mesma, né, que eu sou doadora, é muito simples, é muito bonito esse gesto, não dói, é bem tranquilo, viu? É uma experiência única e quando a gente está doando, vem toda aquela empatia, aquela sensação boa de estar ajudando alguém, viu? São 7h16, feriado está chegando, né? Você que vai ter folga e mesmo você que vai trabalhar, todos precisam se programar, claro, para os próximos dias. Mas ainda é terça-feira. Vamos conferir como fica o tempo nesse início de semana ainda? Bom, de acordo com o CIMEPAR, o céu deve permanecer mais fechado na faixa leste, entre a Grande Curitiba e as praias, com possibilidade de garoa ocasional e pouca variação das temperaturas. Já no Centro-Sul e Campos Gerais, amanhece com nuvens baixas e nevoeiros hoje, viu? Mas o sol deve aparecer por alguns momentos. Nas demais regiões paranaenses, a previsão é de pouca nebulosidade durante o dia. Vamos conferir mais detalhes em nosso mapa que se abre aqui. Vamos ver o cenário paranaense hoje, olha só. Um dia iluminado, grande parte do Paraná, não é mesmo? Vamos pegar aqui o norte do estado, Londrina, começando o dia com temperatura mínima de 11 graus e a máxima deve chegar aos 21. Muito sol em Londrina hoje, hein? Maringá também, um dia firme e ensolarado. Temperatura mínima de 12 graus e a máxima vai chegar aos 22. A gente percebe uma grande amplitude térmica nas duas cidades, não é mesmo? É isso que vai aí esquentando o dia ao longo desta terça-feira. Vamos descer aqui na região Centro-Sul, um pouquinho diferente o cenário. Olha só, Guarapuava, um dia com previsão de totalmente fechado, sem possibilidade de sol por lá. E também já começou um pouquinho mais frio, né? Temperatura mínima de 8. A máxima não vai passar dos 19 em Guarapuava. Vamos aqui também para a região oeste agora.

0: tem sol, vai esquentar os Campos Gerais. E daí, aqui da capital para o litoral, ó, já muda completamente o cenário, né? Curitiba não tem previsão de sol hoje, será? Tomara, né? A gente fica na torcida para que tenha sol aí. Quem aproveitou o dia de ontem para lavar roupas, não é mesmo? Deixar a casa em dia, vamos torcer para que mude. Mas é um dia nublado, fechado aqui na capital. Temperatura mínima de 11, máxima de 18 graus. E em Paranaguá, tempo fechado, mas com possibilidade do sol aparecer entre nuvens, também possibilidade de chuva. Tem uma certa instabilidade aqui em Paranaguá. Temperatura mínima de 14 graus, a máxima vai chegar aos 19. Aqui a gente já percebe que pouca, né, amplitude térmica, então não vai esquentar muito aí ao longo desta terça-feira. E a gente vai aproveitar para você conferir conosco aqui, né, para fora do nosso estúdio, o amanhecer pelo nosso Paraná. Começamos aí então pelo litoral, você está vendo aí a orla de Matinhos. Olha só, a gente consegue perceber duas situações em Matinhos, né? Ao fundo, o tempo querendo abrir, um céu já azulado, será que vem um sol por aí? E mais aqui onde já temos aí, né, os prédios, as casas, nuvens pesadas, escuras por lá, 18 graus neste momento. Não tá tão frio em Matinhos. Vamos sair de Matinhos, vamos para Toledo. Toledo com um dia nublado nesse momento, 12 graus, tá mais friozinho por lá, né? Bom dia para você que é de Toledo, viu? Tá acompanhando aqui o Paraná Agora, a primeira edição de Toledo. Vamos voltar aqui para a capital. Curitiba, olha aí, 11 graus agora é a nossa temperatura mínima. Tá friozinho lá fora e o dia aí, ó, parece que realmente que vai ficar fechado. A gente vê lá ao fundo no horizonte umas nuances mais coloridas, né? Vamos ficar na torcida para que de repente o sol dê as caras, mas a previsão por enquanto, gente, é de que não vamos ter sol hoje, viu, Gustavo?
1: A gente continua ao vivo por cidades paranaenses. Temos agora imagens de Londrina e o sol despontando de uma forma brilhante aí na sua tela. Um belo amanhecer no norte de Londrina, lembrando a cidade do meu natalício, sabia? Do meu nascimento, Londrina, saudade dessa cidade. Olha maravilhosa, só norte do
0: sua
1: Paraná.
0: Cidade.
1: Até 15 de junho é possível fazer a inscrição de graça para participar da 8ª Conferência Municipal de Turismo de Londrina, com o tema Turismo e Sustentabilidade em Cidades Inteligentes. O evento vai ser realizado de 17 a 24 de junho no Espaço Cultural da Associação Médica de Londrina, no centro da cidade. Você encontra mais detalhes no site londrina.pr.gov.br. E nesse momento, nessa imagem lindíssima, 13 graus na região norte. Obras com a finalidade de melhorar o fluxo de pedestres vão provocar bloqueio parcial no centro de Curitiba. Vamos fazer contato com o repórter André Molina. Molina, primeiro me conta onde é que você está e quais são as mudanças aí no trânsito para o pessoal que está em casa. Um bom dia, Molina.
2: Bom dia, Gustavo. Bom dia a todos que nos acompanham aqui no Paraná Agora, a primeira edição. Pois é, vai ter obras de requalificação a partir das 9 da manhã aqui no centro de Curitiba, aqui na rua Desembargador Ermelino de Leão, entre a Cruz Machado e a Cândido Lopes. Vai ser uma obra que vai ter um bloqueio parcial dessa rua Ermelino de Leão a partir das 9 da manhã e uma obra ali de pavimentação, também a requalificação ali das calçadas, acessibilidade, alargamento da calçada, uma obra que faz parte do programa Curitiba de Volta ao Centro. E uma curiosidade é que bem nessa rua, Desembargador Ermelino de Leão, está tendo a obra do novo Cine Lido, que é um antigo cinema aqui do centro de Curitiba, onde as pessoas frequentavam, ficou muito tempo paralisado, mas que agora está sendo reformado para se tornar uma nova casa de espetáculo com 2.500 lugares. Já tem espetáculos marcados, como o show da Marisa Monte e do Caetano Veloso, também do Capital Inicial, e também é uma outra obra que faz parte dessa revitalização. Então, lembrando que a partir das 9 da manhã, e essa obra vai seguir até o final de julho. Então, pedestres e motoristas devem ficar atentos para essa obra importante aí de requalificação do centro da nossa capital. Então é isso, Gustavo, eu deixo com você aí a requalificação.

0: aqui do centro nosso de Curitiba, tanto dessa rua como também do Cine Lido, que vai ser um local de atrações e vários espetáculos a partir deste ano.
1: Curitiba continua sendo atração de shows nacionais, internacionais, e a acessibilidade, nesse caso, faz parte de uma cidade melhor. Obrigado, Molina, pelas informações.
2: Você que vai ter folga a partir de quinta-feira, e mesmo você que segue no trabalho até a sexta, mas tem o fim de semana sem compromissos, que tal aproveitar e descer a serra para um evento imperdível, hein? O repórter Bruno de Oliveira tem os detalhes.
3: Músicos consagrados e também novos talentos vão se apresentar na 10ª edição do Antonina Blues Festival. O evento transforma a cidade em um grande palco a céu aberto, com shows em ruas, bares, restaurantes e cartões postais, como a Ponta da Pita e a Praça Feira Mar.
4: Esse ano a gente tem um festival aí amplo, aí, com 34 shows em 4 palcos abertos, a céu aberto pela cidade de Antonina. O primeiro dia a gente vai começar lá na Ponta da Pita, né, com 3 shows, né, e depois a gente vai ter shows na Praça Feira Mar, e a noite vai ser finalizada com, no primeiro dia, na quinta-feira do dia 4 de junho, no início do Corpus Christi, a gente vai finalizar com o show do Sonora Blues, e por último o Lorenzo Thompson, artista de Chicago, com a banda de Maringá, e que é o Cássio Albernaz e Amigos do Blues.
3: Os shows são de graça e atraem milhares de turistas do Paraná, de outros estados e até de fora do Brasil.
5: Para Antonina e para o litoral é muito importante, movimenta toda a cidade, toda a economia local, né, as pousadas já todas cheias, movimenta as pousadas das cidades vizinhas, o nosso artesanato, os nossos restaurantes, e traz pessoas diferentes para o município que certamente depois vão voltar para Antonina fazer o nosso turismo náutico, nosso turismo ferroviário, turismo de aventura. Então é um festival importantíssimo.
2: Bacana, hein? Ficou interessado? Antonina Blues Festival começa na próxima quinta-feira, dia 4 agora, vai até domingo. E você pode curtir aí essa charmosa cidade litorânea, né? Que é Antonina. Para conferir a agenda completa desse grande evento e já se programar, que tal passar o feriadão no litoral, é só entrar no site antoninabluefestival.com.br. 7h26, chegou um momento bom, viu, daquela resenha sobre o futebol com ele, o Edson Tomás.
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2: Seja bem-vindo, Edson.
7: Tudo bem, bom Patrícia, dia. Bom dia a todos que nos acompanham aqui no Paraná agora.
2: Ô Edson, vamos começar falando, a gente tem uma paralisação agora aí, né, do Brasileirão, de outros torneios também, as coisas param agora.
7: É verdade.
2: Porque a Copa do Mundo tá chegando, tá batendo
7: chegando,
2: a nossa porta,
7: faltam,
2: né?
7: Poucos dias. Campeonato Brasileiro, para que nos interessa neste momento da Série A, tem a paralisação aí e a rodada, a última do primeiro turno, somente depois da realização da Copa do Mundo. Mas um momento importante para a dupla Atletiba, né, que terminou aí nesses 18 jogos realizados numa boa colocação. Aliás, a gente tem a classificação aí para colocar daqui a pouco, né?
2: Uhum.
7: Tem aí, ó.
2: Aí, ó.
7: O Atlético terminando na quarta colocação com 30 pontos em 18 jogos disputados, 9 vitórias. O Atlético fazendo uma grande campanha.
2: Excelente,
7: quase,
2: né?
7: Quase termina ali no G3, né? Se não fosse o Fluminense ter empatado com o Cruzeiro a partida do último domingo. E o Coritiba também faz uma excelente campanha. São 4 pontos a menos que o Atlético, 7º colocado, 26 pontos. 18 jogos, 7 vitórias do Coritiba. O Atlético venceu um pouquinho mais, perdeu menos que o Coritiba. Mas, assim, são duas grandes campanhas. Se você olhar na tabela de classificação, o Atlético está abaixo, por exemplo, do Palmeiras, Flamengo e Fluminense. E o Coritiba está à frente de São Paulo, Atlético Mineiro, Corinthians, Cruzeiro, Botafogo, Vitória, Inter, Santos, Grêmio, Vasco.
2: Grandes times.
7: Grandes times que certamente vão fazer muitos investimentos para depois da Copa do Mundo. Então foi muito importante este primeiro movimento das duas equipes na competição, terminando na parte alta da tabela de classificação, porque eu já falei aqui e repito, depois da Copa do Mundo, o campeonato vai ser diferente, vai ter muito investimento das equipes, contratações, e aí certamente as equipes vão buscar, aquelas que estão lá embaixo subir, né, evitar um possível rebaixamento, e as outras que estão brigando ali por Libertadores, por título, não é o caso do Atlético nem do Coritiba, mas minimamente aí de repente uma Copa Sul-Americana, mas é um momento bastante importante aí terminado, com ainda faltando uma rodada para terminar o primeiro turno do Campeonato Brasileiro para Atlético e para Coritiba também.
2: Bom, mas as atenções se voltam agora também no próximo fim de semana, Edson, para a grande final aí da segundona e, inclusive, final, campeão vai erguer a taça com transmissão aqui da TV Paranaturismo para todo o Brasil.
7: Exatamente, tem nesse final de semana, neste sábado, Vila Capanema, 15h30. Já está definido a Vila Capanema, pensou-se na Arena, no Couto Pereira, mas está certo. O Paraná tem que fazer no seu estádio neste momento, já conseguiu o objetivo maior, que é voltar para a primeira divisão no ano que vem, e teremos a cereja do bolo, que é exatamente a disputa pelo título do primeiro jogo lá em Paranavaí, empate em 1-1. Sábado o jogo começa às 15h30, a transmissão começa um pouquinho mais cedo aqui, e aí você na TV Paranaturismo vai poder acompanhar o campeão paranaense da segunda divisão a partir das 15h25. E um grande jogo aí para a torcida paranista, para todo o Brasil.
2: Grande jogo, é isso aí. Quem não for à Vila Capanema, faz aquela pipoca gostosa.
7: É isso aí.
2: Senta em frente à TV Paranaturismo. Edson, obrigada. Até amanhã, tá?
7: Um abraço.
2: Super valeu. E valeu também a sua companhia aqui, viu? Nessa terça-feira. O Paraná Agora, primeira edição, fica por aqui. Mas a informação não para.
1: Para você que nos acompanha pela 97.1 FM, pela M630 em Curitiba, região metropolitana, e também pelo YouTube, no site oficial, no canal oficial, que é Rádio Educativa, nós vamos a um rápido intervalo.
2: Isso aí, já vamos lá para o estúdio da 97.1. E por enquanto você fica aí com imagens da Ponte de Guaratuba, 16 graus agora, tempo nublado por lá, ó, o sol querendo quebrar ali as nuvens pesadas, né? Mas teremos aí um dia instável também, viu, em Guaratuba, 16 graus. Boa terça-feira, cuide-se, eu te espero amanhã, tá?

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4: O novo episódio do Ame-se, o podcast da mulher paranaense, fala sobre mulheres e o sono, o que está em jogo quando você não dorme bem. Os dois grupos de mulheres que mais sofrem com a privação do sono são as que estão na fase da menopausa e as do puerpério. Durante estes momentos, os hormônios passam por mudanças naturais do corpo. No caso da mulher com menopausa, a temperatura corporal e o estresse acabam tendo um impacto maior na insônia. Para mulheres no pós-parto, a rotina de cuidados com o recém-nascido e a hipervigilância acarretam na qualidade do sono. Venha conhecer mais sobre como o sono afeta sua qualidade de vida no novo episódio já disponível no nosso canal do YouTube, Ame-se_PR.
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0: 17h34. Boa terça-feira para você que está chegando agora aqui em 97.fm. Tá saindo de casa já? Tá ligando aí, sintonizando no seu carro, a sua rádio favorita? Muito obrigada pela sua companhia. Se você está nos assistindo pelo YouTube, também é um prazer, um privilégio ter você aqui. Eu sou Patrícia Armentano, continuo no ar. Estamos com a primeira edição ao vivaço desde as 7h da manhã. A gente começa às 7h da manhã pela TV Paranaturismo e seguimos agora juntos até às 8 horas, eu, Gustavo Cruz, toda a nossa equipe aqui para trazer informação, prestação de serviço para você. Sabia que está 11 graus neste momento na capital? Tempo instável hoje, segundo o CIMEPAR, olha, não devemos ter sol, viu? Mas a gente segue na torcida, né, para que a gente tenha sol, para quem está aí aproveitando esses dias, tentando lavar roupas, deixar as roupas em dia, né, colocar as roupas no varal. Então, seguimos, o tempo está fechado, 11 graus, mas a gente, como eu falei, vamos na torcida, né? E claro, também, a gente sempre está na torcida para quê? Para que o trânsito esteja, quem está saindo de casa sabe disso, né? Para que o trânsito esteja fluindo bem e a gente comece bem o dia, né? Então, vamos ver como está o trânsito na nossa capital neste momento.
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0: Atenção, você motorista que está saindo dos bairros em direção ao centro da capital, pela Avenida Getúlio Vargas. A gente teve um acidente agora há pouco, viu? Esse acidente ainda está ativo ali, está recebendo atendimento no local. É, essa colisão, ela ocorreu bem ali no cruzamento da Cândido Xavier com a Getúlio, bem no cruzamento. Isso deixa o trânsito bem complicado. É bem ali ao lado da Secretaria Estadual de Educação. Então, o trânsito está bem complicado a partir ali desse acidente para trás, né? Quem está chegando agora ali vai perceber que o trânsito já está parando. Mas quando passa também o local do acidente, o trânsito ainda continua confuso, muito lento na região. Com isso, uma rua importante que corta ali a via Herculano Carlos Franco de Souza, também tem o trânsito parado agora, neste momento. Motorista que puder, evite aí a Getúlio Vargas. Olha, para quem gosta de pegar Getúlio Vargas, então, para pegar um desvio, eu cito aqui, por exemplo, a Avenida Silva Jardim, que está funcionando super bem, toda a extensão da Silva Jardim, o trânsito é bem tranquilo. Outra via ali que você pode utilizar também é a Brasília e Tiberê, tá? Todas essas aí fazem o mesmo sentido, né? E elas estão funcionando super bem neste momento. A gente tem uma outra situação de trânsito intenso, tá naquele anda e para, tá? Mais parado do que andando, que é na Brigadeiro Franco. A rua Brigadeiro Franco, ela já apresenta esse trânsito complicado desde o cruzamento com a Brasília e Tiberê. A Brasília e Tiberê está funcionando bem, mas o cruzamento ali, para quem vai pegar a Brigadeiro Franco, aí, gente, já está bem nervoso esse trânsito e segue assim, olha, pelo menos até o cruzamento da rua Comendador Franco. E a gente tem mais um acidente registrado nesse momento, deixa eu puxar aqui, de acordo com o Waze, que é um acidente na... Agora me fugiu aqui, hein? Tem um acidente aqui.
2: Patrícia,
0: você tem um acidente aí também,
2: na,
0: né?
2: Bem ali na linha verde, aqui. Na Fagundes Varela, ali onde desemboca ali o Hospital Vita, bem em frente ali, um acidente que está congestionando tudo. A linha verde ali naquela região ali no Bacaxiri, com o Bairro Alto, já é muito intensa. Uhum. E ali agora, então, caos total. É difícil você evitar ali ou ter outras locomoções por ali.
0: É a pista sentido norte?
2: Paciência ali.
0: Para quem está indo para o norte ali, para o Bacaxeri, esse acidente, né?
2: Para quem está indo ali para o Vitor Ferreira do Amaral, o viaduto do Vitor Ferreira do Amaral.
0: Ah, então para quem está sentido sul, quem está saindo da região norte, na pista sentido Exatamente. Sul, certo? É isso, gente. Essas informações são do aplicativo Waze. Você que pega a Avenida Linha Verde, ó, Gustavo trouxe aí também essa situação ali. Procure rotas alternativas. A gente segue acompanhando o trânsito. Mais informações a gente traz aqui. Novas atualizações. São 7h38.
2: O Corpo de Bombeiros do Paraná lança hoje a Operação de Combate a Incêndios Florestais 2026. A abertura ocorre às 9h da manhã no Palácio Iguaçu. E reúne representantes de órgãos estaduais, federais e entidades parceiras para apresentar estratégias de prevenção e enfrentamento aos incêndios durante o período mais crítico do ano. Ao longo do dia, especialistas do Corpo de Bombeiros, Defesa Civil, CIMEPAR, IAT, IBAMA, ICMBio e Setor Florestal grandes representações, né? Vão apresentar balanços, previsões e ações planejadas para os próximos meses. A operação busca fortalecer a integração entre as instituições e aprimorar a resposta a ocorrências que ameaçam áreas de vegetação, propriedades e comunidades. A iniciativa marca o início da preparação do Estado para reduzir os impactos dos incêndios florestais e ampliar a proteção ambiental e da população paranaense.
0: Olha, agora a gente fala sobre a frota de veículos da região metropolitana de Curitiba, que ganha 46 novos ônibus e são ônibus super bem equipados, com ar-condicionado, câmeras de segurança e muito mais. O repórter Gabriel Ramos traz os detalhes.
3: A frota viária da região metropolitana de Curitiba está ganhando 46 novos ônibus zero quilômetro, os primeiros equipados com ar-condicionado e câmeras internas para levar mais conforto e segurança aos usuários do transporte coletivo metropolitano. Os veículos são operados pela empresa Santo Ângelo para atender linhas de Colombo e Bocaiúva do Sul. Essa renovação da frota faz parte do contrato com a AMEP, Agência de Assuntos Metropolitanos do Paraná, que exige que os veículos usados no transporte de passageiros não ultrapassem 12 anos de uso. Mais informações você confere no site de notícias do Governo do Paraná.
2: Governador Ratinho Júnior anuncia hoje a licitação para uma das principais obras de mobilidade da região metropolitana de Curitiba. O projeto prevê ampliação e modernização da ligação entre Curitiba e Pinhais, com investimento estimado em 160 milhões. A intervenção vai abranger quase 10 quilômetros entre a Avenida Prefeito Maurício Fruit, no bairro Cajuru, a Avenida Ayrton Senna e o Terminal de Pinhais. Entre as melhorias previstas estão a construção de um viaduto, a revitalização de vias e a requalificação do entorno do terminal. O projeto também contempla a integração com o transporte coletivo, com a implementação de canaletas exclusivas para ônibus. A expectativa é melhorar a mobilidade, reduzir congestionamentos e facilitar o deslocamento diário de milhares de moradores da região metropolitana.
0: E olha só, a gente segue falando de mobilidade, agora eu vou falar da BR-376, mobilidade em rodovias. Por quê? A 376 terá interdições na manhã desta terça-feira, tá? Essas interdições vão começar a partir das 10 horas da manhã. A informação é da concessionária que administra o trecho, a Artérias Litoral Sul. Essas interdições, elas serão temporárias, mas para quem vai pegar 376 aí, né, pode trazer um pouco aí de prejuízo no horário, enfim. Elas serão temporárias para aferição de radares. Não vai acontecer coisas muito grandes, mas serão aferidos radares aí em alguns pontos, isso no sentido norte da rodovia. Então vamos lá, as intervenções vão ocorrer a partir do quilômetro 671, conforme o cronograma dos equipamentos previstos para fiscalização, tá? Então começa no 671. Cada aferição terá duração estimada entre 20 e 30 minutos para a frente aí, então, do 671 em diante. Para minimizar os impactos no tráfego e manter a fluidez, o fluxo será liberado a cada 2 equipamentos aferidos. Então, ou seja, faz a aferição de equipamento, vai para frente, faz de outro, enquanto isso o trânsito vai ficar parado. Então, pode haver formação de filas, sim, e lentidão ao longo do período dessa operação, tá certo? Fique atento, faltam 17 minutos para as 8. Tem mensagens chegando aqui, eu vou abrir o WhatsApp agora. A gente segue com informações, mas já vou registrar as participações aqui.
2: O feriado prolongado de Corpus Christi, nesta quinta-feira, deve aumentar o movimento nas estradas e no aeroporto Afonso Pena, na Grande Curitiba. As concessionárias estimam um crescimento de até 30% no fluxo de veículos entre quarta-feira e domingo. Só na BR-277, cerca de 140 mil veículos devem circular durante o período, sendo 70 mil em direção ao litoral do Paraná. Quem vai viajar para Santa Catarina também deve encontrar movimento intenso. A expectativa é de mais de 1 milhão de veículos nas rodovias administradas pela Artérias Litoral Sul. Os horários de maior fluxo devem ocorrer na tarde de quarta-feira, na manhã de quinta e no retorno no domingo. No Afonso Pena, aeroporto, são esperados mais de 81 mil passageiros e cerca de 570 voos, um aumento de 13% em relação ao ano passado. As concessionárias reforçam o alerta para que motoristas façam a revisão dos veículos e não dirijam após consumir bebida alcoólica. A orientação é viajar com planejamento e atenção para garantir um feriado cada vez mais seguro.
0: Exatamente, é isso que a gente quer, né, pessoal? Mandar um abraço aqui, então, para o Luiz Guilherme, aqui de Santa Felicidade, mandou mensagem para a gente. O Fabrício Campos, que mandou até foto, ele deixou a filha dele ali no colégio SESI, do Sistema FIEP, e estava sintonizada e ouvindo, né, a gente aqui no jornal. Obrigada pela companhia de vocês. Já, já a gente registra mais participações. Vamos falar de trânsito ainda, atenção motorista aqui na capital, hein? Quem circula pelo bairro Mercês, aqui pelo Alto Mercês, o Alto das Mercês, também deve estar atento. A rua Professora Rosa Saporsky está bloqueada a partir de hoje no trecho entre as vias Solimões e a Roberto Barroso. Essa interdição ela é necessária para o avanço das obras do projeto Novo Inter 2 e deve durar cerca de 6 meses. Começou lá, primeiramente, né, na esquina ali da Manuel Ribas e está avançando. Então já está chegando, inclusive, atrás aqui da sede do Canal da Música, aqui da TV Paranaturismo e da Rádio Educativa. Esses trabalhos, eles incluem escavação, terraplenagem e preparação da via para receber o novo pavimento de concreto. São melhorias na drenagem, calçadas mais acessíveis, também melhoria na iluminação e na sinalização da rua. Essa rua, a Rosa Saporsky, ela vai fazer um novo binário, viu? Quem passa por aqui todo dia já está sentindo isso, porque a Jacarezinho, ela já está toda preparada, já dá para perceber que ali será um binário. Então, Rosa Saporsky fará binário com a Jacarezinho. A Rosa Saporsky vai subir até a Roberto Barroso e a Jacarezinho segue sentido contrário, né? Aí para sentido Avenida Manuel Ribas. O acesso para moradores, comerciantes, veículos de emergência e coleta de lixo está mantido já. Para os demais motoristas, o desvio, anota aí, fique atento, deve ser feito. Então, se você vai pegar a Rosa Saporsky, você vai ter que sair dela. Então, você pega a Jacarezinho e a Tenente João Gomes da Silva, para não ficar parado ali, né, e não saber o que fazer na hora que você der de cara com essa obra.
2: Conversávamos eu e Patrícia ontem sobre junho, e junho tinha algumas cores, né, Patrícia? Entre elas, o branco, o vermelho.
0: Algumas campanhas, né, que acontecem. Campanhas.
2: E junho vermelho também é uma das identificações deste nosso mês. E por isso o EMEPAR reforça esse pedido de doação de sangue nos tipos O+ e O- negativo. Lembrando que a solidariedade, ela não tem estação, não tem cores, ela é para sempre. Por isso, você confere a partir de agora aí também notícias com o Victor Luiz sobre essa matéria.
4: O EMEPAR reforça o chamado para doações de sangue dos tipos O positivo e O negativo, diante da redução dos estoques. A rede estadual de hemoterapia é responsável pelo abastecimento de mais de 380 hospitais por meio das 23 unidades distribuídas no Paraná. O sangue O negativo possui papel fundamental em atendimento de emergência, já que pode ser usado em pacientes de qualquer grupo sanguíneo quando não há tempo suficiente para exames de compatibilidade. Já o tipo O positivo é um dos mais requisitados pelos hospitais devido à alta demanda de transfusões. Mais informações você confere no site de notícias do Governo do Paraná.
0: Faltam 13 minutos para as 8 horas. Vamos mudar de assunto, olha só. Os tradicionais bolos, os bolos de Santo Antônio, hein? Quem aí não gosta, né? Não quer comer um pedacinho, sempre dá água na boca, né? Então, fique atento, viu? Porque os bolos já estão à venda em 12 paróquias aqui da capital. A comercialização dos bolos segue até o próximo dia 13, que é a data dedicada aí ao santo conhecido como protetor dos casamentos e da união. Além do doce, as igrejas promovem a trezena de Santo Antônio, com celebrações diárias que reúnem fiéis para lembrar o legado de fé de um dos santos mais populares da Igreja Católica. Tem muita gente, né, que se apega aí ao Santo Antônio para conseguir aí uma companhia, um amor, um casamento. Neste ano, as celebrações também trazem um pedido especial pela paz. Além, né, de tudo que Santo Antônio representa, tem esse pedido especial, gente. E como a gente está precisando de paz no mundo. Em meio aos conflitos, à violência, né, não só no Brasil, mas no mundo todo, a mensagem é para que cada pessoa seja um instrumento de diálogo e convivência pacífica. A expectativa é de grande participação dos devotos até o encerramento das homenagens no próximo dia 13. A gente tem que fazer a nossa parte, né, com diálogo bom, convivência pacífica, né, o astral lá em cima, para tentar manter a paz. 11 minutos para as 8.
2: Aproveitando o gancho, Patrícia, nessa semana eu entrevistei o padre Fabiano Spisla, da porque ele é o pároco da paróquia Santo Antônio de Orleans. Foi uma entrevista maravilhosa que faz parte do seriado que tem aqui na TV Paranaturismo, que se chama Paraná Sagrado, ao qual eu conduzo. Então, foi muito bacana conversar com o padre lá, né, saber um pouco mais a história de Santo Antônio.
0: E a importância, né, de Santo Antônio.
2: A importância do turismo religioso, né, ecumênico na nossa cidade, no nosso Paraná, que é muito rico, muito forte.
0: Ah, faço convite para o pessoal que quer assistir o Paraná Sagrado com você.
2: Nesta sexta-feira, às 9 horas da noite, tem mais um episódio inédito, desta vez na igreja Abba, com o pastor Rômulo. Ele que vem de uma linhagem do pai dele, que é o Pio, Rômulo, Pio Carvalho, ele e Rômulo Carvalho, que há 2 anos ele assumiu como sênior, pastor sênior. Então, desta forma, esse caminho de turismo religioso.
0: Congregação agora, Abba, ali no bairro Água Verde.
2: Que é um show à parte lá, né? Parece.
0: Fica o convite aí, ó.
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0: Boa.
2: Seguimos com notícias também religiosas. O Santuário Nossa Senhora de Guadalupe, Jesus das Chagas, das Santas Chagas, realiza nesta quinta-feira, ao meio-dia, mais uma edição do Tapete Solidário de Corpus Christi. A celebração será conduzida pelo padre Reginaldo Manzotti e une fé e solidariedade em uma das datas mais importantes do calendário católico. Em vez dos materiais tradicionais, o tapete será montado com doações de alimentos, cobertores e agasalhos levados pelos fiéis. Todo o material arrecadado será destinado a famílias em situação de vulnerabilidade e entidades atendidas pela Associação Evangelizar. A ação já se tornou tradição e reúne centenas de pessoas para a celebração religiosa e para o gesto de ajuda ao próximo. Quem quiser participar pode levar 1 quilo de alimento não perecível ou roupas de inverno em bom estado. A proposta é transformar a fé em solidariedade e aquecer quem mais precisa neste inverno.
0: É verdade. Falando em solidariedade, em quem mais precisa, a gente traz notícias agora do Casa Fácil. Com o Casa Fácil, um programa, Paraná é líder de investimentos em moradias no Brasil. Repórter Gustavo Vaz traz mais informações.
5: Um levantamento da Caixa Econômica Federal aponta que o Casa Fácil Paraná respondeu por 35% do total dos subsídios vinculados ao Minha Casa Minha Vida em todo o país em 2024. Pelo programa do governo do estado, famílias com até 4 salários mínimos que aderem ao programa federal podem receber R$ 20 mil para pagar em parte ou o total da entrada do financiamento delas. O Casa Fácil, num total, investiu R$ 301 milhões em subsídios para famílias para cerca de 15 mil unidades habitacionais comercializadas no Paraná por meio do valor de entrada. Mais informações você pode conferir no site de notícias do Governo do Paraná.
0: É isso aí, né? Agora vamos falar de saúde, porque olha só. Atenção, Curitiba entra em estado de alerta, gente, por causa do aumento dos casos de doenças respiratórias. A medida foi anunciada pela Secretaria Municipal da Saúde, é preocupante isso, após 3 semanas seguidas de crescimento nos atendimentos, que agora já ultrapassam 23 mil registros da última semana. Com esse novo estágio, hospitais da rede SUS poderão adiar cirurgias eletivas se for necessário para ampliar a oferta de leitos aos pacientes com quadros mais graves. As UPAs também receberam já reforço nas equipes médicas e as unidades de saúde vão priorizar o atendimento de pessoas com sintomas respiratórios. A Secretaria de Saúde orienta toda a população, gente, a reforçar, né, aquela lição de casa que a gente teve lá na pandemia, né? Os cuidados de prevenção. Tá com algum sintoma, não sabe direito o que é? Pega uma máscara, coloca. Todo mundo deve ter uma máscara que sobrou aí da pandemia em casa. Usa máscara, higienizar as mãos frequentemente. Vacinação contra a gripe para os grupos prioritários. Deixar os ambientes, né, ventilados. Está lá no ônibus, tá tudo fechado. Todo mundo lá tossindo, espirrando. Abra as janelas, tem que ventilar no seu emprego também, na firma. Não adianta, tem que ter. Tem ar-condicionado, mas abrir a janela para ventilar, para a gente aí se prevenir. A recomendação é procurar as UPAs apenas se você entrar em uma situação de urgência ou emergência. Assim você ajuda a evitar a sobrecarga do sistema de saúde e você veja só, né, até a possibilidade de hospital, de repente, desmarcar uma cirurgia eletiva para receber casos de emergência, tá? Então a gente também tem que ter, né, o bom senso e evitar as UPAs, mas tentar ter esse controle aí e, se precisar, aí sim procurar ajuda médica.
2: E a vacinação continua contra a gripe, mesmo após o final oficial da campanha, que encerrou agora, dia 30 de maio. As doses seguem sendo aplicadas nas 109 unidades de saúde do município, com foco no público prioritário, como idosos a partir de 60 anos, gestantes e crianças de 6 meses a 5 anos. A partir desta semana, a Secretaria Municipal da Saúde também vai ampliar o acesso com a vacinação em escolas municipais. A estratégia leva as equipes até os estudantes para facilitar a imunização e aumentar a cobertura vacinal, especialmente entre crianças. A aplicação só ocorre com autorização dos pais ou responsáveis após conferência da carteira de vacinação. Durante o feriado de Corpus Christi, nesta quinta-feira, a vacina também será oferecida em 3 pontos ao longo do trajeto da procissão, em tendas da rotatória da Prefeitura, na Praça 19 de Dezembro e na Praça Tiradentes. A ação reforça a proteção dos grupos mais vulneráveis contra a gripe no período de maior circulação de pessoas.
0: Uhum. Olha só, agora são 7h55, faltam 5 minutos para as 8. Mandar um abraço aqui para o pessoal que está chegando aqui, mandando mensagem. Vamos lá. A Luciene mandou um bom dia aqui para toda a equipe. A Jocélia também, Jocélia que vem de Araucária para trabalhar em Curitiba. Jocélia, Luciene, bom dia. Um abraço especial também, tem gente famosa aqui, viu? A Andréia Fraga Vieira, ela e o seu esposo, o Adriano Gabiru. Ele mesmo, o Gabiru, jogador de futebol, aquele
2: ídolo,
0: autor.
2: Ídolo.
0: Ídolo. Ídolo?
2: É nós.
0: Ídolo, autor do gol que deu o título mundial, vocês vão lembrar, ao Internacional sobre o Barcelona em 2006. Gabiru, obrigada pela sua companhia, Andréia, esposa dele também, muito obrigada, tá? Pela audiência de vocês também. Nosso ídolo aqui acompanha a gente também, né? Faltam 4 minutos para as 8.
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0: E vamos descer a serra, vamos até o litoral paranaense. Olha só, Paranaguá ganha nesta quarta-feira, amanhã, hein, um novo espaço dedicado à arte e à memória paranaense. A Secretaria de Estado da Cultura inaugura, então, amanhã, às 19h, o Museu Satélite do Museu Casa Alfredo Andersen. Será lá no Centro Histórico da cidade. A unidade é a quarta do projeto que leva acervos dos museus estaduais para o interior do Paraná e para outras cidades aqui, longe da capital. A exposição de estreia é Calderari, A Mar Além do Mar, e reúne pinturas, gravuras e objetos de Fernando Calderari. Olha, um dos principais nomes, um dos principais artistas do abstracionismo paranaense. A mostra também destaca a ligação entre gerações de artistas que ajudaram a construir a história das artes no estado. Com unidades já instaladas em Londrina, Pato Branco e Maringá, esse projeto, ele descentraliza a cultura e segue em expansão. Isso é muito bacana. É o acesso à cultura aí na sua cidade também. Quem é de Paranaguá, aproveite essa grande oportunidade, tá? Então, a partir de amanhã, às 19h, o pessoal pode frequentar o Museu Satélite do Museu Casa Alfredo Andersen, no Centro Histórico aí de Paranaguá.
2: Para aproveitar também o Museu Oscar Niemeyer em Curitiba, quem ficar em Curitiba durante o feriado de Corpus Christi terá essa opção cultural. O Museu Oscar Niemeyer abre normalmente nesta quinta-feira e segue funcionando na sexta-feira, no sábado e no domingo, sempre das 10 da manhã até as 6 da tarde. O destaque é a exposição Nem Todo Viajante Anda Estradas, da Humanidade como Prática, que encerra no domingo. A mostra reúne obras de 18 artistas brasileiros e internacionais e faz parte de um recorte da Bienal de São Paulo apresentado no museu. Além dela, o público também pode visitar exposições sobre arte africana e asiática, mangás e animes, além da mostra permanente em homenagem ao artista Poti Lazzarotto, que recentemente completou 100 anos de seu falecimento. Considerado o maior museu de arte da América Latina, da América Latina, o MON espera receber visitantes durante todo o feriado com uma programação voltada à arte, à cultura, à reflexão. Museu do MON, maravilhoso, esse espaço artístico, cultural, de uma infraestrutura que o mundo inteiro aplaude.
0: É verdade. Bom, a gente está ao vivo, né, gente? É assim que a gente finaliza, né, Gustavo? Amanhã estamos aqui de volta, né?
2: Estaremos de volta.
0: É isso, deixa eu aproveitar e fazer o meu marketing pessoal aqui, porque hoje é terça-feira, você curte samba, É, samba que é a nossa história, nossas raízes, nossa cultura, né, do brasileiro. Então, aproveite hoje. Se você nunca ouviu, vem junto. Vem junto comigo toda terça-feira, a partir das 10 da noite. Eu apresento o nosso samba. E ó, o programa tá imperdível naquela cadência, viu? No batuque que você gosta. Então vem junto, tá? Acompanha a programação da 97.1 a partir das 10 da noite comigo no nosso samba. É isso. Tchau, tchau, Gustavo. Tchau, tchau pessoal. Tchau. Até amanhã.

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1: Olá, eu sou o Diego Tirri e agora começa mais um Minuto de Educação, o boletim diário sobre a educação pública no Paraná. Reinaugurado em agosto de 2025, o Museu da Escola Paranaense já recebeu mais de 1.300 visitantes, entre estudantes, pesquisadores e a comunidade em geral. O espaço conta com 3 salas de exposição permanente, além de um hall de entrada com fotografias históricas de estudantes e ambientes temáticos que recriam o cotidiano escolar de diferentes períodos de educação brasileira. O MEP, localizado no bairro Batel, em Curitiba, tem como destaque a reprodução de uma sala de aula antiga, montada como mobiliário original e objetos utilizados no ambiente escolar da época. O museu possui entrada gratuita e recebe visitas de escolas mediante agendamento prévio. E este foi o Minuto de Educação de hoje. Você também pode nos acompanhar nas redes sociais. O endereço é educação.pr.
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5: Bom dia, bom dia, bom dia, Curitiba. Terça-feira, dia 2 de junho. E tá começando a Manhã Educativa. Eu sou a Eli Andrade, chego cheia de alegria para passar essa manhã com você aqui até o meio-dia. Terça-feira é um dia muito especial, você sabe que a gente tem até uma terapia em forma de bate-papo, nós temos uma manhã diferente e hoje nós vamos falar sobre os desafios de cuidar das pessoas que nós amamos quando elas vão envelhecendo. Sobre isso vai ser o papo no nosso Pode Ser Mais Leve. Manhã da Educativa está incrível, repleta de coisas boas e é a sua participação que deixa tudo melhor. Por isso, desde já, te espero no nosso WhatsApp 41 3331 7516. Vem comigo, porque a nossa manhã está só começando. 8h04, começando ao som de Djavan.

incrível sucesso de Jorge Versilo. Ele que vem fazer show aqui na capital paranaense, no Dia dos Namorados, no dia 12 de junho, tem show do Jorge Versilo na Ópera de Arame. Boa pedida aí, né, pra aproveitar.

0: aproveitar ainda mais a música que a gente curte. 8h24, falando em música que a gente curte, que tal você sugerir aquele som que você gostaria de ouvir na nossa programação, registrar a sua audiência, me contar de onde que você acompanha a nossa programação? Tô te esperando aqui no nosso WhatsApp, hein? Participe! 41-3331-7516.
1: Zeca Pagodinho, compadre, diz aí, tu tem a broche? É, xalé,

0: feliz.
1: Maria Bethânia tocando em frente na Manhã da Educativa, sua rádio, seu momento, 8h31. Bom dia para você.
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1: 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Uma excelente terça-feira pra você. 8h32, essa música aqui é um clássico, hein? De 1978, Belchior, Divina Comédia Humana.

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A moderna Beto Guedes trazendo esse sucesso lá de 1978 para nossa manhã, nesta terça-feira, dia 2 de junho. Um ótimo dia para você. Tenho certeza que o clima por aí tá bom, afinal de contas, uma semana mais curta com feriado, todo mundo fica mais empolgado, né? Ainda mais quem vai emendar esse feriadão, não é verdade? Mas para todos os momentos dessa semana, desse feriado, a melhor companhia, a melhor trilha sonora, você já encontrou aqui em 97.1. Além das melhores músicas, a gente segue te mantendo bem informado e trazendo dicas especiais para você. E quero te contar uma coisa, hein? Porque a escritora Nara Souza Oliveira vai ser homenageada na 7ª edição do Festival Literário de Pinhais, que acontece entre 30 de agosto e 3 de setembro. Reconhecida pela literatura infantil com a temática antirracista, a autora dará nome à edição desse ano do festival. Educadora, Nara tem atuação voltada à valorização da identidade negra, da representatividade feminina e da diversidade cultural. Entre suas obras está Sozoripes e A Moça com o Anel de Pedra Verde, vencedora do Prêmio Palmares de Arte. A escritora também atua na rede pública de ensino do Paraná.

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2: Você diz poça d'água ou poça d'água? Ambas as pronúncias são aceitas. Mas você diz cuspe ou cuspo? Meus amigos costumam corrigir-me quando eu pronuncio cuspo. É que eles não estão acostumados com nossa forma nordestina de dizer as coisas. Na verdade, as duas formas são consagradas. Consulte o dicionário e verá.
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0: Excelente terça-feira para você, na melhor companhia que você já encontrou, aqui em 97.1. Educativa. Pontualmente 9 horas, tem Adriana Calcanhoto.

Olha pra mim, Luciana Mello, aqui na Manhã da Educativa, sua rádio, seu estilo 915. E aí, como é que está sendo a sua terça-feira? Conta pra mim, vem participar, pede aquele som, interage no nosso WhatsApp, 41-3331-7516. Já te lembrando que terça-feira a gente tem Pode Ser Mais Leve. E hoje nós vamos falar dos desafios familiares dos feriados. É, às vezes a gente reúne toda a família e acaba perdendo a paz, não é verdade? Então, feriado em família, como conviver sem perder a paz? Esse é o tema hoje do nosso Pode Ser Mais Leve com a Cris Waringer, que já às 10 da manhã vai estar aqui para desmistificar e nos dar dicas para lidar com tudo isso. Não perca, já às 10 da manhã, aqui em 97.1. 9h15, seguimos juntos e quero te falar mais. Olha, essa notícia é boa, hein? A venda dos tradicionais bolos de Santo Antônio começou essa semana e vai até o dia 13 de junho. 12 paróquias da capital comercializam o doce, que é associado à tradição de busca pela união e pelo matrimônio. Paralelamente, também tem o início a trezena de Santo Antônio, com 13 dias de celebrações religiosas em homenagem ao frade considerado doutor da igreja e um dos santos mais populares do catolicismo. A programação reúne missas e encontros de devoção ao longo da semana.

How Deep Is Your Love, na manhã da Educativa, sua rádio é seu estilo 923. E agora sim, feliz, alegre e forte com ela, Marisa Monte.

0: Marisa Monte na Educativa, 9h26. Bom dia para você.
1: Olá, eu sou o Diego Tirri e agora começa mais um Minuto da Educação, o boletim diário sobre a educação pública no Paraná. A Secretaria de Estado da Educação realizou mais uma etapa de entrega de ônibus escolares no Paraná. Foram 88 veículos que irão assegurar atendimento, transporte e garantir frequência escolar aos estudantes de 76 municípios do estado. A solenidade aconteceu na sede da CED Paraná, em Curitiba, e contou com a presença de cerca de 150 pessoas entre autoridades municipais e estaduais. Os 88 veículos entregues representam um investimento de mais de R$ 38 milhões de reais e fazem parte da aquisição de 687 ônibus que estão sendo repassados a 340 municípios paranaenses na maior ação do tipo na história do estado. E este foi o Minuto da Educação de hoje. Você também pode nos acompanhar nas redes sociais. O endereço é educação.pr.
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0: A companhia perfeita para todos os momentos do seu dia. 9h28, tem Arquivo MPB.
5: Arquivo MPB. Localizado na zona da Mata Mineira, existia o município de Palmira, de onde veio parte do futuro. Afinal, lá nasceu Santos Dumont, que virou o nome daquela cidade e do aeroporto no Rio de Janeiro. Foi assim. Muito justo, pois enquanto muitos eram catapultados para os ares, Santos Dumont utilizou uma máquina com propulsão própria, conseguindo levantar voo, manter-se no ar, manobrar e pousar. Tudo na frente de testemunhas e jornalistas. A máquina, o 14 Bis, que virou o nome da banda mineira, nossa boa lembrança de hoje. Grupo formado por Flávio e Cláudio Venturini, Eli Rodrigues, Vermelho e Sérgio Magrão, o único carioca da banda mineira. Os cinco jovens escreveram cada um sigilosamente várias sugestões de nomes para batizar a banda. Muitos nomes interessantes, mas 14 Bis foi o único que apareceu em todas as listas. E existia uma razão. Todos desejavam decolar, voar impulsionados pelo sonho e por notas musicais, que também fizeram levitar as mentes dos fãs. A nossa linda juventude surgiu em 1979, 73 anos após o pai da aviação colocar pela primeira vez o 14 Bis na parada de sucessos. Numa banda de músicos talentosos, Flávio Venturini foi um anjo na sua criação. Mas tem aí o sopro divino do deus Milton Nascimento. Foi o Bituca que indicou Flávio Venturini para tocar teclados num disco do Sai Guarabira. Zé Rodrigues havia saído. Nas gravações, ele encontra companheiros da banda O Terço, como o Sérgio Magrão. Uma baita banda que passou a integrar e, simultaneamente, se aproximou ainda mais da sua turma do Clube da Esquina. No álbum Clube da Esquina número 2, de 1978, Flávio participou com o Nascente, dele e do Murilo Antunes, e teve a chance de gravar um disco solo, mas preferiu realizar outro sonho, que era o de gravar com uma banda sua. E aí, a 14 Bis decola, apadrinhada por Milton Nascimento. O primeiro álbum, intitulado 14 Bis, trouxe os clássicos Natural e Canção da América, música que Milton e Fernando Brant fizeram em inglês, e o pessoal do 14 Bis curtiu, insistindo para que fizessem uma versão em português, e os autores fizeram praticamente uma tradução e a banda lançou a pérola com sucesso. Em 1980, com o álbum 14 Bis 2, vieram os sucessos Bola de Meia, Bola de Gude, Planeta Sonho, Nova Manhã e Caçador de Mim, do Sérgio Magrão e Luiz Carlos Sá, embora muitos pensem ser do Bituca. E assim, a banda consolidou a sua posição de destaque como primeira banda de rock mineira de sucesso. Flávio Venturini fez carreira solo. Saiu, mas voltou para o 14 Bis nos diversos projetos especiais, grupo do qual, na verdade, nunca se afastou. Uma família que supera os seus 5 integrantes, se considerados irmãos como Sá, Guarabira e outros. Com muitas horas de voo, mais de 4 décadas no ar, o 14 Bis, nesse tempo todo, passou por poucas turbulências e escreveu muitas histórias, tantas que não cabem num perfil. Mas vale destacar que a banda foi considerada patrimônio imaterial de Belo Horizonte, verdade que supera aquele Belo Horizonte e atravessa inúmeras fronteiras. A banda lançou também a canção Mais Uma Vez, em 1987, com participação do Renato Russo, que incluiu letra na parceria com Flávio Venturini, que havia feito a música. Apresentações primorosas feitas por um time onde todos se destacam, discos inesquecíveis como Espelhos das Águas, Além Paraíso e A Idade da Luz. Minas não tem mar, mas fazer coisas boas, úteis, ocupando a história, são a praia dessa turma que sabe voar e podem ostentar com orgulho a marca 14 Bis. Eu sou Tobias de Santana, que tal? Vamos recordar linda juventude com a banda 14 Bis?

0: Iva Lins, antes que seja tarde na Educativa.
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0: É hora de Paraná Sessions e agora nós vamos destacar um dos grandes representantes da música caipira do nosso estado, o grupo Viola Quebrada, que foi formado aqui em Curitiba há mais de duas décadas e mantém viva a tradição da viola caipira, resgatando clássicos da música de raiz e levando cultura do interior brasileiro para os palcos de todo o país. Com talento, autenticidade e muito amor pela música sertaneja tradicional, o Viola Quebrada é referência quando o assunto é moda caipira e cultura popular brasileira. Por isso, não podem faltar aqui no nosso Paraná Sessions. Vamos de Viola Quebrada com Lenha.

0: Nenhum de nós, amanhã ou depois, na nossa manhã da Educativa, 9h53. Bom dia pra você. Não esquece, já tem Pode Ser Mais Leve.
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1: E o mercado financeiro voltou a elevar a projeção da inflação para 2026. Segundo o boletim de focos divulgado pelo Banco Central, a estimativa para o IPCA passou de 5,04% para 5,09% esse ano. E é a 12ª semana consecutiva de alta nas expectativas. O índice segue acima do teto da meta de inflação, que é de 4,5%. O avanço é atribuído, entre outros fatores, à pressão dos preços de alimentos e combustíveis, influenciados pelo cenário externo e pelas incertezas no Oriente Médio. Para os próximos anos, as projeções indicam inflação em torno de 4%, no início do período, caindo para cerca de 3,6% depois. Sites falsos de venda de figurinhas da Copa do Mundo estão se espalhando pelo país e imitam lojas oficiais para aplicar golpes. Segundo especialistas em segurança digital, mais de 160 páginas fraudulentas já foram identificadas. Os criminosos copiam o visual dos sites verdadeiros e induzem o consumidor a fazer o pagamento, mas o produto não é entregue. A orientação é desconfiar de ofertas muito abaixo do preço e comprar apenas nos canais oficiais.
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2: Olá, eu sou o Diego Tirri e agora começa mais um Minuto de Educação, o boletim diário sobre a educação pública no Paraná. O governador Carlos Massa Ratinho Júnior anunciou um grande pacote de investimentos para Guarapuava, na região centro-sul do estado. Entre as obras, destaque para a construção da nova sede do Colégio Estadual Professora Alba Keiner, que até então funcionava no mesmo endereço de uma estrutura municipal. A obra vai ser executada pelo Fundepar e está em fase de apresentação de documentação dos licitantes. Com um investimento de aproximadamente R$ 24 milhões, a nova estrutura vai ter mais de 5 mil metros quadrados de área construída, incluindo 20 salas de aula, quadra poliesportiva coberta, laboratórios, entre outros espaços. E este foi o Minuto da Educação de hoje. Você também pode nos acompanhar nas redes sociais. O endereço é educação.pr.
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1: A melhor companhia para todos os momentos do seu dia. E tá chegando a hora boa, hein? O nosso pode ser mais leve. Nós já sabemos que essa semana tem um feriado e tá todo mundo feliz por isso, não é verdade? Mas eu te pergunto, como é encontrar a família e passar dias juntos por aí, hein? É prazeroso ou é aquele teste de resistência emocional? Pois é. Por isso, esse tema veio aqui para o nosso Pode Ser Mais Leve e já já nós vamos falar sobre isso. Feriado em família, como conviver sem perder a paz. E eu já te adianto, hein? Não é porque é a nossa família que você precisa tolerar tudo. A terapeuta Cris Wöringer vai conversar e vai trazer situações reais para nos ajudar a deixar essa convivência mais leve. Qual é a situação que costuma gerar conflito na sua família aí quando todo mundo se reúne, hein? Conta pra gente aqui no nosso WhatsApp, no 41-3331-7516. Vem com a gente, já já tem o nosso Pode Ser Mais Leve.

0: JP e Gilsons, feito a maré aqui na Educativa, sua rádio, seu momento terça-feira, tudo fica mais leve, é muito bom isso, não é verdade, gente? 10h04, Cris Boringer está chegando aqui para o nosso Pode Ser Mais Leve, aquele bate-papo terapêutico que nós temos todas as terças-feiras para colocar a nossa vida real na conversa mesmo e trazer caminhos para deixar tudo bem mais leve com a Cris Boringer, que é nossa terapeuta lá do perfil @CrisMeuEquilíbrio, tá? Ela tá aqui com a gente toda semana e o assunto de hoje é bem oportuno. Essa semana tem mais um feriado, muita gente vai se reunir com a família e aí vem a pergunta: como conviver sem perder a paz? Difícil, né? É, família é vínculo, mas também é história, opções, diferenças. E quando todo mundo se reúne, a mistura de estresse, divisão de tarefas, críticas, falta de praticidade e até mágoas antigas pode pesar o seu feriado. Existe uma crença cultural muito forte de que, por ser família, a gente precisa relevar tudo. Mas não é por aí não, tá? A gente deve ser flexível para conviver, mas não deve passar por cima dos nossos limites. Então vamos falar de exemplos reais e de estratégias para deixar essa convivência mais leve. Então já traz a sua realidade para a nossa conversa. Qual situação costuma gerar conflito quando vocês se reúnem, hein? Manda sua mensagem pra gente no WhatsApp, 4133317516. Bom dia, Cris.
1: Bom dia. Olha, o número de feriados esse ano, talvez tenha sido isso que os ouvintes mandaram essa sugestão. Porque,
0: verdade,
1: olha, testando a convivência aí com a família. Mesmo a gente gostando, essa convivência, né? Às vezes pega.
0: Verdade, não é porque a gente não gosta, não ama, que não é difícil, né?
1: Exato.
0: Tem tudo isso aí dentro dessas situações. E, Cris, eu acho que dá pra gente dizer que tem um certo tabu nesse assunto, né? Porque existe uma expectativa, assim, de que por ser família, as pessoas tenham que ter comportamentos ideais, que as relações sejam saudáveis. Mas quando o contrário vai acontecendo aí, na verdade, muita gente sofre e é cobrado em relevar, né?
1: Isso.
0: Porque é a família,
1: uhum.
0: Não é
1: Exatamente.
0: Verdade?
1: Exatamente. E esse é um ponto, assim, bom pra gente colocar, Ellen, porque justamente por ser um tabu, e eu realmente acho que é um tabu, porque as pessoas passam, não falam, têm essa expectativa de, por ser família, ou são cobradas. Ai, mas uhum. É sua mãe, ai, mas é seu irmão, ah, mas a reunião. Então, a gente fica um pouco nesse dilema, né? E aqui eu acho que já tem um bom ponto, então, para a gente desconstruir.
0: Verdade.
1: Porque isso pode ser uma cobrança e até, né, uma frustração muito grande para as pessoas. Gente, título de família, papel no civil de alguma forma, laço de sangue, não torna as pessoas automaticamente perfeitas, né?
0: Uhum. É,
1: são pessoas reais, que têm uma história, que têm seu contexto de vida, têm seu nível de estresse. As relações em família, elas são mais complexas mesmo. As pessoas têm suas falhas, suas imaturidades. Então, assim, ao longo do tempo, a família, geralmente, a gente tem uma relação mais longa. Nem sempre a relação está boa ou foi boa, ou a relação é saudável, viu?
0: Uhum.
1: Como terapeuta, posso dizer que tem muito, mas muita relação aí familiar que não é saudável, né? Que não está no mínimo aceitável. E aí, sim, a gente pode enxergar as pessoas, não, é como pessoas mesmo, né? A família é formada dessa forma. Então, a gente já pode desconstruir essa utopia de que por ser família vai ser tudo perfeito, que as pessoas vão ter comportamentos ideais, né? A família é formada desses comportamentos. E aí entra o nosso ponto, assim, nossa trilha para esse assunto, Ellen, é isso. Claro, é família, tem uma certa comunidade, um certo coletivo, é claro que a gente tem que fazer uma forcinha, uma flexibilidade. A gente vive assim. Então, a gente pode sim e deve flexibilizar, né, para a gente conviver, para a gente compartilhar, para a gente estar junto. Então, a gente tem uma certa flexibilidade, mas jamais passar por cima dos nossos limites, dos nossos valores, daquilo que realmente, né, uhum, nos ofende ou passa dos nossos limites. Essa é a ideia da nossa conversa.
0: Eu já aprendi, Cris, que é importante a gente desmistificar, né? Porque a gente fala em estabelecer limites saudáveis, para alguns pode dizer se afastar ou falar tudo o que pensa, mas não é bem assim, não é verdade?
1: Não, e é muito legal a gente já realmente desmistificar essa questão do limite, né? Quando a gente fala a palavra limite ou a expressão, eu preciso dar um limite, eu preciso colocar um limite nessa pessoa, isso aqui passou do meu limite, eu preciso resolver de outra forma. Pode ver que geralmente a gente está num ponto de basta, né? Uhum. Então, até como a gente fala e chega a essa conclusão de dar um limite e a expressão dar um limite, para muitas pessoas pode isso significar ou a pessoa interpretar como um afastamento, né? Ou como ser impositivo. Não, eu vou chegar lá e eu vou falar as minhas regras. Ou cada vez que a pessoa, né, fizer tal coisa, eu vou ser impositiva. E não é dar limite, estabelecer limite saudável nas relações, não é isso, né? Não significa isso. Significa a gente ajustar a relação. Então, não é esse confronto, né? Essa imposição. É ajustar, limite saudável é a gente ajustar os pontos para a relação, inclusive, melhorar. Claro que quando a gente dá alguns limites, estabelece alguns novos acordos e não funciona, uma das alternativas é a gente diminuir o contato e, eventualmente, criar uma ruptura, se afastar. Mas, na prática, assim, trazendo para exemplos bem familiares, para a gente colocar essa questão do limite bem no nosso assunto, não é falta de amor. Então, você pode, né, amar muito a sua família, ou a sua mãe, o seu irmão, a sua prima, te amar muito, mas isso não garante que a relação esteja equilibrada, porque a outra pessoa não te conhece, não adivinha, às vezes, o que você está passando, ou a gente tem limites diferentes, né? Então, você pode, por exemplo, amar muito a sua família e falar, olha, sobre isso, eu não quero falar agora, né? Eu posso fazer até tal ponto, né, nessa situação. Eu posso ir até tal ponto, ajudar até tal ponto. Olha, esse comentário pegou aqui, é ofensivo para mim, né? É uma forma da gente colocar limite. Outra coisa, às vezes, de organização de família. Olha, dessa forma, não está equilibrado. Você vê uma forma tão simples da gente colocar um limite, né? Gente, não está equilibrado isso aqui. Vamos organizar de outro jeito, não está legal, né? Então, às vezes é simplesmente, olha, agora eu preciso descansar. Eu não consigo ir mais, enfim, agora chegou no meu limite. Não precisa ser impositivo. Então, são ajustes nas relações. E uma família que se dá bem, sabe aquele exemplo de família, essa
0: perfeição,
1: a gente conhece, né? Uhum. Acho que tem famílias que a gente
0: fala família de comercial de margarina.
1: As famílias reais que se dão bem, gente, elas conversam, elas se respeitam, e isso é construído. Né? Não foi uma mágica, não, que as pessoas desde sempre tiveram essa relação. Então a gente pode ajustar, sim.
0: E como é bom a gente poder se sentir normal aqui no Pode Ser Mais Leve. E já tem ouvintes trazendo essa realidade. Eu já vou ler aqui a participação da Lívia, porque eu acho que ela vai representar muitos ouvintes, Cris.
1: Vamos
0: lá. A Lívia falou assim, ó. Depois que você sai de casa, passar um tempo na casa dos pais é bem diferente. A gente sente falta da nossa casa, a rotina e também da convivência. A convivência ela vai ficando complicada depois de alguns dias juntos. Meu limite saudável são 4 dias e eu aprendi isso com a ajuda da terapia e não me culpo.
1: Olha, quem mais se identifica com a Lívia?
0: Muito,
1: já vou abrir aqui para outros ouvintes trazerem para nós. E isso... olha como parece um conflito ou um tabu às vezes. Gente, eu adoro, né, visitar às vezes os meus pais, eu estar com os meus tios junto, mas passou de 4 dias, por exemplo. Até 4 dias é prazeroso, é agradável. Passou de 4 dias, começa, né, a ficar um pouco mais sobrecarregado, às vezes se irritar um pouco mais, vem alguns pequenos conflitos, algumas exigências. Gente, isso acontece em praticamente todas as reuniões de família, todas as famílias. Não significa falta de amor. Então, sabe, Lívia, quando a gente já tem a nossa casa ela não significa só o nosso lar. É a nossa regulação emocional, é o que nos faz bem, a nossa rotina. Quando a gente vai visitar e a gente vai dormir na casa de uma outra pessoa ou num hotel, enfim, você já sai do seu ritmo, da sua rotina. Então, muitas vezes, isso já tem um impacto para a gente não ter tanta paciência, por exemplo. Às vezes, a gente não dorme tão bem. Então, sair da nossa rotina já tem um impacto aí da nossa regulação emocional. E aí, né, a gente tem a convivência, uma hiperconvivência, geralmente, nesses encontros. A gente faz tudo junto, acorda junto, tem que decidir junto. Então, convivendo mais, né, a gente vai ter mais contato, enfim. E pra, conforme a faixa etária que você tá, Lívia, os seus pais também, provavelmente, já estão, né, numa faixa etária que talvez tenham outros comportamentos, outras manias, outra dinâmica, outras necessidades. Então, tudo isso influencia. Tá tudo bem a gente saber, né, o nosso limite e, às vezes, visitar mais vezes, né, mais vezes 4, 5 dias aí para a Lívia do que passar 10, 15 dias juntos uma vez só do ano.
0: Eu ia falar isso mesmo. Se a Lívia precisasse ficar, por exemplo, por algum motivo, uns 15 dias na casa dos pais, né? Deixar essa convivência mais leve vai ser uma obrigação.
1: Sim, e aí a gente, e claro, né, a gente não vai conseguir ficar só, a gente sabe o limite saudável, e é justamente, opa, se eu vou ficar 4 dias, eu não preciso fazer muito esforço, por exemplo, no caso da Lívia. Ah, eu vou passar 15 dias, por algum motivo, às vezes um motivo bom, às vezes um motivo nem tanto. Vou passar 15 dias, ok. Se eu vou precisar conviver mais ou passar mais tempo, então o que, que eu preciso? Aumentar os meus recursos para essa convivência ficar melhor. Então a gente precisa sim fazer mais coisas, né? Ajustar um pouquinho isso. Vou trazer aqui alguns exemplos que acho que vai encaixar aí para boa parte das pessoas, talvez até já para esse feriado aí, já vamos pensar nisso, né? Primeiro, não se obrigar a fazer tudo junto. Porque realmente, né, quando a gente está na mesma casa e tal, a gente costuma. Mas se vai passar uns 15 dias, não precisa fazer tudo o tempo inteiro junto, que vai ser mais desgastante. Então, dá uma, né, uma filtrada nisso daí. E algo fundamental é criar momentos de respiro, de regulação emocional, para poder balancear essa intensidade. Então, por exemplo, dar uma saída para caminhar sozinha, né? Pequenas saídas da casa já colocam a gente num outro estado emocional, né? Vai dar uma volta, vai dar uma caminhada, vai até uma praça. Reserva, às vezes, alguns momentos, vai na sacada, vai no quarto, lê um livro, escuta uma música, faz a sua meditação, a sua oração, só para, né, baixar um pouquinho, ter aquele seu momento, né, de você se restabelecer, reequilibrar. Manter o que te faz bem. Então, eu faço atividade física quando eu estou em casa, eu leio. Enfim, procura manter alguma coisa dos seus rituais pessoais quando você está em viagem ou com a família também. Muitas vezes ajuda. Escuta a educativa de lá, né? Mantém aí o seu ritual. E antecipar, se você vai passar mais tempo, também às vezes você já se preparar para algumas situações que podem te incomodar. Eu vou estar com aquele tio que faz comentários. Eu vou estar com uma pessoa que me magoou. Ok, já pensa nisso. Eu vou me preservar, o que, que eu posso falar, né? Já pensar para não chegar lá e você se desgastar mais. Tem a opção de dosar essa convivência.
0: Olha só, e já que a gente está falando sobre isso, né? Semana passada nós falamos sobre o modo de ser introvertido, extrovertido.
1: Sim.
0: Quem é introvertido mesmo num feriado como agora de Corpus Christi, de 3, 4 dias, já pode sentir mais intenso esse convívio com a família,
1: com certeza. Então, para quem já sabe que é do funcionamento introvertido, ou para quem participou da nossa conversa terça passada e se identificou com esse funcionamento mais introvertido, com certeza, aliás, qualquer evento, às vezes uma festa, um almoço de 3 horas, 4 horas, já fica mais, drena mais a pessoa que tem um funcionamento introvertido. Um feriado de 3, 4 dias, quem é introvertido vai sentir mais. Aí que precisa esses respiros, esses recursos para a gente poder equilibrar.
0: Lidar com tudo isso que a gente sabe que não é fácil, né, gente? É o nosso Pode Ser Mais Leve acontecendo aqui na Manhã da Educativa e eu quero que você venha para esse bate-papo. Anota aí o nosso WhatsApp, 41-3331-7516. Conta para a gente, qual é aquela situação que costuma gerar conflito quando você se reúne em família, hein? Feriado está chegando e a gente está te preparando para encarar isso de uma maneira mais leve. Então vem para o nosso bate-papo.

0: 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Fagner deixa o nosso programa sempre melhor, né, gente? Pedras que cantam, 10h21, hoje é terça. Terça é dia de Pode Ser Mais Leve. A nossa terapia segue por aqui, hein? Hoje nós estamos falando sobre os desafios da convivência nos feriados em família. Porque o amor não elimina a diferença, né, gente? E convivência não precisa significar tolerar tudo. A terapeuta Cris Voringer está respondendo os ouvintes e trazendo caminhos para proteger a sua paz. E você? Conta pra gente, qual é a situação que costuma gerar conflito quando vocês se reúnem? Manda pra gente no nosso WhatsApp, 41-3331-7516. Olha só, Cris, nós estamos com a participação aqui do Rafael. E ele falou assim: após 4 dias na casa de parentes, eu preciso voltar urgente para minha casa. Eu amo ficar sossegado na minha casa.
1: É, a gente sente esse...
0: Essa falta,
1: o quanto,
0: né?
1: Tira o nosso funcionamento, uhum, do nosso normal, né? Então, é bem isso. A gente... É um antes, durante e um depois, né, Rafael? Antes da gente ir, a gente já precisa, né, ter uma ideia... Durante ali, às vezes a gente precisa usar alguns recursos para dosar a convivência e para realmente melhorar, né, a relação. Mas quando a gente volta para casa, a gente quer esse tempo, né, para a gente se restabelecer, voltar para a nossa rotina, e também a gente tirar um pouco desse excesso e de tudo que aconteceu. Às vezes a gente volta, Rafael, com um monte de coisas assim, né, remoendo, assim, ai, nossa, aquilo lá me irritou, aquela fala, dei uma respirada, e aí a gente precisa ir, né, colocando tudo isso no lugar pra gente voltar pra rotina.
0: Cris, e uma situação que acontece bastante assim, eu vou pra casa de parentes, né, às vezes tem um irmão que mora em outro lugar, junta todo mundo lá na casa da avó, por exemplo, né? Aí você não concorda com algumas situações, que chega a ser da educação, que a tua família está fazendo com os filhos, ou como se portam em alguns momentos. Como você pode intervir nisso? É errado você falar que você acha que está errado aquilo ou não?
1: Olha, aí a gente vai ter, reuniu algumas pessoas, por isso, não, nem importa se é família, mas sendo família, é grupo, a gente tem diferenças. Às vezes é o irmão, gente, aquele famoso, criei da mesma forma, mas educam os filhos de formas diferentes, uhum, né? E muitas vezes no ambiente da família, Ellen, da casa da avó, da casa da mãe, as pessoas com um pouquinho mais à vontade, aquela intimidade, às vezes deixa um pouquinho algumas boas maneiras de lado, uhum, o pessoal fica mais solto, né? Ou, ah, eu tô de férias, não, eu tô de folga, então não vamos entrar tanto no eixo. Então isso gera muito conflito. Aqui entra aquele ponto que a gente falou, um tanto de flexibilidade, porque não dá para levar ferro e fogo. Mesmo se a gente for cobrar, sabe, 100% do que seria a educação para todo mundo, a gente vai sair auditando a casa, o encontro não vai ficar legal. E não dá para impor o nosso jeito também para as outras pessoas, por mais que a gente tenha convicção de que aquilo é certo. Então, quando são boas maneiras, educação dos filhos, essa convivência do horário, né? Isso tudo pega muito. Então, um tanto de flexibilidade a gente precisa ter, porque senão para a gente e para a família vai ficar muito desgastante. E algumas coisas a gente pode sim falar. O que é, digamos assim, de consenso, de educação e de respeito, Ellen, são pontos que eu acho que isso é mais fácil a gente cobrar das outras pessoas, né? Não cobrar talvez na hora, então que a pessoa está fazendo, já cria um conflito, mas sabe, depois fala ali, ou fala no grupo da família, não, né? Enfim, ou para a pessoa diretamente.

0: forte, mas tentar contornar, acho que exigir o mínimo de educação, de respeito e tudo mais, é bacana, né, dessa convivência. E tem algumas coisas que se incomodam demais, aí a gente ou estabelece um, né, um limite diferente da nossa convivência ou a gente fala. Família também é para isso, no sentido de temos uma relação com mais intimidade.
1: E inclusive podemos ajuda, conversar, né, na evolução.
0: Ajuda, né? Nem sempre o outro vai concordar. Uhum. Olha, Ellen, eu não acho. Acho que o meu jeito aqui é esse.
1: É o certo. Né?
0: Ok, e só de conversar, às vezes, também já ajuda. Tira aquela, né, aquele negócio entalado na garganta. A gente, pelo menos, tenta ponderar um pouco.
1: Viu só, gente? Tudo dá para ser mais leve. A Bruna tá chegando pro nosso bate-papo e falou assim, ó. Eu estou com um bebê de 7 meses e a primeira viagem em família foi completamente diferente de antes, por conta dos horários e necessidades do bebê. Eu não pude participar igual os adultos que não tinham filhos pequenos e tive que pedir silêncio uma noite, porque estavam se excedendo. Parece que cada um só enxerga o seu umbigo. Foi o que eu falei em outras palavras.
0: É isso aí. É. Olha, Bruna, junto com o exemplo da Ellen aqui, tudo que envolve horário, rotina, barulho, silêncio, né? Essas escolhas vai ser diferente quando a gente está junto e fica um pouco mais solto, né? Quando a gente está nesses momentos aí de lazer. E olha, quem já passou por essa fase, como a Bruna, vai se solidarizar, né, com o comentário dela. Um bebê pequeno, gente, pequenininho, 7 meses, primeira viagem em família, é uma rotina completamente diferente, né? E nem sempre, né, Bruna, quem já passou, às vezes até quem já passou, não lembra ou não tem essa empatia mais automática, né, de perceber ali um silêncio maior, ou se você precisa de ajuda, ou até não te cobrar por você estar não participando, né, de todas as atividades e tudo mais. Essa fase de bebê bem pequenininho é outra viagem, né, Bruna? Não tem nem como não ser, é uma viagem completamente diferente. Então, nem sempre é por mal que as pessoas fazem, né? Às vezes estão lá conversando, acabam se excedendo. Nem sempre é por mal, mas falta um pouco de empatia, porque realmente são momentos bem diferentes. Assim, se os outros não têm esse automático, Bruna, tá tudo bem pedir, né? Claro que não vai dar para, quando a gente sai da sua rotina, que é bem mais protegida, da casa, você não vai conseguir
1: controlar
0: fazer,
1: tudo, né?
0: Controlar todo o ambiente, uhum, para você fazer a rotina do bebê 100%. Então, escolhe o que vai ser mais importante e, sim, fala para as pessoas, comunica, pede, porque senão fica pior ainda, né? Então, uhum, a gente pode, sim, pedir para as pessoas, numa boa, né? Tentando
1: Verdade.
0: Primeiro numa boa. E flexibilizar, porque não vai ser tudo, sim, que quando a gente está com um bebê pequeno, a gente não vai conseguir participar de tudo, é uma outra viagem. Mas a gente tem escolhas, né? Eu vou priorizar a rotina do bebê para ele não ficar irritado e para que eu possa ficar mais tranquila e não vou participar de algumas coisas. Se é essa, né? Se a gente pode priorizar isso, ótimo.
1: O Beto tá falando o seguinte, que cada vez que ele vai visitar os pais deles, que moram no interior do Paraná, a mãe dele fica pedindo para ele consertar tudo na casa. Ele falou que também quer descansar um pouco, não consegue ficar parado, não.
0: Isso é algo, assim, que acontece bastante, porque, né, geralmente os pais precisam, não sei qual é a idade dos seus pais, Beto, mas, né, a mãe já aproveita. Casa sempre tem coisa para consertar, essas pequenas coisas, e aí, né, dá uma aproveitada quando o filho tá lá. Bom, geralmente, Beto, a pessoa que tá pedindo, ela não tem muita noção, né, da disponibilidade, do quanto vai dar de trabalho, do quanto você está disposto, ela vai pedindo, né? Não tem às vezes, essa consciência e tudo mais. Então, a gente precisa, sim, entrar num acordo e tá tudo bem. Mesmo sendo a sua mãe, tá tudo bem você não fazer tudo que ela te pedir, né? Tá tudo bem você falar que você também quer descansar e acho que é bem coerente, né? Poxa, eu tô aqui no feriado, quero aproveitar vocês, é um ótimo argumento. Eu quero ficar com vocês, quero aproveitar vocês, não ficar só resolvendo coisas. E também quero descansar um pouco, porque afinal, né, eu trabalho bastante. Então tá tudo bem a gente comunicar isso, dá pra combinar com ela. Uma coisa que você pode, de forma mais prática, Beto, que você pode fazer é, sabendo disso, quando ela te pedir a primeira coisa, você já fala, mãe, qual que é a lista aí? O que você precisa resolver tudo aí? O que é mais urgente? Para você poder negociar e não ficar cada vez que ela te pedir, né? Isso é uma forma. E combinar realmente, né? Tá tudo bem você falar, olha, vou resolver isso, o resto a gente vê depois. Também quero descansar um pouco. E às vezes dá uma tensãozinha, porque essa forma, às vezes, deles pedirem coisa pra gente, é uma forma de querer atenção, né? Então, às vezes, a pessoa tá querendo mais atenção. Se a gente dá atenção de outras formas, ela até esquece dessas pendências.
1: Cris, outro ponto que me incomoda bastante. Aí você viaja, vai ver a família que cobra visita, inclusive, né?
0: Inclusive.
1: Aí você chega lá, a pessoa fica no celular, senta pra conversar com você e não conversa. Aí você fica no monólogo.
0: Isso,
1: tipo, você quer, você tá com saudade,
0: demais.
1: Mas é só pra ficar parado me olhando. Tipo, põe uma foto, né? Então.
0: Uhum. Isso acontece demais. Tem sido, até pra quem, né, posso falar isso dos bastidores de terapia, gente.
1: Uhum.
0: Uma das reclamações, se não for a primeira, é a segunda, em relação a casais e familiares, assim, é o uso do celular.
1: Uhum.
0: Tá? Isso, assim, é disparado o quanto isso interfere nas relações. Interfere mesmo, porque se a pessoa tá ali no celular, ela não tá escolhendo estar com você. E cobra, né, Ellen?
1: Cobra.
0: É, eu vejo muito essa questão dos feriados. Ah, é feriado, mas você não vai me ver. Mas eu sou sua mãe, eu sou seu pai, né? É, e tudo mais. Mas o fulano vem, por que que você não vem? Então, existe uma cobrança. E esse automático do celular, principalmente, aí tem um problema sério com, né, com uma faixa etária aí, é, assim, 60, 70 a mais, que muitas vezes eles ficam bem viciados mesmo.
1: Uhum.
0: É, eles não percebem. E quando você fala, não sei se acontece com você, Ellen, quando você fala, escuta, mas você não sai do celular, você tá vendo que você tá aí há uma hora, né? A pessoa acha ruim ainda, porque ela não percebe o quanto ela tá viciada mesmo,
1: uhum,
0: né? Então, sim, tem sido um problema. É, a gente precisa falar, colocar sobre isso, mesmo que a pessoa não goste. Porque mas é mais no sentido assim, ó, o caminho desse ponto é, ao invés de você cobrar você tá muito no celular, você não sai do celular, é você falar o contrário, olha, eu quero ficar com você, eu quero conversar com você, eu venho aqui porque eu me importo, ou porque você queria estar comigo, eu quero estar com você, vamos fazer coisas, vamos realmente estar juntas? Sim. Ah, então o celular tá atrapalhando, você tá vendo que você tá no celular? É inverter um pouquinho, colocar o motivo antes, porque senão vira pegação de pé.
1: Uhum.
0: E aí, né?
1: Daí
0: a
1: ninguém faz nada.
0: Vai acontecer.
1: Vai seguir. Cris, também tem a divisão de tarefas e de gastos, né? Isso também gera conflitos nos encontros familiares.
0: Muitos conflitos, porque vai ter, né? A reunião de família aumenta a louça, aumenta
1: a despesa.
0: A despesa. E aí não são todas as pessoas que moram lá, enfim, a gente vai precisar, teoricamente, dividir isso de alguma forma. E sim, tem muito mais, né? São tarefas chatas, as tarefas de louça, limpeza, cozinhar. Mesmo quem gosta de cozinhar, às vezes não quer cozinhar os 4 dias
1: uhum.
0: do feriado, né? Ou quer uma ajuda. Poxa, eu tô aqui cozinhando, você gosta de cozinhar, né, Ellen?
1: Eu gosto.
0: Tudo bem, às vezes pra você é mais prazeroso cozinhar, mas aí você também tem que lavar toda a louça, né? Sabe? Então...
1: O que me incomoda é pitaco.
0: Uhum.
1: Assim, por exemplo, eu tava fazendo um molho de maionese em uma situação. Aí a pessoa fala, todo mundo que faz molho de maionese aqui em casa dá errado. Eu falei, gente...
0: Olha,
1: que comentário
0: pitacos,
1: desnecessário,
0: né?
1: Que espero que o meu dê certo. E deu.
0: Exatamente.
1: Mas assim, gente, não é o fazer, né? Deixa a pessoa fazer, não é um comentário pra se fazer. Né? E não é sobre a maionese, é sobre tudo. Às vezes a pessoa tá fazendo... Não, então faça você.
0: Tem um bom argumento que algumas pessoas usam e que realmente ele é muito real pra muitos cozinheiros, viu, Ellen? Que é, olha, quando eu estou cozinhando, eu cozinho, eu gosto, faço com prazer. Mas eu gosto de ficar sozinho na cozinha. Tem muitas pessoas que usam até isso como uma forma de proteção, né?
1: Quem convive mais próximo de mim sabe disso.
0: Uhum.
1: Se você fala, eu preciso de ajuda, não. Porque realmente eu não preciso. Eu já projetei o passo a passo.
0: Exatamente.
1: Né?
0: E falando ali dessas tarefas todas e das despesas, né? Que é essa decisão toda. Claro que vai... o que pega é a injustiça. Não é bem ou fazer um pouquinho aqui ou pagar R$50 a mais ou a menos aqui. É a sensação, e não é só a sensação, muitas vezes a realidade, da injustiça. Sobrecarga, injustiça entre as pessoas. E isso, claro que pega, né? Então, essa ajuda não precisa ser, sabe, exatamente igual, né? As pessoas dividirem a tarefa ou as contas exatamente igual. Mas tem que ter uma divisão que fique equilibrado para todo mundo. Então, vai depender muito das situações. Mas um caminho bom é a gente tentar combinar antes, né? Então, combinar antes, por exemplo, como vai ser, né? A gente vai, quem que vai cozinhar, o que que a gente vai fazer de refeição, como é que a gente vai se organizar. Qualquer combinado antecipado em relação a isso já ajuda as pessoas a se envolverem, a gente já conseguir ter uma, né, uma estrutura aí. Para as contas, hoje em dia a gente tem vários e vários aplicativos que ajudam muito. Porque aí você vai lançando tudo, cada um pagou o quê, né? Lança lá. E o próprio aplicativo já faz essa calibragem de, no final da viagem, no final do feriado, quem deve o quê?
1: Para quem?
0: Para quem?
1: Verdade.
0: Então a gente pode, né, se apoiar. E lá na situação mesmo, quando não tá fazendo, Ellen, a gente também pode. Às vezes a gente só fica bufando, né? Ai, a pessoa tá lá no sofá, ai, eu tô aqui de novo e tal. Gente, fala com a... pode conversar com a pessoa, né? Senão a gente fica
1: pede
0: só esperando.
1: Também.
0: E, né, olha, a gente tá indo todo dia, a gente precisa ir na padaria. Uhum. Já fui eu, já fui a Ellen. Pode ser você hoje? A gente falar, porque às vezes o óbvio precisa ser dito.
1: Precisa ser dito, verdade.
0: E não precisa ir direto pro conflito ou ficar guardando.
1: Tá vendo? Tudo pode ser mais leve. Vem você também pro nosso bate-papo. Hoje nós estamos falando sobre os conflitos que podemos ter familiares, principalmente em feriados, quando todo mundo se reúne. Qual é a situação que costuma gerar conflito quando você se reúne com a sua família? Conta pra gente. 41-3331-7516.

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1: Seguem abertas até 14 de junho as inscrições para um concurso público da Prefeitura de Foz do Iguaçu, com 34 vagas disponíveis, incluindo oportunidades para motorista, agente administrativo, agente comunitário de saúde, técnico em segurança do trabalho, professor e enfermeiro, entre outras atividades. A prova de conhecimentos vai ser realizada no dia 5 de julho. Todos os detalhes no site da Prefeitura de Foz do Iguaçu. Gisá Sheftak para Educativa FM.
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0: 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Educativa. 10h41, gente, o nosso pode ser mais leve. Passa muito rápido, principalmente quando é um tema assim, né? Que nós sabemos que acontece em muitas casas. Talvez você nem esteja mandando sua mensagem, interagindo, mas está se identificando, não é verdade? Porque é bem isso. O Fernando está aqui com a gente, falou que lá na casa dele, da família, tem que ficar tudo quietinho para fazer de conta que está tudo tranquilo, né, Fernando? E olha só, quem também está participando aqui, minha xará, a Ellen, falou assim, a minha estratégia para conviver em família é sempre que possível levar uma amiga ou amigos, porque via de regra, a família acaba se comportando mais na presença de outros que não são familiares, se obrigam a ser mais respeitosos e cuidadosos, porque não querem fazer feio na frente dos outros.
5: Olha, só xará trazendo uma estratégia
0: maravilhosa.
5: Maravilhosa. E é verdade, Ellen, quando a gente está na nossa intimidade só, quem é da família, realmente a gente fica, essa intimidade às vezes acaba abrindo, né?
0: Outras
5: dinâmicas,
0: né?
5: Aí o pessoal às vezes acaba se folgando, se passando, se comportando num outro jeito. Então com uma outra pessoa, né, já vai para um outro nível.
0: Verdade. A Kívia tá aqui e falou assim, ó. Às vezes, nós nem precisamos sair de casa para iniciar as cobranças. O simples fato de passar o dia fora, no trabalho, é como se, ao chegar em casa, tivesse que atender às expectativas da família que ficou. E precisamos dar atenção, atender solicitações e demandas de quem ficou. Sendo que temos os nossos planos, rotinas e demandas pessoais que também precisam ser feitas no curto espaço de tempo até chegar amanhã do outro dia e precisar sair novamente. O programa hoje está excelente.
5: Olha, Kívia, nem é questão do feriado,
0: não,
5: né?
0: Não, é o dia a dia mesmo.
5: A gente já tem esses desafios. Você vê como falar de família rende. E eu não sei se alguém vai receber a família aqui. A gente está falando, claro, né? Tudo vale para o encontro de família, óbvio. Mas também receber na nossa casa também tem desafios diferentes, né? Quando o pessoal vai vir para nossa casa, aí já fica diferente. Mesmo, é, claro que tem pessoas que adoram a casa cheia. Mas, né, em algumas famílias, a gente, além da casa cheia, a gente vai ter também algumas questões.
0: Então, muitas questões, talvez.
5: Né? Traz aqui pra gente um comentário se você se identifica.
0: Isso mesmo. Vem pro nosso Pode Ser Mais Leve. Hoje estamos falando sobre o feriado em família e os conflitos que aparecem quando todo mundo divide o mesmo espaço. A Janaína falou o seguinte, Cris. O que pega pra mim são as críticas disfarçadas de brincadeira. Eu me considero uma pessoa normal, que come comida normal, pratica atividade física, mas eu sou a minoria na minha família e nas refeições eu costumo ouvir: a Jana não come, a Jana é fitness. E se eu me posiciono, eles defendem, eu tô só brincando.
5: Ah, isso é muito comum, Janaína, né? A pessoa jogar aquele comentário, parece em forma de brincadeira, quando a gente não gosta e a gente fala que não gosta, ou a gente argumenta, a pessoa fala: nossa, não precisa reagir assim, eu tô só brincando. Então, se não bate para você como uma brincadeira, realmente não é.
0: Não é brincadeira.
5: Não é brincadeira, né? Então, assim, quando a gente tem minorias, aqui a Janaína está trazendo, né, a questão de alimentação, acho que a gente, olha, até se fizesse, né, meio Pode Ser Mais Leve disso, porque tem pessoas que têm restrição, né, de lactose, glúten, as alergias alimentares, opções de dietas, a parte de, né, veganismo, vegetarianismo, nossa, tem tanta
0: Muita coisa.
5: A Janaína, por exemplo, ela acha que ela só come um pouco mais normal, mas às vezes a família tem, né, a maioria é uma outra...
0: E eu já fico assim, por que que tá olhando pro meu prato?
5: Exatamente.
0: Né? É o meu!
5: E gera conflito, né? Então, assim, e as minorias geralmente sofrem um pouco ali, né? Janaína, não é porque que foi falado em tom de brincadeira que realmente é brincadeira. E a gente deve se posicionar, porque senão isso vai continuar, né? E tá tudo bem. Então, você aqui é um exemplo de colocar limite, mas a gente não precisa ser impositivo, né? Você pode falar, tem várias alternativas, mas você pode falar, por exemplo: olha, eu sei que vocês brincam, né? Mas me incomoda, né? Isso me incomoda muito e eu peço que vocês não façam mais. Então, eu prefiro que vocês não comentem na minha comida. É. Vamos cada um cuidar da sua própria alimentação, com ônus e bônus, né? Uhum. Tá tudo bem, escuta, tá tudo bem cada um comer do seu jeito. Vocês podem não comentar sobre isso? Então, a gente deve, sim, comunicar. Isso é a gente ajustar a relação.
0: Tá vendo, gente? Pode ser mais leve, sim. A Eliana falou assim, ó: eu tenho várias mágoas da minha irmã e vou dividir a casa nesse feriado. Vou pela minha mãe e minha afilhada. Não quero ter uma DR, mas, ao mesmo tempo, não quero fingir que tá tudo bem.
5: Olha, Eliana trazendo aí...
0: Ai, que situação, né? Eliana.
5: E, às vezes, a gente tem essa cobrança social, a gente quer estar junto e... vamos ter essa, né, estar com pessoas que temos aí esses residuais aí.
0: Acontece,
5: né? São longas histórias, né,
0: Eliana? Acontece nas melhores famílias.
5: É. Então, olha, que bom que você tem, Eliana, uma ótima razão para ir, que você não está indo só na obrigação. Então, você falou que você vai para curtir a sua mãe e a sua afilhada, né? Então, eu diria, foque nelas. Você vai ter, provavelmente, alguma, né? Não vai ser agradável estar no ambiente com a sua irmã o tempo inteiro, mas faça valer o motivo pelo qual, né, você está indo e o que tem valor para você. Então, concentra mais na sua mãe, na sua afilhada, aproveita o máximo possível esses momentos com ela, para já é uma forma de equilíbrio e valer o seu feriado, né? Com a sua irmã, como tem, né? Eu não quero fazer a DR, nem precisa fazer. Quem quer aproveitar, faz, mas não precisa. Não precisa realmente você fingir que está tudo bem. Quando a gente tem uma situação assim, o teu comportamento pode ir na linha do socializar. Ou seja, você é educada, trata bem no sentido de como você trataria qualquer outro amigo ou pessoa naquela situação, para não gerar mais uma indisposição, né? Para não dar motivo. Né? Age com educação, socializa e evita momentos em que vocês possam, por exemplo, estar só vocês duas, sabe aquela coisa... Aí tá na cozinha, foi lá, aí ela perguntou, aí tá tudo bem entre a gente? Você pode falar, olha, nesse momento eu não quero ter essa conversa.
0: Eu posso ignorar?
5: Olha, Ellen, quando a gente ignora, geralmente cria mais um conflito. Entendi. Porque aí a pessoa, ela pode falar, olha, você tá me ignorando.
0: Eu tô tentando conviver e você não tá ajudando.
5: Exatamente. Então, pra gente manter, né, a situação inicial, que já é complexa, e a gente pode só falar, olha, e tá tudo bem, a gente fala, olha, talvez eu queira conversar com você, esse não é o momento que eu quero ter essa conversa, tudo bem? Vamos tentar aproveitar aqui, estamos em mais pessoas, Então, é uma forma da gente contornar, viu, Eliana?
0: Tá vendo? E a Mônica trouxe outro assunto polêmico aqui. A Mônica falou assim, por que, que cunhadas ou cunhados são piores de se conviver? Parece
5: é uma
0: que são
5: pergunta,
0: maioria.
5: É uma pergunta, assim, informal que as pessoas fazem, né? O que, que acontece com os cunhados e cunhadas que geralmente... né, numa boa parte aí gera alguma diferença. É bem legal a gente falar sobre isso, viu, Mônica? Porque
0: eu vivo
5: tem
0: uma
5: motivo.
0: Situação paralela, né? Porque a minha cunhada era minha melhor amiga antes já, né? Então aí eu não sei o que é esse peso.
5: Exatamente, veio antes, né,
0: veio
5: Ellen?
0: Antes.
5: Então, olha só, geralmente não acontece como a Ellen, que tem um vínculo construído antes, uma amizade, às vezes até de anos antes. Então, o que acontece com, principalmente com, né, cunhado, cunhada, assim, que a Mônica está colocando, é o seguinte. Primeiro que essa pessoa foi escolhida pelo seu irmão ou irmã. E, às vezes, sendo irmão, a gente já é muito diferente, né? Então, a gente não tem afinidade automática, gente, com as pessoas que chegam. Assim como a gente não tem afinidade automática, por exemplo, com um colega de trabalho. Ele apareceu aqui, né? Ele apareceu na minha família. Ele foi escolhido por uma outra pessoa. Então, a gente achar que tem que ter uma amizade automática, que tem que se dar bem com as pessoas que chegam, por exemplo, né, que a Mônica está falando dos cunhados, gente, isso não existe. A afinidade, a amizade, ela vai acontecer como aconteceria em qualquer outro ambiente, qualquer outra situação. Então, a gente pode ter famílias que a gente vai ter amizades boas entre cunhados, né, e outras não, mas isso não é automático e a gente pode só socializar. A gente pode se dar bem como família, né? Não precisa ser cobrado por isso. E a gente não tem esse lastro da relação como a gente tem com irmãos, com primos, por exemplo, que a gente conviveu desde a infância, a gente já passou coisas juntos, a gente já conhece até o humor, as brincadeiras. Então, isso sustenta a relação, né? Quem acabou de chegar na família ou a gente conhece só como adulto, a gente vai ter menos tolerância, a gente não tem toda uma história, uma conexão junto. E a pessoa é diferente, né, Ellen? É outra família, outra cultura, outros hábitos, então tende a dar um pouquinho mais de conflito, sim, viu, Mônica?
0: Tá vendo, Mônica? Não é fácil mesmo, mas não é só por isso. A Raquel chegou para o nosso bate-papo e falou assim, ó, dependendo do que nós estamos vivendo, cansaço, ressaca social, já é um grande desafio conviver de forma geral. Imagina com as pessoas com quem nós já temos questões. Acho que um limite de tempo de convivência é prudente nesses casos.
5: Exatamente. Raquel, você trouxe o combo desse nosso assunto. Porque cada um, gente, pensa aí num encontro, faz uma figura aí, né, um visual, uma imagem na sua cabeça. Cada um chegando com a sua mochilinha emocional, estresse, a sua vida, os seus problemas, cansaço. Aí você chega e ainda tem o histórico, tem aí a dinâmica das diferenças. É bastante coisa.
0: Bastante coisa.
5: Por isso que virou
0: mesmo.
5: Assunto do Pode Ser Mais Leve.
0: Exatamente, tá vendo? Mas tudo pode sim ser mais leve. Venha você também para o nosso bate-papo, que ainda dá tempo. 41-3331-7516.

0: Mariana Volker, desassossego na manhã da Educativa, no nosso Pode Ser Mais Leve. É um desassossego, pode acontecer aí no seu feriado, dependendo de como rolam as coisas na sua convivência familiar. O nosso Pode Ser Mais Leve está falando sobre isso e é a reta final do nosso programa de hoje, falando sobre os desafios da convivência nos feriados em família, com a terapeuta Cris Boringer, que é lá do perfil @CrisMeuEquilíbrio. Ainda dá tempo de você participar, hein? Qual é a situação que costuma gerar conflitos quando você se reúne? Conta pra gente. 41-3331-7516. Cris, olha só a participação do Júnior. Ele falou o seguinte: o uso das canetinhas emagrecedoras tem aparecido nos meus encontros em família. Um não tem dinheiro pra nada, mas pra isso teve. Outro diz que usa do Paraguai e não tá nem aí se der problema. Eu sou nutricionista, fico nervoso na mesa sem saber o que fazer.
1: Posso imaginar você nesse papel de nutricionista, que fica mais nervoso do que já ficaria uma pessoa que não é, né, Joel? Então, Joel não, Júnior, desculpa, troquei aqui o nome das nossas mensagens. Júnior, nutricionista. E esse assunto das canetinhas, inclusive, está dando o que falar, viu? Gerando muitos conflitos, inclusive esse que você colocou. A pessoa não tem dinheiro para algumas coisas, mas para isso tem. E aí já, né, acontecem vários conflitos. Então, Júnior, você ficar nervoso, irritado, isso realmente é esperado, porque a nossa resposta, né, diz nosso senso de justiça. Eu não faria desse jeito, eu não concordo, não acho coerente. Então, a tua resposta, né, de raiva, de irritação, é isso mesmo que vai acontecer, porque a situação é uma resposta coerente com a situação. A diferença é o que você vai fazer com essa irritação, com essa raiva. Então, assim, conforme a família, eu te diria que um caminho, a gente não tem certo e errado aqui, são adultos. Então, deixe os adultos com seu ônus e bônus das escolhas, né? Não se desgaste tanto tentando argumentar, porque às vezes até você já fez isso e aconteceu o que aconteceu. Então, não tem porquê, a gente pode dosar o tanto que a gente batalha e argumenta e o outro continua fazendo, né, aquilo que ele acha. Então, ônus e bônus, todo mundo é adulto, né? Vai ter as consequências aí, cada um é livre para escolher aquilo que acha melhor.
0: Tá vendo, gente? Nós conseguimos sim deixar mais leve. E pra gente fechar, eu vou trazer sim a participação do Joel, já que você falou
1: agora
0: dele
1: sim,
0: aí.
1: Eu confundi
0: não vou
1: aqui
0: deixar
1: as
0: o Joel de fora, não,
1: aqui.
0: Hein? Até porque, gente, eu achei muito legal a posição do Joel. Ele falou assim: ó, eu estou no alto dos meus 67 anos. Eu entendo que família é feita de pessoas e é algo que se constrói. E isso envolve esforço de cada um, envolve resolvermos problemas quando eles acontecem. Não é à toa que vemos diversas formas de viver em família à nossa volta.
1: Exatamente. Não é só por ser família que
0: não,
1: tudo fica
0: que
1: né,
0: perfeito,
1: da mesma
0: que
1: forma.
0: Precisa ser da mesma
1: então,
0: forma.
1: Então, realmente, Joel, acho que é uma grande sabedoria e uma grande inspiração. Uma ótima forma também da gente encerrar esse assunto, Ellen. É justamente por ser família, né, que o que a gente considera algo de valor, que a gente deve sim se esforçar para a gente construir mão na massa nessa relação. Não é só esperar que, por ser família, as pessoas, né, tenham comportamentos de família. Então, que a gente possa se expressar, ajustar, relevar também, flexibilizar também para estar num convívio, né? Mas é a gente construir, fazer esse esforço, como o Joel está falando. E em alguns pontos, claro, colocar limite, às vezes até diminuir a convivência, mas até isso é em prol de manter uma boa relação de família.
0: Tá vendo, gente? Tudo pode ser mais leve. Pena que o nosso programa passa rápido demais. Ainda mais quando a gente traz esse tema família, que todo mundo vai se identificando sempre, né, gente? E se você quiser conhecer um pouquinho mais da Cris, do trabalho que ela realiza, inclusive, né, se você percebeu nesse bate-papo que talvez você esteja precisando de terapia, porque todos precisamos, conheça um pouquinho mais esse trabalho lá no @CrisMeuEquilíbrio nas redes sociais, é o perfil da Cris, você vai conhecer aí mais sobre tudo o que a Cris faz, toda a área que ela atende, tá bom? E, inclusive, nós temos um grupo no WhatsApp, que é só o grupo para te lembrar que toda terça a gente tem esse encontro marcado aqui em 97.1. Se você quiser participar do nosso grupo, fala comigo no nosso WhatsApp ou com a Cris lá nas redes sociais. Não é o grupo do Bom Dia, tá? É só para lembrar você do nosso programa e também você pode sugerir temas. Inclusive, talvez, depois do fim de semana em família, surjam alguns temas, né, Cris?
1: Exatamente. Vai Vai para a sua vida real aí, vai para o seu feriado e conforme o que acontece, você fala, olha, eu acho que isso elas poderiam falar, não pode ser mais leve? E aí manda uma mensagem para a gente. A maioria dos nossos assuntos aqui são pedidos dos ouvintes, isso é mesmo. O que acontece no dia a dia.
0: É, vida real batendo na porta. Obrigada, Cris. Bom feriado, até semana que vem.
1: Bom feriado, até semana que vem.

0: Marcos Sabino, uma história de amor na manhã da Educativa, sua rádio, seu momento 11:07.
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Ficou show demais essa versão da música Menino Bonito na voz de Chico Chico, que a gente pode conferir aqui na Manhã da Educativa 11:20, hoje, dia 2 de junho. Tem uma homenagem bem especial para uma amiga aqui na nossa Manhã da Educativa. Hoje é aniversário da minha amiga Cleide Bicalho. Cleide, querida, feliz aniversário, hein? Aproveite muito seu dia, receba as homenagens da sua amiga Ellen aqui, mas também dos seus amigos do

0: Que delícia ouvir Gal Costa cantando Você, versão que ela gravou em 1999, 11h27. Bom dia pra você.
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2: Olá, eu sou o Diego Tirri e agora começa mais um Minuto de Educação, o boletim diário sobre a educação pública no Paraná. Reinaugurado em agosto de 2025, o Museu da Escola Paranaense já recebeu mais de 1.300 visitantes, entre estudantes, pesquisadores e a comunidade em geral. O espaço conta com 3 salas de exposição permanente, além de um hall de entrada com fotografias históricas de estudantes e ambientes temáticos que recriam o cotidiano escolar de diferentes períodos de educação brasileira. O MEP, localizado no bairro Batel, em Curitiba, tem como destaque a reprodução de uma sala de aula antiga, montada como mobiliário original e objetos utilizados no ambiente escolar da época. O museu possui entrada gratuita e recebe visitas de escolas mediante agendamento prévio. E este foi o Minuto da Educação de hoje. Você também pode nos acompanhar nas redes sociais. O endereço é educação.pr.
0: É sempre bom estarmos juntos ao som do que é de melhor na nossa música. 11h29 não é só isso, você sabe que aqui na Educativa você fica bem informado, você ganha muitas dicas, as melhores dicas estão aqui na nossa programação e agora é aquele momento de sabermos o que está rolando no mundo do esporte. Bom dia, Edson Tomás.
3: Muito bom dia, Ellen, a todos que nos acompanham aqui na Educativa nesta manhã de terça-feira. Atlético e Coritiba terminaram na primeira página do Campeonato Brasileiro neste final de primeiro turno, antes da realização da Copa do Mundo. A última rodada no final de semana, o Atlético venceu o Mirassol na Arena por 1-0, Coritiba perdeu para o Flamengo por 3-0 no Maracanã. O Atlético termina neste momento na 18ª rodada do Campeonato Brasileiro com 30 pontos. 18 jogos, 9 vitórias, 3 empates, 6 derrotas. Fez 24 gols, sofreu 18 gols. Já o Coritiba termina na 7ª posição com 26 pontos em 18 jogos, 7 vitórias, 5 empates e 6 derrotas. Marcou 24 gols, sofreu também 24 gols. Boa campanha da dupla Atletiba, ainda resta uma rodada para terminar o primeiro turno, que só será realizada depois da Copa do Mundo, no dia 22 de julho. O Atlético joga contra o São Paulo fora de casa, já o Coritiba em casa recebe a equipe do Palmeiras. 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No jogo do último sábado em Paranavaí, empate em 1-1. Novo empate, decisão nos pênaltis. Quem vencer no tempo normal leva o título de campeão da segundona. Sábado, Vila Capanema, 3:30, transmissão na TV Paraná Turismo. Edson Tomás, Esportes Educativa.
0: Valeu, Edson Tomás, pelas informações do esporte aqui na Manhã da Educativa.

Vanessa da Mata, marcando presença na Manhã da Educativa com a nossa canção 11h42. Me conta, você já tem um programa para o Dia dos Namorados? Porque no Dia dos Namorados, no dia 12 de junho, a Capela Santa Maria vai receber um concerto especial com o tema A Morte e a Donzela. A apresentação traz obras de Johann Sebastian Bach e Franz Schubert e um programa que explora o diálogo entre a vida, o amor e a morte na música clássica. O concerto será realizado por um quarteto da Orquestra de Câmara de Curitiba, sob direção do violinista Dan Tolomoni. Os ingressos são gratuitos, com reserva antecipada pelo Guia de Curitiba, e o espetáculo integra a programação cultural da cidade para a data. Aproveite!

Roupa nova, coração pirata. Delícia ouvir essa música na manhã da Educativa, nessa terça-feira, nesse dia 2 de junho. E aí, como é que tá sendo o seu dia? Tem um pouquinho de programa ainda, dá tempo de você participar no nosso WhatsApp, 41 3331 7516. E eu quero te dar uma dica bem legal, sabe por quê? Porque Curitiba e São Luís do Purunã estão recebendo até o próximo sábado, dia 6, a segunda edição do Reverb, que é o Encontro Internacional de Mulheridades em Cena. O festival ocupa diferentes espaços culturais com espetáculos, performances, rodas de conversa, residências e ações formativas, reunindo artistas do Brasil e do exterior, hein? A programação é gratuita, aberta ao público, com atividades na Alfaiataria, Casa Hoffmann, Teatro José Maria dos Santos, Patuscada e no Campo das Artes. Entre os destaques estão apresentações de artistas do Peru, da Sérvia e de diferentes estados brasileiros. Confira a programação no site alfaiataria.art e também no Disque Ingressos.

Kid Abelha, do acústico, né? No álbum acústico com Quero Te Encontrar. Essa versão é linda demais. Foi um jeito bem especial para fechar minha participação nessa manhã de terça-feira aqui em 97.1. É sempre a melhor trilha sonora do seu rádio aqui na nossa programação, na nossa manhã da Educativa. É sempre bom estarmos juntos e com essa linda canção. Eu, Ellen Andrade, vou me despedindo e te dando uma dica imperdível, inclusive. Sabe por quê? Porque já já tem papo educativa e hoje o papo é com a cantora italiana Mafalda Minotti. Você não pode perder, hein? Já já, ao meio-dia aqui na programação da Educativa. Eu, Ellen Andrade, vou me despedindo, deixando a última de hoje com o Metrô, sucesso lá de 1985, pra gente relembrar Tudo Pode Mudar. E é claro, marcando aquele encontro, porque eu volto amanhã, logo cedinho às 8 da manhã, estarei aqui esperando por você. Até lá!

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2: O Paraná se destaca na vacinação de mulheres grávidas a partir da 28ª semana de gestação contra o vírus sincicial, com o objetivo de proteger os bebês nos primeiros meses de vida. 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O imunizante é feito em dose única, com o intuito de proteger o bebê de doenças como bronquiolite e pneumonia. 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

0: Animado?
1: Opa! Sempre! Ótima terça-feira pra você! Salve, salve, Brasil! Bem-vindo, bem-vindo! Eu sou o Cristiano Castilho, juntinhos começamos mais um Papo ao Vivo na sua 97.1 FM, também na TV Paranaturismo e lá no YouTube, arroba Rádio Paraná Educativa. Não tem como não ficar animado com essa presença aqui hoje, Beto Pastia, quase uma residente do Papo.
0: Sim,
1: Mafalda Minotti e Paul Rich! Sim, senhoras e senhores, estão aqui novamente! Aí, ó!
0: Vai ser sem
2: mais isso. É um desastre nas coreografias. Ensaiamos meia hora.
1: Não, tá linda, como sempre.
2: Bonita a vossa abertura.
1: Maravilha. Eles que estão aqui, olha só, a trilha sonora desses dois craques no filme Loucos Amores Líquidos, que será lançado neste ano. E também para fazer um show super especial, já eu te conto para aqui, tá? A Mafalda que não perde a oportunidade de passar pelo papo quando está no Brasil. Já é, como eu disse, nossa residente. Vai ganhar o cartãozinho?
0: Vai, né?
1: De fidelidade.
0: Ganhar,
1: é isso. Ela que veio a cavalo.
0: Condecorada como, isso. Né, isso aí pelo papo.
1: Condecorada. Acabou de ser condecorada
0: pelo... Cavaleira do papo.
1: Pelo presidente da Itália isso. E agora, né, pelos humildes apresentadores.
0: Exatamente.
1: É isso. Cavalo dela ficou lá embaixo, já a gente conta o nome e tudo mais. Além disso, Beto Pacheco, se você que tinha esperanças do Brasil conquistar o Mundial... Porque assim, ó, a seleção brasileira viajou ontem à noite, né, embarcou rumo aos Estados Unidos, só que... No avião usado por Mick Jagger, rapaz.
0: Então, quem foi o brilhante? Quem foi o produtor que planejou esse negócio?
1: Quem foi a produção da seleção?
0: Então,
1: pé frio do caramba, né? Desde a Copa de 2010, aí ele não dá sorte, rapaz.
0: Ele estava na final da Champions torcendo pro Arsenal.
1: Deu no que deu, né?
0: Ele estava do lado do Arsenal agora.
1: Então, assim, acho que é bom, né? Pra colocar...
0: Sábado.
1: Qualquer esperança sob suspeita, aí já acaba mesmo. Vamos lá, isso aí. Exato. Mick Jagger. O Beto acha que vai cair pro Japão na fase 16-avos.
0: É o meu palpite.
1: Final.
0: Não é a minha torcida, é o meu palpite.
1: Tá certo. E por falar nisso, sabe um gancho legal que a gente faz?
0: Qual?
1: Sabe também quem foi condecorado com essa medalha que a Mafalda recebeu?
0: Qual?
1: Carlo Ancelotti.
0: É mesmo?
1: É, isso aí, italiano.
0: Que tá na Copa.
1: Que tá na Copa.
0: O Carlo tá.
1: O Carlo tá na seleção.
0: A Itália.
1: A Azzurra, não, né?
2: Não,
1: e Ana Maria Braga também foi.
0: Ana Maria Braga?
1: Também.
0: Que curioso.
2: E também Ancelotti com dois L. Vocês estão pronunciando muito.
1: E hoje tem as boas da semana, tá? Com aqueles eventos ultrais imperdíveis, Beto vai apresentar aqui pra vocês. Bom. E notícia legal, o Bar Stuart, bar mais antigo do Paraná, será reaberto nesta quinta-feira no feriadão. Bem, vamos comer, lá tem testículos de boi.
0: É.
1: Já comeu?
0: Já.
1: Já? Frito?
0: De touro, né? Virou boi depois.
1: É de touro, na verdade. Antes era de touro.
0: É na hora que... Na hora ali, no ato, era touro.
1: Aí depois?
0: É, no prato já virou boi, acho.
1: Aí tudo bem, Beto?
0: Tudo bom, Cristiano Castilho? Tranquilo. Lembrando, 4133317516 o nosso WhatsApp. 4133317516. Manda mensagem aí, galera. E você sabe, o Papo é o programa mais roteirizado, menos roteirizado da TV e do rádio brasileiro. E hoje, com a Mafalda e com o Paul, aí a gente vai entrar... Naquela onda que a gente gosta, do jeito que a gente sabe como começa, mas nunca imagina como termina, mas sempre termina melhor do que começa.
1: É isso, sempre assim. E que assim seja.
0: Exatamente.
1: Não é? Porque, ó, há artistas que atravessam fronteiras e a Mafalda parece ter feito delas a sua própria casa. Veja só. Italiana de nascimento, brasileira por escolha artística, ela teve recentemente suas músicas incluídas na trilha sonora de um filme que fala justamente sobre raízes, pertencimento e encontros. Além disso, a Mafalda recebeu a honraria de Cavaleira da Ordem da Estrela da Itália. Que tal, hein? Concedida pelo presidente Sérgio Mattarella a personalidades que fortalecem os laços culturais italianos ao redor do mundo. Então, ela e o Paul Rich estão aqui, seu parceiro de música, de vida, para falar sobre isso, Loucos Amores Líquidos e outras cositas mais. E aí, se me permite, ó, como ela postou ontem no Instagram, é assim, canteremo, parleremo e responderemo a quem escreverá seu WhatsApp. 41-3317-516. Não, eu mandei um espanhol. Sete.
0: Espanha fica do outro lado do Mediterrâneo.
1: Se você não entendeu, isso quer dizer... Olá, garotas em italiano. Garota. Não, é nosso WhatsApp, tá? 4133317756. Bem-vindos, meus lindos.
0: Tchau, garotas.
2: Muito obrigada.
0: Mafalda.
2: Estou dando risadas. O vosso programa, a vossa interação, o vosso público é algo de precioso, por isso que eu falei para a produção. Cheguei ontem para fazer um bom programa hoje.
1: Eita. Preparadíssima.
2: Preparadíssima. Amo que... vocês, Beto. Obrigada. Cristiano, obrigada.
0: Obrigado você, Mafalda.
1: Sabe uma coisa legal? É, ela postou um card, né, divulgando a entrevista especial aqui no Papo. Agora, um pouquinho antes de entrar no estúdio, eu estava fazendo um vídeo toda preparada e com cuidado para divulgar. Tem uma coisa assim, Mafalda, de um carinho, de um... Como é que eu posso dizer? De um cuidado... Não, eu, certamente não é só com este programa, com o Papo, mas que você leva para toda a sua vida. Isso me encanta, porque você é uma artista fenomenal e grandiosa. Graças, e faz isso com obrigada. Todo cuidado, em todo tempo. Isso é fantástico.
2: Sim, é, realmente tem uma grande polêmica o dia a dia sobre o hino nacional, cantado é, poucos dias atrás no Maracanã, não é?
0: É, aconteceu.
2: É, de um amistoso. E eu não gosto muito de entrar nesse tipo de polêmica, porque é muito complicado falar de colegas... e de grandes artistas, porque a Sione é realmente uma rainha, né? Mas eu penso, ano passado, quando eu cantei o hino nacional no Maracanã, pelo amistoso Itália-Brasil. Então, eu penso que nós devemos respeito à nossa profissão, assim como vocês fazem, toda a sua equipe faz aqui, pronta, preparada, passagem de som, palco, luzes. Eu penso que a nossa profissão é uma das mais difíceis, mas, ao mesmo tempo, as mais mágicas, se a gente consegue fazer mágica. Então, eu penso que sempre a gente tem que se preparar, ensaiar, gravar, se olhar de novo, para que tudo isso possa fluir de uma forma mais honesta, correta e respeitosa versus as pessoas que, através da música, pode até resgatar momentos tristes, momento de debilitação física, espiritual, emotiva. Então, é uma grande responsabilidade. Ah, mas aquele cara é músico. É, músico. Música é uma profissão de grande respeito. Então, a gente tem que dar respeito à nossa profissão.
0: Que demais. E graças, Cristiano Castilho, a este card que a Mafalda colocou, você que nos acompanha da Itália, o Papo é às 17 horas, isso, conhecido como 5 da tarde, porque tá lá bonitinho o horário.
1: 5.
0: Meio-dia aqui. E às 5.
1: Não, é um cuidado.
0: É singulado.
1: Cuidado, aliás, que a gente não vê nem com artistas assim daqui,
0: não,
1: sinceramente, né?
0: É, nem sempre. Muito bem. Vamos começar esse programa, Cris. Minha sugestão.
1: Sim.
0: É que já que Paul está ali com a guitarra, que assim, lindo, rapaz, eu tô com assim, babando nessa guitarra do Paul Rich. Bota sem microfone, mas daqui a pouquinho ele vem pra cá também pra bater um papo. Grande músico de Nova York, que sempre acompanha a Mafalda. O que vocês acham da gente começar com o som hoje, então?
2: Ótimo. É? Então, vamos, antes de tocar uma música, cujo título é Azzurro, que seria uma cor,
0: sim,
2: não? Italiana, inclusive Azzurra era o nome da nossa seleção.
0: Lembra?
2: Que se foi, não virou verde, não sei que cor virou.
0: Faz tempo, né?
2: Não sei que, é Itália, que cor Copa virou. E, o compositor é Paolo Conte, é um jazz revisitado da gente. Pô, por favor, mostra essa sua... É, depois eu vou contando. Agora vamos tocar.
0: Vamos nessa.

0: Das sind Trains. Desideri, é um trem dos desejos, quando é tudo parece que desabafa, quando parece que a vida vai embora e você está lá olhando ela embora, se você sobe em cima de um trem dos desejos, ou seja, continuar sonhando, continuar fazendo isso. Essa é uma música belíssima, é, tem uma metáfora que ela traz. E se não tivesse o hino de Mameli, esse teria o nosso hino nacional na Itália, Azzurro di Paolo Conte. E oggi che è il dia 2 di giugno, e 2 di giugno di 1946, 80 anni atrás, a Itália foi a fare una votazione importante, o monarchia o repubblica, e ganhou repubblica. Aí, pela primeira vez, a suffragio universal, a mulher italiana na história pôde votar. E com mais de 12 milhões de votos, sou tão feliz que aconteceu isso. E aí nasceu uma carta constitucional, que é considerada uma das mais belas, porque declama a liberdade, declama o nosso empenho cívico e civil, político, para uma série de direitos belíssimos, que preservam realmente a nossa democracia. Italiana e no mundo, é? Porque a democracia é bela em todos os lugares do mundo. Claramente.
1: Que legal, sempre com muitas histórias e essa consciência total, né?
2: E eu quero lembrar que das outras duas vezes que eles estiveram aqui, numa delas o Paul tocou com o violão do Tobias. Uhum. E na outra a gente teve um probleminha, porque por conta da, ele fez a guitarra, mas meio acústica. E hoje ele tá com o equipamento dele.
1: Olha a cara de felicidade.
2: Se já era um negócio ver o Paul tocar. Maravilhoso. Né? No improviso. Que rapaz lindo. Do céu, sim. É outra coisa. É
0: tanto que pitou, você viu? Eu peço desculpa.
2: Não, maravilhoso.
1: E escute, como é que foi então esse encontro com o presidente, já que a gente falou em democracia, em monarquia e democracia, com o Sérgio Mattarella, a honraria de cavaleira da Ordem da Estrela da Itália, distinção pelo presidente. O que vocês conversaram lá?
0: Realmente, ainda, eu tive um encontro com o presidente, mas não foi uma conversa muito grande, porque a entrega foi através do Consulado Geral da Itália em São Paulo, porque eu não pude estar lá na comemoração. Então, através das mãos do atual Consul Geral, que ainda exerce até julho em São Paulo, que se chama Domenico Fornara. Claramente leu todas as motivações. Até aquele momento eu não sabia exatamente o que estava acontecendo. Logo depois criou uma credibilidade muito grande, porque nós músicos, nós artistas, somos muito, muitas vezes somos assim, não valorizados muito pelo conteúdo que a gente faz, não é? É mais um lado simpático, um lado divertido, um lado lúdico, não? Mas realmente o músico tem uma grande responsabilidade, que é aquele de levar uma mensagem, não? E eu sempre fiz isso. Eu sempre coloquei, sempre fui um ponte de culturas. Então tenho o Martinho da Vila, que cantou em italiano, tenho o Milton, que cantou em italiano, recentemente o João Bosco, que cantou em italiano, e quantas coisas aconteceram em 30 anos de vida, não? No Brasil e afora. Então isso aqui, sendo reconhecido por instituições tão importantes, faz que eu possa continuar a levantar essa bandeira de comunhão, de juntar, de sinergia entre os países. E num momento histórico onde eu penso que a Europa, principalmente, está passando um momento de forte desorientamento. Forte desorientamento. Ou seja, estamos em guerra. Tem países dentro exatamente o coração da Europa, que estão em guerra. E eu penso que nós devemos, temos a obrigação, principalmente o Brasil, imagina, que também passou um período muito, muito constrangedor, forte, depois, claramente, de quantos anos foi a ditadura, né? Aqui no Brasil. Então, a gente tem que se responsabilizar. E um título deste faz que eu possa falar disso hoje com vocês. É mais que tudo para os garotos, para as pessoas que jovens, que ganharam essa liberdade através do sofrimento de várias outras gerações que vieram antes deles. Então, eu já tenho uma idade que está no meio, não entre esse. Não sou mais tão garota, mas também não tenho 80. Então, eu posso interpretar tudo isso e colocar tudo isso numa mistura de sentimentos, de emoções, que faz que as pessoas me escutem. Então, se eu canto O Que Será Que Será, do Chico Buarque, em italiano, as pessoas perguntam, ou Una Notte in Italia, de Ivano Fossati, que tem um conteúdo também político. Mas não é a política, é uma política bonita, porque é uma política ativa, onde a gente pode fazer um montão de coisas. E nós podemos exercer isso. Vocês fazem política todos os dias, não é? De uma forma muito correta, aberta, não é? De diálogo, de... também de confronto. Né?
2: Esse é um dos elogios a gente mais bonitos, acho que a gente já recebeu, esse entendimento. Porque acho que a gente nunca falou desta maneira, que o que a gente faz nesse contexto mais aberto, né, de ampliar o debate, a conversa com a sociedade, de certa maneira. Obrigado, Mafalda. Eu achei bem bonito esse seu olhar sobre o nosso trabalho, de verdade.
0: Eu aqui me sinto muito em casa. A gente condivide, embora que temos gerações diferentes, a gente vem de lugares diferentes, o povo, imagina, de Nova York, filho de imigrante, entendeu? E eu, que sou italianíssima, não sei de quantas gerações, eu, meu pai, suficiente, pegava um fio de sol e virava pretinho, pretinho, pretinho. Então, temos a África dentro da gente. E tudo isso está dentro da nossa música, não? Então, assim, daqui a pouquinho eu vou gravando um disco novo, dia 15, vamos entrar em estúdio, e vai estar lá no violão o Lula Galvão, sabe? Personagem que abraça a nossa sonoridade, como? Somente porque eu penso que eles entenderam que a gente não está explorando nada, é só descobrindo cada dia mais algo de novo.
1: Você citou O Que Será, O Que Será, do Chico. Sim. E a gente, antes de entrar no ar, falamos rapidamente da entrevista que a gente fez com o Jorge Drexler, que, por sua vez, gravou Sim. O Que É, O Que É.
2: O Que É, do Gonzaguinha.
1: Gonzaguinha, né?
0: Exato.
1: Então, as coisas se encontrando no meio do caminho é sempre maravilhoso.
0: E Jorge é genial.
1: É, ele é demais.
2: Olha,
0: humilde, que é a essência da nossa profissão.
2: É, bom, muito legal. Vamos mais uma?
1: Vamos.
2: Tá tão legal esses vocês aí.
0: O Pô trocou e pegou o barítono.
2: Então, trocou de...
0: Então, vamos mostrar para vocês Voce di Donna, que é um novo projeto. Ornella Vanoni, mas é uma música que todo mundo conhece. Para outros compositores.

0: Mafalda Menotti e Paul Rich aqui, clássico. No comecinho eu não reconheci não, mas depois embalou ali. Que legal, gente. Escute, vamos, quem sabe, chamá-los aqui para o Paul também poder falar com a gente?
1: Vamos bater um papo?
0: Isso,
1: vamos.
0: Chega mais, Paul.
1: Tem onde... Peraí que eu vou ajudar o Paul para apoiar
0: tá
1: aquela
0: bom.
1: Guitarra ali.
0: Vou lendo mensagem aqui, então.
2: Venha.
0: Ó, muitas mensagens chegando aqui, participação da Mafalda e do Paul. A Raquel Pavlovski manda um bom pomeriggio. Mafalda e meninos. Pomeriggio não é molho, não. Tipo, pomodoro, tá? É...
1: Sim.
0: Boa tarde. É isso, né?
3: Sim.
0: Boa tarde. Bate da Raquel. É... Mais mensagens aqui. Quem tá com a gente é a Isaís. Bom dia, Mafalda Minotti. Você poderia dar uma palhinha e cantar Santa Lucia? Olha aí, hein?
1: Começaram os pedidos.
3: Santa Lucia, que bela.
0: Ronald, boa tarde. A apresentação do Mafalda está sensacional. Parabéns à bela ragazza e um abraço a todos.
3: Gostei, ragazza.
0: A Laís Nascimento ama Mafalda nas festas italianas que eu e meu marido vamos. Sempre toca Volare e sempre lembro dela. Olha aí, hein? É, Paulo Barriga mandou a sua figurinha de jacaré e ele disse que lembra dela no estúdio antigo.
1: Sim,
0: pois é.
1: Ela tá em todos os estúdios.
0: Isso, todos os estúdios. Não para de chegar mensagem.
1: Não, é que isso. Legal. Paul, bem-vindo.
4: All right.
1: Yeah, welcome.
4: Parabéns, hein?
1: É, gostou do estúdio novo?
4: Parabéns, hein?
1: É, gostou do estúdio novo?
4: Adorei.
1: É mesmo?
4: Adorei. Vocês merecem, né?
1: Ah, querido.
4: Público merece,

0: você usou na nem forma sei própria, que significa.
1: Né? Não, é isso mesmo.
2: Deu sorte.
1: Excelente falar.
2: E aí,
1: estamos aqui mais uma vez recebendo vocês, muito felizes.
2: Agradeço o Tobias.
1: Recebendo também o Marco e a Paola aqui também no estúdio, que estão acompanhando vocês.
2: Agradeço o Tobias, o paciente de todos os loucores técnicos, mas essa aqui, esse estúdio agora... Agora eu vou deixar meu amplificador aqui, eu vou, vezes em quando, volto.
1: Fechou, já tá mais do que convidado.
0: Ele está de disco novo também.
1: Opa!
0: É mesmo? Um disco
2: é verdade,
0: que...
2: eu não sei um disco.
0: 30 anos para fazer um disco, então próximo 30 anos você ainda tem o papo.
2: Não estava pronto.
3: Agora. Disco do quê, Paul?
2: É música inédita, que eu comecei a gravar anos atrás. Depois mudei para Brasil, Itália, ficou numa gaveta. É uma das coisas que surgiu da pandemia, eu falei, abri a gaveta, vou fazer o que com essa? Assembleia, juntei outras participações, estava pronto já 2 anos atrás. Ano passado eu encontrei uma gravadora, falei, oh, você está interessado? Está louco? Vamos lançar, porque tem os superstars da música jazz, fusion, New York, tem o baterista do Rolling Stones, o Steve Jordan, tem Anthony Jackson, que é um das figuras de baixo elétrico do século XX. Numa mão, ninguém pode descantar Anthony Jackson. Então, Randy Brecker, então tá no ar, tá no Spotify.
3: Como chama?
2: The Path.
3: The Path.
2: Paul Ricci, R-I-C-C-I, The Path. Tá no Spotify, YouTube, tudo.
3: Maravilha, hein? Quem sabe o nosso radar educativo.
1: Ah, vai entrar.
3: Paul Ricci, olha
1: com certeza.
3: Aí.
2: Surpresa.
0: Um disco maravilhoso. Eu amo porque, Paul, além de tudo, é um disco que conversa com várias culturas. Várias.
2: Tá tocando.
1: Vai lá. Sobe lá, Ricardo. Vamos ver.
3: Cara, essa guitarra dele é muito gigante, né?
1: Swing meio latino aí.
2: Tem, né? Sim, sim. Eu escrevi, eu era muito influenciado pela música brasileira. Tony Horta, Edson Machado, Astro Gilberto. Eu escrevi músicas para ser adaptado para a música brasileira. Mas eu falei para mim mesmo, mas se eu não faz esse path de estudar, e coloca essas composições nas mãos desses grandes músicos que não têm essa bagagem, como que eles iriam interpretar o semente da fusão sem parte intelectual? Então, esse elemento latino, vocês decifrarem, mas é pelo leitor de músico.
1: Muito bom. Engraçado, a gente falou sobre isso esses dias, né? Eu tenho até o Joe Pizzarelli como um cara que toca bossa nova, que consegue tocar a nossa bossa nova, a gente citou ele. A gente falou bem sobre isso.
2: Colega da gente.
0: A gente tocou junto com o John.
3: Com o John.
0: Gente fina, o pai era uma lenda.
2: O pai adorava uma fala.
0: Sim, a gente tocou junto com o pai.
2: Bucky Pizzarelli.
0: O Buck.
3: A gente estava falando, era sobre a diferença que talvez nós percebamos, né, enquanto brasileiros, de ver alguém tocando
1: isso.
3: O nosso ritmo, bossa nova.
1: Citando
3: tá,
1: o próprio Drexler, né?
3: O Drexler.
1: Tanto que ele foi pro...
0: Stacey Kent.
1: Esse era o assunto e a gente acabou citando.
3: E vice-versa, né?
1: Sim.
3: A gente também tocando outros estilos.
2: Adoro o leitor do brasileiro fazendo swing. Que sempre o brasileiro não aprendeu tanto no conservatório como o italiano, a formação formal. Então, você pega uma música para 10 violinistas, eles vão tocar 10 harmonias diferentes, cada um bonita. Então, quando você transfere isso para o standard do jazz, ele sempre traz uma coisa, uma percepção individual, é um refresco no um estilo antigo, vira moderno.
3: Um frescor, né?
0: E no seu disco tem Hugo Fattoruso, que é o pai dos pais do Drexler.
2: Sim, o primeiro uruguaiano que se exportou a cultura misturando com o Brasil foi Hugo Fattoruso, que era diretor musical do Chico Buarque, Javan.
1: Deve ter talento esse.
2: Milton co-produziram um disco junto. Hugo morou no. Ele está nesse disco, Hugo. Morou em Nova York. Ele está com 83, 4 agora. É o amassador de candombe, percussão

0: Para o uruguaiano aqui é incrível.
1: É incrível mesmo.
0: É, Jorge Drexler, Jorge Drexler, vem dessa linhagem do Hugo Faturoso.
2: É a essência desse novo álbum dele, né?
1: Sim, totalmente.
2: Tocando candombe, tambor
1: e ele tal. Tanto que tem uma imagem, não sei se vocês chegaram a ver já, eu fui no show do Jorge aqui, ele faz uma... Tem um momento que é maravilhoso, é tão simples, mas tão bonito.
0: Ah, sim.
1: Ele coloca uma câmera dentro do tambor do candombe.
3: Ah, isso é interessante.
1: E aí ele joga essa imagem no telão e aí tem um contraluz que vem de cima na pele, então você vê a mão pela câmera de baixo, por dentro.
0: A mão e a baqueta.
3: Então isso aqui é uma...
1: A mão e a baqueta.
0: Não é duas mãos.
3: Provavelmente é uma...
0: Tem uma faixa Lobo no meu disco que é candombe.
1: Olha aí.
3: Provavelmente é uma percepção física, não?
1: Eu vou mandar pro Alan essa foto e a gente mostra daqui a pouquinho.
2: E ó, já que a gente está falando de diversas expressões artísticas, queria saber do Paul e da Mafalda dessas músicas incluídas no filme, né? Vocês já tinham trilha, participado de trilha sonora? Foi a primeira
3: várias,
2: vez? Como é que foi essa experiência?
3: Várias, fizemos várias.
2: Loucos Amores Líquidos.
3: Sim, tem vários filmes, talvez os que mais marcaram nossa trajetória, que são sempre músicas que a gente escreve junto, e eu, Paul, são, por exemplo, aquela do Casamento Romeu e Julieta, onde... escrevemos o tema da Luana Piovani e Marcos Vica, naquela época, do Bruno Barreto. Depois, um dos diretores que nós mais amamos aqui no Brasil, que é o Jorge Furtado, gaúcho, doc, com Saneamento Básico.
2: Ótimo, excelente.
3: Então, tinha uma música lá
1: também. O pai
3: também.
1: Dela era, tinha o quê? Uma ascendência italiana também,
3: exatamente,
1: né?
3: sim. E depois, escrevemos também para outros filmes. Agora, nesse caso...
0: Essa... Mulheres ao
3: Mar. Sim, esse Mulheres ao Mar, que fizemos tipo uma tarantela muito moderna, muito expressiva.
0: Gianni Chini,
3: Antonelli,
0: tudo italiano.
3: Gianni Chini, com a bellissima Antonelli. Esse filme é um filme que pegou nós assim, quase de surpresa, porque é uma grande produção. E, sabe, no dia a dia, fazer uma grande produção significa sair do Brasil e chegar em outro país, montar toda uma estrutura e poder conversar com os lugares que estão te hospedando. É isso que aconteceu. Então, o fato que eles saíram do Brasil para fazer mais que a metade do filme na região da Basilicata, no sul da Itália, e numa região extremamente bela, mas também não muito turística, fez que toda a equipe se intrusou com a história de verdade do caso, não? Do que pode acontecer dentro de um vilarejo de 800 mil moradores. Agora, eu, para não fazer um torto a ninguém, eu aqui escrevi exatamente os nomes dos... alguns dos nomes do caça, né?
1: Que é Angela,
3: Angela.
1: De 800 anos. Teleprompt de 800 anos. Né?
3: Em ordem de respeito da idade, é Angela Vieira, né? E Paulo Betti. O Betti, né? Claramente. Em ordem, claramente, de idade. Mas quem é mesmo os protagonistas é a Desi Amaral, a protagonista feminina. E ele é o Heriberto... Tomara que pronuncie bem, que é uma simpatia. Leão. Heriberto Leão. E a direção é de Alexandre Avancini. Então, é um cast importante, muito importante. Mas quando chegaram lá, aconteceu uma coisa que eu tenho que contar. Que,
1: isso, a gente gosta.
3: Que Heriberto contou para nós, que ele estava gravando, e não sei o que aconteceu... Que chegou uma ligação, alguém...
0: É um texto que chama... no telefone dele.
3: É? Fala, um texto.
0: Ele estava em Calábria gravando, né?
3: Não, na Basilicata.
0: Na Basilicata,
3: sim, na Basilicata.
0: É, acho que a espera de todo mundo para um passaporte demora, sei lá, 4 anos, não sei o quê. Ele tinha feito o pedido, ele estava gravando esse filme. Ah, aqui é a música do filme.
3: Essa aqui é a música do filme.
0: Aí chegou um texto. Resolveu, parabéns, você agora ganhou seu passaporte.
3: Você é cidadão.
1: Cidadão italiano.
0: Ele viu a ancestralidade do bisavô, era uma cidade que ele...
3: Não era uma cidade, era um nada.
0: Piccolo villaggio, ele colocou no Google, era tipo 5 quilômetros.
3: Da onde eles estavam gravando as cenas de filme.
0: Ele falou que foi os forces.
3: Ele começou andando a pé.
2: As forças da música.
3: Força de tudo. Às vezes a gente não sabe que está no centro de uma série de retas infinitas que marcam sua existência.
2: Você acredita em acaso, Mafalda?
3: Bem, sim, com certeza. Eu sou muito pragmática, eu sou muito organizada, sim. Mas eu sempre penso, isso, tudo isso que eu estou fazendo não vai acontecer nada. Porque vai ter o caso, o fato, o destino, que vai ser muito mais poderoso de mim. Mas eu estou preparada. Estou preparada. Ou seja, eu penso que a estratégia é muito boa. No sentido, seja assim, preparado, disciplinado, amoroso, com todas as pessoas que te ajudam. Não esquece nunca na sua vida quem te ajudou, quem esteve no seu lado. Abraça os novos, assim, e vai andando construindo pontes, pequenos, grandes, assim, para passar em cima dos oceanos ou para passar em cima de um rio pequeno. Mas depois vai ter aquela casualidade, me dá arrepio, porque tem aquela casualidade que faz que aquela pessoa, de repente, está em um lugar, ela te chama para escrever 3 músicas, uma trilha sonora. Então, estou falando do Daniel Figueiredo.
0: Sim.
3: Daniel Figueiredo é um músico brasileiro extraordinário, escreve todas as trilhas sonoras da Record, principalmente aquelas com tema divino, cristão, não sei o quê. Só que ele chegou a um ponto de tão desapego à própria cidade, que era o Rio de Janeiro, que tanto amava, que pegou um dia e foi para Los Angeles. Mas ele continua, está em Los Angeles, só fala português, só cozinha arroz e feijão, e só é amigo de brasileiros. Eu falei...
0: Tem cachorro brasileiro.
3: Tem cachorro brasileiro que trouxe, sim. E faz mal, mal. Em português.
1: Você sabe que tem uma história que tem isso aí, agora ser uma pesquisa que os cachorros lá têm...
2: Sotaque?
1: Tem sotaque. E bebê também. Bebê tem sotaque. Deu até no Fantástico do bebê.
3: E tem uma app, você viu aquela app? Eu quero pegar aquela app. Que você aciona, é como que podia ser somente coreana, não é?
1: Sim.
3: É porque eles são incríveis. Aí você escuta, você grava o seu cachorro e tem o tradutor.
1: Não.
3: Então ele vai...
2: Eu vi com um gato isso uma vez.
3: Aplicativo de gato. Gato.
1: Não, mas com gato não é melhor não fazer.
3: Não,
1: você vai se decepcionar. Você vai se decepcionar. O cachorro vai ser só amor.
0: Cachorro seu amigo. Gato não gosta de ninguém. Não vai dar de ninguém.
3: Principalmente o gato do João Gilberto.
2: Eu não aguentava mais ouvi-lo.
1: Olha lá o gato até caiu. O gato tombou aqui, rapaz.
2: Olha
1: lá o gatinho. O pantera tombou. O pantera ficou chateado.
2: Sabe que eu baixei, né, pra tentar com o meu gato, mas aí ele nunca miava. Quando eu queria, ficou silêncio. O aplicativo ucraniano.
3: Posso
2: não
3: falar
2: faço.
3: Uma coisa? É fundamental.
1: Cara, os donos de gato vão vir agora não. Aqui. Fale, Mafalda.
3: Entrei aqui, eu sim. Vi esse cenário hoje que ainda não consigo de ver. E aí, o ponte coberto da cidade de Pavia, onde eu nasci. A minha casa está exatamente lá, onde está aquela legal. Luzinha lá. Aquela luzinha lá, não, aquela outra, o lado esquerdo, aquela é a Rua dos Pobres, bem baixo. Você nome aquela luz,
2: aqui, assim.
3: Um pouco mais baixo, vai, a luz direita.
1: Essa laranjadinha,
3: essa aí. Aquele primeiro andar é a minha casa,
1: tá
3: onde
1: bem,
3: eu nasci, não? Não.
0: Eu fui lá.
3: Via Ponte Coberto, número 2, e lá a gente tinha um banheiro com 2 famílias,
2: sim.
3: Meu pai e minha mãe, uma vida de imigração. Do cortile, sul para o norte, tinha um cortile e todo mundo estava por lá. E a minha mãe chamava de Terrona, porque estava vindo do centro da Itália. Não era nem da Sicília, não era do centro da Itália, porque na época quem estava embaixo, pouco embaixo de Milão, já era Terrone. E Terrone era muito denigratório.
0: Ou como o Edmoto falaria, um paraibano. Assim.
3: É, exatamente.
1: Preconceito. Não, num conceito xenofóbico.
3: Exatamente. Então, quando eu vi, eu quero agradecer esse trabalho, Alan, fui forte. E aí, eu lembro que a minha mãe tinha uma bicicleta chamada Graziella, que era muito divertida. Ela me colocava lá atrás e ela pedalando ia no fundo desse outro lado que tinha hortas e tinha uma pequena praia, mas não era uma praia, era nada, onde eu podia colocar os pés dentro da água. E sinceramente, isso foi um impacto para mim incrível. E a bicicleta da minha mãe era uma bicicleta que, se você ia para trás, ela freava.
0: Ah, sei, lembro.
3: La Graziella, que friava. Então, minha mãe, que foi sempre um desastre em tudo, tudo que ela dirigia, cavalo, carro, bicicleta, ela sempre se quebrou. A gente estava sempre no chão, eu e ela. Porque ela, em vez de ir para frente, friava, a bicicleta caía. E a distância entre minha mãe e eu são 19 anos. Então, ela era uma ragazza e era uma bambina.
1: Só para quem está acompanhando pelo rádio, pessoal, o Alan Martins sempre faz aqui, né, uma tela especial para o nosso papo com o assunto do dia, o tema do dia, os convidados, né?
2: Ficou vermelho agora.
1: E coloca o Pantero, que é o nosso mascotinho, que é o nosso gato, que ele não usa aplicativos, não, ele é caladinho. E aí ele colocou aqui a cidade natal da Mafalda,
3: esse
1: Pavia.
3: Ponte.
2: Que se chama?
3: Pavia.
1: Pavia.
3: Pavia está a tipo 60 quilômetros de Milão. É uma cidade belíssima, medieval, do norte. E o que é interessante é que num lado tinha os ricos, e do outro tinha os pobres, e eu estava no lado dos pobres.
2: Olha aí.
3: Muito legal lá.
2: E o pressa você não esperava, Mafalda.
3: Não.
2: Muito bem. A gente pode falar de Copa do Mundo aqui?
1: Não sei. Tem dois países aqui que estão na Copa.
0: Qual mundo?
2: Qual mundo será essa Copa?
1: Então, isso é verdade, né, gente? A gente fica aqui pensando nisso, muito de ponta cabeça.
3: Mas porque os Estados Unidos estão também? Então,
1: sim.
3: Jogam bola nos Estados Unidos?
2: Mais com a mão do que
1: com mais com a mão que o pé.
3: Ah, é.
0: Acho que corre dos agentes IC.
3: Exatamente.
1: O povo tá vivendo isso, né, de uma maneira
3: trágica.
1: A gente vê de
0: como
1: longe.
0: Como uma Mafalda contou, eu sou filho de imigrante, então... Uhum. Você sente na pele toda essa... hipocrisia.
2: Eu encontrei, até compartilhar aqui, não lembro se eu te contei, encontrei um amigo meu que mora há algum tempo em Nova York, o Arthur, publicitário, talentosíssimo, mora lá faz uns 7, 8 anos. Ele disse que agora ele tem mais alguns brasileiros, né? Que eles precisam apagar as mensagens de texto antes de sair ou entrar no país. Figurinha, meme, link, eles deletam todo o celular.
0: Você quer uma história?
2: E fiquei, assim, chocado com isso.
0: Tem o mundo de jazz, tem base em Nova York, é quartel geral do Tendências. Então, uma trompetista canadense mora em New York, ela tem visto para ser músico canadense, mora em Nova York. Ela apaixonou, casou com um cubano que está legalizado, ele tem passaporte americano. Mas elas foram para Havana para fazer um certo cerimônio. Não? Quando ela voltou para os Estados Unidos, com visto de músico, eles olharam tudo no telefone dela. Acharam uma foto, ela numa loja, ajudando
3: uma amiga,
0: vestiu os manequins, sei lá, decoração de Natal. Falei, essa aqui que é? Ah, estava brincando com minha amiga. Ah, mas você trabalhou fora da música. Isso é violação do seu visto. Nossa. Porque Trump estava com guerra de canadenses, sei lá. Eles colocaram no avião
3: para
0: os instrumentos, os trompetes, a casa, a roupa, tudo em Brooklyn. Ela
2: mandaram embora
0: sem a casa, sem o instrumento,
3: sem o esposo.
1: Meu Deus,
0: tá tentando voltar ainda.
2: A gente sempre, você conhece Nova York, né? Sim. Eu tive esse privilégio. A gente sempre daqui, pelo menos eu, a impressão de que Nova York seria uma espécie de bolha de resistência, né? Sim, em questão de liberdade, mas pelo jeito também não é, né?
1: Eu acho que até a população em si até que é, né? Assim, sim. Tem um outro...
0: Resiste. A gente resistiria para sempre.
1: Mas, enfim...
3: É o que é maravilhoso, não? É o fato que tem uma aceitação extraordinária das culturas diferentes que vem do mundo todo. Sim. Não somente no lado musical, que poderia ser até fisiológico, porque tudo bem, a música entra, né? Uhum. Mas também nas outras profissões. Por exemplo, o cunhado do Paul, que é o luminar, preste quase a pegar o Nobel. Toda a equipe dele é somente vindo de outros países do mundo, inclusive de São Paulo, não, Paul?
0: Sim.
1: Quando eu fui para Nova York, quando eu saí do aeroporto, eu não ouvi inglês. Tipo, tinha, tinha dois no metrô, tinham dois. É, na verdade, é um trem, né? Que pega no John Kennedy.
0: Sim. Sim, sim,
1: eram dois coreanos conversando, do outro lado tinha sueco. Sim, sim, era um negócio. Ela é super cosmopolita, né? Mas enfim.
3: Tá, e tem uma educação de uma entre outra das culturas, é uma troca que é quase necessária.
1: Sim.
3: Porque se você precisa pedir uma informação, se você tem que pegar. Comunque, uma decisão. Uhum. Se você não quer ficar isolado, está obrigado a dialogar, até em outros idiomas, até com as mãos, com os olhos, para que possa se criar uma sinergia, não, no momento que você está vivendo. Até no metrô. Eu estava no metrô e tinha a Patti Smith sentada lá.
0: Sim.
3: E fui lá na Patti.
0: Fui
3: lá no Patti com o esposo. Eu não estou acreditando, estou falando com a Patti Smith. E foi incrível. Então, é isso aí.
1: A gente aqui sente um pouco isso também no Rio. Tem uma história que é maravilhosa. Eu fui ver um show do Paul McCartney no Rio, muitos anos atrás. E aí a gente parou, eu e um grupo de amigos, a gente parou para comer numa lanchonete de esquina, assim, ali no Leblon. Aí eu tô sentado aqui, tem uma amiga de frente para mim. E ela começou a ficar, assim, branca, cara. Ela começou a ficar... E ela foi ficando assustada e olhando por cima do meu ombro. Eu falei assim, Flávia, o que que tá acontecendo? Ela começou a apontar, meu Deus.
3: Quem
1: eu falei,
3: é?
1: O que que aconteceu? Dela... A Fernanda Torres. Aí eu olhei, assim, atravessando a rua atrás de mim. Cara, 3 metros atrás. Falei assim, virei pra ela e falei, não é a Fernanda Torres. É a mãe da Fernanda Torres. Era a Fernanda Montenegro. Assim, 3 metros atravessando a rua.
3: Que maravilha. E Fernanda, eu tive um relacionamento maravilhoso com ela, porque ela, para ela foi entregue. Um passaporte italiano, não? Uhum. Em um evento do Consulado Italiano em São Paulo, onde eu cantava. Uau, uma emoção pura. É uma mulher extraordinária. E imagina a filha também. Cioè, ela é uma família incrível que conseguiu mesmo levar o Brasil ao mundo, não? Atenção do mundo.
1: Fantástico.
3: Ou seja, cada civilização, cada ser humano tem uma história. E nenhuma nenhuma vale mais que a outra, sabe?
0: Ainda não tem o app. Não tem o app para valorizar a cultura do outro, mas esse é o nosso trabalho.
1: Mas
0: comunicadores,
3: isso é bom,
0: artistas.
3: Você falou.
0: Eu li em algum lugar, agora tudo você vê na internet, não sabe a origem, mas alguém famoso falou: a cura de fascismo é lei, a cura de preconceito é viajar.
1: Uau,
0: então, se falando em Nova York, o Rio, Curitiba, cidade moderna, o mais que você encruza com outras possibilidades, mais tolerância você tem.
1: Exato.
0: É isso que está sendo desaprendido, é uma palavra? Aonde a pessoa se isola.
2: Você tem mais referências, né, de outros modos de se estar no mundo quando você viaja.
0: Como comida, você come... arroz
2: feijão,
0: frango, faz todo dia, depois você vê, sei lá, um sushi. Tem outras.
2: É uma descoberta, né, em algum sentido. E essa beleza de você estar vivo também, não é? Descobrir as coisas.
3: Exato.
0: Vamos fazer um app.
1: Nunca usou?
0: Vamos fazer um app.
1: Vamos fazer. E se tem um lugar que é bom pra gente descobrir coisas por meio da comida, também é a Itália, né? Meu Deus do céu. Lugar bom pra.
2: Eu não posso falar. Estive pertinho ali só.
1: Você tá doido, mas você vai já, vá ontem.
2: Mas eu vou tirar férias, João, você vai reclamar, velho.
1: Eu nunca reclamo, eu nunca reclamo da sua série. A gente só faz uma
2: constatação.
3: Mas vocês dois se olham, tem uns olhinhos assim. Vocês são apaixonados um por outro, pelo trabalho que vocês fazem, não é?
2: Assim, isso é verdade.
3: É lindo. Tem ondas aqui, ó, tem ondas.
1: Sim. Sabe quem falou isso uma vez? Luiz Melo, grande ator Luiz Melo, acabou o programa e falou... Vocês têm um negócio. A gente se encontrou nesse mundo, isso é uma verdade.
2: Escute, querendo ou não, vai ter Copa, né? Você lembra do não vai ter Copa? Agora vai ter
1: vai
2: Copa.
1: Ter Copa. Vai ter.
2: E, obviamente, a
1: ela não quer falar, ela tá fugindo.
2: Não, não, é só pra gente ter a certeza. Vai torcer pelo Brasil, né,
3: mano? Isso independentemente de
2: tudo, é isso aí.
3: Com a Itália dentro ou fora, pra mim, sempre será o Brasil. Sempre, sempre, sempre.
2: Só tá com
3: absolutamente. Também no vôlei. Porque o Marco torce para a Itália, meu esposo, grande jogador de vôlei, e eu torço para o Brasil, a gente ri para caramba os dois. Porque realmente o Brasil está dentro das nossas veias, não é? Impossível. Não sei. Imagina, hoje de manhã, no café da manhã, atrás das costas do Marco, tinha a bandeira do Brasil a bandeira do estado do Paraná e a bandeira de Curitiba. Eu só passei o tempo só fotografando as bandeiras, de tanto que são lindas.
1: É, que bom. E você sabe que tem um lance, eu acho que você ia falar sobre isso, não sei, Cris. Não. A gente mandou umas imagens ali pro Alan.
2: Bem bonitinho.
1: Eu vou primeiro pedir da foto, Alan, para mostrar essa coisa da conexão.
2: E o carinho dos nossos ouvintes.
1: Os carinhos, né? Essa coisa da conexão da casa. É, sabe? É, Alan, coloca. É a mesma imagem. É essa mesma imagem aqui. Só que a Laís, a nossa ouvinte, Mafalda, ela tá acompanhando pela TV.
3: Sim.
1: Ela tirou uma fotinho e ela fez um mimo para você.
2: Olha lá.
1: Ela botou aqui, ó. Olha aqui, ó.
0: Ah, ela coração, onde é a casa?
1: Um coraçãozinho na sua casa. Obrigado, Laís.
2: Adorei a história da casa da Mafalda e fiz um coração em homenagem.
3: Obrigada. Imagina quando eu vou mostrar pra minha mama. Ela vai ficar muito emocionada.
1: E eu mandei também, ó, essa é a imagem do show do Drexler que eu falei, ó. Ó, como sim, sim, é sim. Esse tambor aqui, ó.
3: Caraca.
0: Onde sim, tá a tem câmera. Três tambores. Isso. Piano, repique e latica.
1: Isso, é o piano.
0: É Carnival, eu desfilei com eles no Carnival.
1: Ó, que legal. Piano tem... bonito, né?
3: Eu estava pelado, pô, pelado com o tambor na frente, pelado. Porque tem figuras, não é?
0: Eu nunca vi.
2: Cuidado, pô.
1: Não, eu acredito. No Carnaval?
3: No Carnaval? Sim. Ah, não, no Carnaval, bonito.
1: O nosso querido Danilo Caymmi, que mora aqui em Curitiba, ele já nos propôs, aqui num programa, que a gente fizesse um bloco de Carnaval.
0: Agora sim.
1: Ele queria sair pelado com o Grammy na cabeça.
2: Isso, só isso.
3: Ah, mas Danilo pode fazer tudo. Danilo,
0: um tambor na frente, por favor.
3: A coisa mais linda da idade... É que os detalhes depois ficam despercebidos, entendeu?
0: Encolhendo.
1: Vai desajustando um pouco, né?
0: Então, tem esse negócio de favorito da Copa ou ninguém sabe?
3: É o Brasil.
2: Olha, estão falando de França, Espanha, mas não sei, rapaz. Eu tô cada vez mais confiante no Brasil, por mais difícil que pareça, sabia? Acho que quando a gente chega mal, tem alguma coisa para acontecer de novo.
0: É bom, o técnico ou é italiano?
3: É
0: italiano.
2: Que é o Ancelotti?
3: Ancelotti, antes de tudo, o DNA dele é milanista. E por ser milanista, o nosso time, San Siro, Milano, um time de grande história, de grande prestígio. Então, o Ancelotti tem uma história impressionante, já como jogador, não é? De futebol. Então, isso é importantíssimo. E depois ele ganhou tudo. Em cada lugar que você vai, até o calcetto vira a Copa do Mundo, entendeu? Com Ancelotti.
2: É uma mágica. É a primeira Copa dele, né?
3: Sim, exatamente. A primeira Copa dele, escolheu o Brasil. E eu penso que ele irá ter problemas seríssimos sobre o comportamento do jogador brasileiro. Segundo o Messi.
2: Um jogador especial?
3: Não, eu estou sabendo coisas que não gosto. Tipo, todo esse estrelismo, esse jogador, ganha um montão de dinheiro, entendeu? Faz uma vida absolutamente fora do lógico. Principalmente um brasileiro, onde tem um povo que ainda é um povo que está crescendo, que está investindo também na cultura, na educação, na moradia, etc. Todo esse dinheiro também, que não tem possibilidade de quantas vidas para gastar todo esse dinheiro. Então, Neymar, várias vezes, com certeza.
1: Eu confiaria.
3: Ele também é um menino que cresceu assim, no meio desse estrelismo, se perdeu. Eu acho que ele se perdeu. É outra coisa, ele não vai fazer os jogos importantes. Lembra que ele jogou com a Alemanha? Uhum. Que ele não foi e depois se perdeu, não é? Ou seja, joga, se diverte, que atrás de você vem um país inteiro como é o Brasil, e ponto. Então eu penso que Ancelotti será o maior desafio dele, porque a mentalidade do brasileiro é um pouquinho mais, não, vai dar tudo certo, se Deus quiser, não, fique tranquilo, mas é horário, é disciplina, entendeu? É estratégia, não é estrelismo, como Ancelotti não tem estrelismo.
0: Mas você fala que a Itália está fora para esse motivo.
3: Não, a Itália exatamente perderam desde quantos anos que a gente...
2: 2014.
3: Não... Exato, não é? Por quê? Porque o jogo não é mais o jogo. Sabe, Cucuredo, esses jogadores gentili, sabe, jogador Paolo Maldini, que, sabe...
2: Cannavaro.
3: Zambrotta.
0: Aquele que deu cabeça.
1: Levou, Materazzi. Né? Não, levou, coitado.
2: Materazzi.
1: Olha que legal isso aqui, ó. A Bárbara, nosso ouvinte de todo dia aqui. O meu filho nasceu no Uruguai. mas tem cidadania brasileira. Fui dizer que ele tinha duas chances de ganhar a Copa. E sabe o que ele me falou?
0: 50.
1: Aí ele falou o seguinte: ah, mas é que eu tô torcendo pra Argentina.
2: Que isso? Como assim, cara?
1: Ela quase morri.
2: Que isso?
1: É o Messi, cara. Aí é o fator Messi.
2: Ah, fator Messi, última Messi, Copa.
1: O Messi é... O Messi, além de ser um grande jogador, né? O Messi tem esse papel... Eu acho que ele tem uma consciência de ídolo, né? Uhum. Do papel dele para o mundo do futebol, um pouquinho mais apurado.
2: E uma relação com o seu próprio país totalmente também, diferente também.
3: Tem jogadores que desfilam, não é? Não quem joga, não é? É,
2: para que time você torce, Mafalda?
3: Olha, eu sempre fui muito doidinha do Milan. Porque da pequena, exatamente, porque eu morava para Via, papá era muito fã do Milan. Então era aquele Milan, não, grandioso. Mas depois tiveram as escolhas, assim, começou a entrar tanto daquele dinheiro com o Gullit, toda aquela época do Berlusconi, entendeu? Que em vez de fazer o primeiro-ministro, estava lá sempre, não, fazendo coisas que não iam melhorar muito a Itália. Não? Uhum. Então desisti, mas depois virei um pouquinho Palestra Itália. Um pouco Palestra Itália, por causa do Simoninha. Porque Simoninha um dia me falou: que você torce para quê? E eu... Não sei o que eu respondesse, Simoninha. Como você vai Palestra Itália? Então, daquele dia.
0: Vem comigo no estádio.
1: O Simoninha do filho do Simoninha.
3: É, do Simonal. É, Simoninha. Não, Simoninha é próprio... É doente para o time.
1: É?
3: Ou para Palestra Itália, sim.
1: É. Ou ela falou, citou o Gullit, né? O Milan teve uma fase dos holandeses, né?
3: Van Basten.
1: É verdade.
2: O Milan ali no final dos anos 90, né?
3: Exatamente.
2: Campeão do mundo, isso aí.
1: E, pô, qual era o seu esporte? Tem esporte ou você sempre... Olha, seu esporte foi a guitarra?
0: Guitarra. Mas quando eu era jovem, eu não me encantava tanto para beisebol. Porque você gosta de jovem, futebol, basquete. Uhum. Mas agora que quando eu comecei a conhecer mais a sabedoria de um pouco de idade, eu acho que beisebol é o jogo mais lindo do mundo.
1: Eu gosto de beisebol também.
2: Porque 6 horas de jogo.
1: Ah, mas rapaz,
0: porque tem o jogo, tem o jogo dentro do jogo. O jogo é como se fosse no pênalti. O cara que entre o goleiro é que chute. Existe esse jogo de remessidor. É o,
2: um desafio mesmo.
0: Dentro os 18 caras lá, 9-9, mas aqueles dois é xadrez nessa. É uma coisa fascinante.
1: São 6 horas de pênalti.
3: Eu quero que eu gosto muito quando eles correm para conquistar a base, não é?
0: Também.
3: É aquela fazer belícia.
0: Defesas.
1: Eu gosto muito.
2: Eu queria informar a Mafalda, que ela é torcedora do Palmeiras, antigo Palestra Itália, mas hoje, você sabe, né, Beto? O time de melhor aproveitamento no Brasil é daqui, o Paraná Clube. Tava,
3: Beto,
2: de Curitiba.
3: É que impressionante.
2: O Paraná Clube está há 15 jogos.
3: Acho que ontem eu conheci o presidente ontem.
2: Do Paraná.
3: Será não, não era o presidente, era...
1: Sim, era do Atlético. Atlético.
3: Ah, não, então era outro.
0: Que colocou o teto no estádio.
1: Isso. É. Mas o Atlético está na primeira divisão do campeonato regional. O que ele está falando está na segunda.
2: Mas já subiu
3: para
2: a primeira.
3: Não, tudo bem, estou entendendo.
0: Está rolando uma briga, vamos mudar.
1: Eu torço para a briga, é o contrário. Eu torço para a briga. Eu gosto de beisebol.
0: Isso aí, vamos conversar.
1: Eu gosto de beisebol.
2: Escute.
1: Eu fui ver já Yankees e Red Sox.
0: Sim,
1: fui assistir.
0: Essa é a grande.
1: E uma coisa que eu achei curiosíssima, isso, fui lá e falei, caramba, o que eu vou fazer aqui também? Além de tudo, comer um cachorro quente, comprar um boné do Yankees. Comprei o boné do Yankees, que sabe o que estava escrito dentro? Made in China.
2: Não.
1: Dentro do estádio.
0: Bom, o maior estrela de beisebol agora é japonesa.
1: É, então.
0: Você tem que chegar no Brasil.
3: De verdade, mesmo. Eu moro nos Estados Unidos, eu moro em Nova York há tantos anos também. O que é de verdade made in the USA é a música.
2: Uhum.
3: Realmente tem expressões musicais lá que são extraordinárias. Pelo resto, é como você falou, muito, muito China, muitos outros países.
2: Sim. E a música que a gente vai ouvir agora, com Paul Rich e Mafalda Minossi, se encaminhando para o fim, infelizmente, deste papo. Eles vão se dirigir ao palco novamente.
0: Vamos lá.
2: Já já a Mafalda fala de um show super especial também que vai rolar aqui em Curitiba, né? E enquanto isso, a gente vai ouvir mais uma. Tem muitas mensagens chegando, tá? É sempre um papo incrível com esses dois. Os assuntos vão e vêm e vão. vão e vêm. Parece que a gente está em casa, né, comendo um negocinho e papeando.
1: Muito bom. Quem quiser que a gente continue aqui a tarde toda, manda mensagem, hein? Uma dessa eu me convenço. Convence a...
2: Fica aí.
1: A gente corta a programação, né?
2: Mafalda Minotti e Paul Rich ao vivo no papo.
3: Tem uma senhora que nós temos que agradecer, que é a Luciana De Boni. Luciana De Boni, que está organizando essa festa hoje. E pedimos desculpa também para as tantas pessoas que gostariam de participar, mas o espaço é pequeno. Sim. E tem todo um percurso também constitucional a ser seguido, que não seria nem tanto divertido para quem pensa de chegar lá no Castelo do Batel e comer uma massa e fazer uma tarantela. É uma coisa um pouco diferente, não? Principalmente porque esse ano o presidente Sérgio Mattarella quis fazer algo de muito, muito institucional, não? Então ele mandou todos os textos que os cônsules devem falar, etc. Mas pedimos desculpa para todos vocês. Luciana organizou esse evento hoje, lá no consulado, mas eu volto em novembro.
2: Aê, aí, e volta aqui, com certeza. Isso.
3: Aí, se vocês me querem...
1: E desse jeito, ela acha que ela está desanimando as pessoas de aparecer, né?
3: Não, é porque curioso. Eu sei que é triste.
1: Que
3: é
1: uma
3: não, mas todo o consulado não, mas, gente, lá, todo mundo ficou ir. Triste de falar, não, somente 200 convidados. Fica triste, não é?
2: Tá, sim.
3: Porque a festa da República Italiana é a festa de todos quem gosta da Itália, obviamente. E vai aqui a nossa participação aqui por eles, não? Olha a música.
1: Vamos lá.

0: Uau!
1: Ai, ai, ai. E agora, como faz?
2: Uau! Nossa, mãe do céu.
1: Cara!
2: Que coisa!
3: É legal, não é?
2: Nossa, é demais. Uma fralda, pô.
3: O Brasil italiano,
2: não é? Olha lá. E falando de Simoninha, música gravada por Wilson Simonal.
1: Simonal.
3: Uau, no baile do Simonal, ele canta essa música, chama... Escuta em italiano, menino, moleque.
1: E aí, juntando futebol, uma das trilhas que é da isso? série, a Saga do Tri também. É. Uma versão com o Simonal. Que coisa maravilhosa.
3: Você gostou? Sim, é interessante, é?
2: Eu quero morar nesses minutos.
3: Interessante, interessante.
1: Ah, que maravilhoso. Que legal.
3: Mas sabe, eu, ao longo de todos esses anos, eu trouxe muita, muita, muita música aqui no Brasil, não é? Então, eu trouxe Cinque Giorni para Fafá de Belém, eu trouxe Bella Senza Anima e Caruso para Zezé Di Camargo e Luciano, Cantare d'Amore para Cleiton e Camargo, Per Amore, da novella Per Amore, che fu cantata pela Zizi Posse, io trouxe con un duetto con la compositora originale che è Mariella Nava, e poi ho trouxe anche La mia storia tra le dita, che è quem de nós dois, da Ana Carolina, que eu gravei em 1998 e a Ana gravou 3 anos depois. Ou seja, é um contínuo, é fluto, a música vai, a música de ninguém, a música de todo mundo.
2: Ah, lindo, beleza. Maravilhoso.
1: É. O TP ali, tá tudo certo?
3: O TP é genial, não, ele já, sabe tudo, é a gente combinou, ensaiou.
1: Muito bom. Gente, infelizmente vamos nos despedindo. É. Mais um prazer, é inenarrável, assim, é tão bom, é uma energia tão incrível que vocês estão aí do outro lado certamente percebem, né? Mafalda, Paul, obrigado.
3: Obrigada a vocês, obrigada Pedro, obrigada Cristiano, obrigada a toda a produção. Essa menina, essa coisa.
2: Luara Calide.
3: Ela não tem iguais, não é? Ela vem lá. Oh, vamos fazer um videozinho. Só que ela é forte, entendeu? Escuta, tô fazendo outra coisa. Vamos fazer um videozinho. Né? Sim, eu vou. Daqui a pouco vai. Não, agora. É agora, entendeu? É agora.
2: A gente não consegue também.
3: É rápido. Eu vou te fazer uma pergunta, mas é agora. Eu olho da porta. Fantástico.
1: Muito bom. Tchau, Mafalda. Tchau. Sejam sempre bem-vindos. Até novembro, hein?
3: Até novembro.
1: Aliás, novembro a gente completa mil episódios.
3: Oh, meu Deus, então, que coisa festa. Linda. É. Que coisa linda. Então, gente, devo estar aqui. Com shows, sem shows, estou aqui. Prometo.
1: Milano. Valeu, Ricardinho. Valeu, Alan.
2: Valeu,
1: todo mundo
2: valeu,
1: aí. Obrigado, pessoal,
2: Marcou,
1: também.
2: Marcou, Paola também.
1: Obrigado, gente. Abraço.
3: Abraço. Um abraço. Você não aprendeu nada hoje.
2: Não.
1: Tchau, esse eu sei.
3: Tchau.
2: Prego, sim. Tchau, galera.
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8: Ótima tarde para você ligado em 97.1. A partir de agora sou eu, Manzano, te fazendo companhia. 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E é claro que você pode participar com a gente nessa tarde aqui de terça-feira, dia 2 de junho. 3331756, esse é o nosso WhatsApp para você mandar seu nome, seu boa tarde, fazer a sua indicação musical também aqui no 3331756. Vai rolar muita música popular brasileira, o melhor do flashback nacional e internacional, além das dicas, a nossa agenda cultural para você já antecipar aí os shows que vão rolar aqui em Curitiba, dicas de teatro, de cinema e muito mais, tudo isso a partir de agora. Começamos com o som do Ira, Envelheço na Cidade, 1h05. Uma ótima tarde para você.

0: Rádio Educativa, a sua rádio, seu estilo, com Isabela Taviani, Digitais. 1h16 e atenção você que está aguardando o tão esperado Rock in Rio 2026. Começou hoje a pré-venda de ingressos para o Rock in Rio, versão 2026. E nesta etapa, a compra é exclusiva para associados do Rock in Rio Club e também clientes dos patrocinadores. Os ingressos poderão ser adquiridos até este domingo, aliás, ou enquanto houver disponibilidade. Já a venda geral para o público será aberta também no domingo às 7 horas da noite. O festival acontece em setembro na Cidade do Rock do Rio de Janeiro, com programação distribuída em 7 dias. A compra dos ingressos é feita exclusivamente pela Ticketmaster.
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0: Trazendo Mascavo.

0: educativa e Kelly Smith.
1: Era uma vez
0: de 2018 do álbum Girassol, agora 1h27. Deixa eu mandar um abraço para quem tá ligado com a gente, participando, mandando recado. A Cris Prestes manda um beijo e feliz sexta-feira pro meu Pedroca, meu filho amado, Pedro e Cris. Mamãe e filho ouvindo aqui a educativa. Muito obrigado pelo carinho da audiência, viu, Cris? Ótima tarde para você, pro seu filhão aí, viu? E você que tá ligado com a gente, quer mandar um boa tarde também? Fica à vontade, quer pedir uma música, fazer a trilha sonora dessa terça-feira mais gostosa? Manda sua indicação pra gente aqui no 3331-7516. Repetindo para você, já salva nos seus contatos o 3331-7516. 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
3: Olá, ouvintes da Rádio Educativa. Aqui quem fala é Felipe Zambuja, da Divisão de Difusão Cultural da Biblioteca Pública do Paraná. Hoje, convido vocês para o nosso novo projeto mensal, o Biblioteca Convida. O projeto reúne personalidades ligadas à literatura e às artes para rodas de conversas no palco da biblioteca. A iniciativa reforça o papel da Biblioteca Pública do Paraná como espaço de conexão entre leitores, artistas, escritores e livreiros. Nessa primeira edição, recebemos o quadrinista André Dahmer para um bate-papo sobre o tema Como Rir do Absurdo Ajuda a Digerir a Realidade de Hoje Sem Cair na Alienação, com mediação do professor e ilustrador Guilherme Caldas. Biblioteca Convida, às 7 da noite. E você pode conferir todas as atividades da biblioteca no site bpp.pr.gov.br. Minha dica de leitura é O Avesso da Pele, de Jefferson Tenório. Lançado em 2020, o livro venceu o Prêmio Jabuti do ano seguinte, na categoria Romance Literário. A obra conta a história de Pedro, que, após a morte do pai, sai em busca de resgatar o passado da família. Uma narrativa forte, mas muito sensível, O Avesso da Pele traz à tona um país marcado pelo racismo e por um sistema educacional falho, além de um relato denso sobre as relações entre pais e filhos. Curtiu a dica? O Avesso da Pele está disponível para empréstimo aqui na Biblioteca Pública do Paraná. Até a próxima!
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5: O programa do Ame-se dessa semana vai conversar sobre o tema Mulheres e o Sono. O que está em jogo quando você não dorme bem? O sono impacta diretamente a qualidade de vida da mulher. A falta dele pode acarretar problemas de saúde como baixa imunidade, cansaço, diabetes, instabilidade do humor, podendo desenvolver ansiedade e depressão. Para dormir melhor, é importante que a mulher leve uma rotina saudável antes de se deitar. Como, por exemplo, ficar longe de telas, praticar atividades físicas e ter uma rotina de sono. Assim, o corpo produz substâncias que vão influenciar em noites bem dormidas. 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
0: A música continua rolando em 97.1. Boa tarde. 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Agora tem Lineker.

Educativa com a Negrali. Você vai estar na minha agora, 1h45. E atenção, você que é fã de cinema, começa nesta quinta-feira a 15ª edição do Olhar de Cinema, Festival Internacional de Curitiba. A abertura acontece na Ópera de Arame, com a estreia nacional do longa Yellow Cake, do diretor Thiago Mello. O festival segue até o dia 13 de junho, com mais de 80 filmes, entre curtas e longas-metragens, exibidos em espaços como o Cine Passeio, a Cinemateca, o Museu Oscar Niemeyer, também o Teatro da Vila. Os ingressos estão disponíveis pelo site olhardecinema.com.br. E veja que interessante, né? Parte da programação tem entrada gratuita. Então, para mais informações também, olhardecinema.com.br. 1h45, a música continua rolando por aqui na Educativa. Vamos para 1993 com Jimmy Cliff.

0: Educativa, sua rádio, seu momento. Essa aqui é de 1988, grupo australiano Inexus. Aqui na programação da Educativa, que volta já já trazendo mais sucessos. Tá na hora de atualizar as informações dessa tarde de terça-feira para você.
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0: E os Estados Unidos concluíram uma investigação comercial contra o Brasil e propuseram uma tarifa de 25% sobre parte dos produtos brasileiros exportados ao mercado americano. O governo dos Estados Unidos alega que práticas adotadas pelo Brasil prejudicam empresas norte-americanas em áreas como o comércio digital, propriedade intelectual e combate à corrupção. A medida ainda não entrou em vigor e vai passar por consultas públicas e audiências antes de uma revisão ou decisão final. Produtos como café, carnes, frutas, aeronaves, medicamentos e fertilizantes estão entre os itens que podem ficar fora da nova taxação. E, obviamente, interessa para os Estados Unidos que fiquem assim, né? Uma inteligência artificial desenvolvida por pesquisadores brasileiros consegue prever chuvas com até 3 horas de antecedência usando apenas imagens de satélite. Batizado de Tupã, o sistema foi criado por pesquisadores do Instituto de Matemática Pura e Aplicada, o INPA. A tecnologia dispensa o uso de radares meteorológicos terrestres e pode ajudar na emissão de alertas mais rápidos para temporais e também eventos climáticos extremos. A expectativa é que a ferramenta auxilie autoridades na adoção de medidas preventivas, como o acionamento de sirenes, bloqueio de vias e retirada de moradores de áreas de riscos. Mais informações para você a qualquer momento, aqui nos 97.1.
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0: Educativa 2:04, boa tarde.
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0: Uma ótima tarde para você ligado em 97.1, aqui é o Manzano te fazendo companhia. 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Sua rádio, seu estilo, tem Cássia Eller.

0: Educativa, som do cantor Frejá, Segredos. Uma, aliás, 2:18 agora, tem dica. Para você que curte arte, presta bem atenção, porque se você ainda não visitou a exposição As Correspondências Perdidas de João Turim, você tem até domingo para conhecer a mostra no Memorial Paranista, no Parque São Lourenço. A exposição reúne cartas, fotografias e também documentos do período em que o escultor paranaense João Turim viveu em Paris, revelando a sua relação com importantes nomes das artes e também o ambiente cultural da capital francesa do início do século XX. Com projeções, vitrines e recursos sonoros, a mostra oferece uma experiência imersiva ao público. A visitação é gratuita das 10 horas da manhã até às 6 da tarde.
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0: Trazendo Mr. Big.

0: Lebe Nori aqui na Educativa, salve linda canção sem esperança. Na sequência eu trago pra você uma novidade, tá chegando o Radar Educativa e tem música nova de um integrante da Legião Urbana. Conto pra você daqui a pouquinho aqui nos 97.1. Educativa 2:30.
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0: Educativa 97.1, tocando o melhor da música pra você. 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Tem novidade chegando.
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0: Novidade pra você, o single Dois Brilhantes une o ex-Legião Urbana Dado Villa-Lobos e o cantor Thiago York em uma delicada parceria acústica. Essa faixa integra o álbum solo O Que Você Quiser e traz o Dado apenas nos vocais, enquanto o Thiago comanda o violão e os coros. Inspirada diretamente no nascimento dos netos gêmeos do Dado, a letra celebra a pureza e o encantamento das primeiras descobertas da infância. Dois Brilhantes é o som que você confere agora no Radar Educativo, a novidade, Dado Villa-Lobos e Thiago York.

0: Educativa, a sua rádio, o seu momento. Gabriel Satter com Ivan Lins, me ajuda. Agora 2h44, tá na hora do destaque da música do Paraná.
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0: E no Paraná Sessions de hoje, o destaque é o Viola Quebrada, que é um tradicional grupo musical brasileiro de música regional e também música raiz. Tem mais de 25 anos de carreira e forte atuação no cenário cultural aqui do Paraná. O nome da banda, do grupo, é inspirado na famosa canção Viola Quebrada, do modernista Mário de Andrade. O grupo é focado na música caipira e regional brasileira e canta as vivências, os causos e a realidade do homem do campo, priorizando arranjos acústicos e a valorização da viola caipira. E é o som que você confere agora, Lenha, com Viola Quebrada, aqui no Paraná Sessions.

0: Na Educativa 2, dos maiores nomes da música popular brasileira, Gal Costa e Caetano Veloso, Sorte. Essa música foi lançada em 1985. Os clássicos da música popular brasileira, você confere sempre aqui na programação da Educativa. Na sequência, mais músicas e agora tem notícias para você.
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0: E quem circula pelo centro de Curitiba já começa a encontrar uma novidade nas ruas. A prefeitura instalou as primeiras ecoboxes, estruturas que fazem parte do programa Centro Limpo e ajudam a organizar a coleta de resíduos na região central. Os equipamentos recebem o material recolhido pelos varredores da limpeza pública e também podem ser usados pela população para o descarte de embalagens recicláveis, como garrafas e latas. As ecoboxes estão distribuídas em pontos estratégicos do centro. E o goleiro mexicano Guillermo Ochoa foi convocado para a Copa do Mundo deste ano. Aos 40 anos de idade, o atleta se prepara para disputar o sexto Mundial da carreira. E com isso, ele vai igualar um recorde histórico de participações em Copas do Mundo, ao lado de jogadores como Lionel Messi e Cristiano Ronaldo. Apesar do reconhecimento internacional, jornalistas mexicanos afirmam que Ochoa é mais valorizado fora do país do que dentro dele, principalmente por causa de sua trajetória em clubes. Já pela seleção, o goleiro ficou marcado por atuações decisivas em mundiais, especialmente contra o Brasil em 2014 e também na Alemanha em 2018. Mais informações para você a qualquer momento aqui nos 97.1.
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0: Educativa 3 e 1, boa tarde.
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3: Olá, eu sou o Diego Tirri e agora começa mais um Minuto da Educação, o boletim diário sobre a educação pública no Paraná. O merendeiro Evandro dos Santos, do Colégio Estadual Cívico Militar Professor Vicente de Carli, em Francisco Beltrão, no sudoeste do estado, está entre os finalistas da terceira edição do concurso Melhores Receitas da Alimentação Escolar, promovido pelo Fundo Nacional de Desenvolvimento da Educação. A competição reuniu 2.983 profissionais de todo o Brasil e teve 262 inscritos no Paraná, o quarto estado em número de participantes. A receita finalista de Evandro é o iaque do chefe, que leva espaguete, couve, brócolis, cenoura, repolho, açafrão e pimentões. Os 135 finalistas agora seguem para a votação popular, que vai definir as 55 receitas vencedoras. E este foi o Minuto da Educação de hoje. Você também pode nos acompanhar nas redes sociais. O endereço é EducaçãoPR.
0: Uma excelente tarde para você ligado aqui na Educativa 97.1. Eu sou o Manzano, te fazendo companhia. Educativa. Sua rádio, seu momento. 13:03, tá chegando Gilsons com Mariana Volker.

Educativa, sua rádio, seu momento com Maria Gadu Encontro, agora 3h12. Você continua participando com a gente, manda sua música, fala seu nome, onde é que você está ouvindo a Educativa, conta aqui no nosso WhatsApp, o 3331756. Quem está participando é o Fernando, manda um recadinho para a gente. Fernando, estamos ligados aqui de Londrina, dá para tocar o Kid de Abelha Como Eu Quero? E manda um abraço para a gente, o Adriano, a Fabiana, Fernando e Gil, trabalhando e escutando aí a trilha sonora da Educativa 97.1. Muito obrigado pelo carinho da sua audiência, Fernando. Seu som já tá rolando.

0: Direto de 1990, trilha sonora da novela Meu Bem, Meu Mal, som de MC Hammer, Have You Seen Her? Para você matar saudades na programação da Educativa. Agora 2:30, boa tarde.
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0: Tocando muito mais músicas na sua tarde de terça-feira aqui, ó.
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0: 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Lembrando que amanhã, dia 3, é o Dia Mundial da Bicicleta. E a gente antecipa a comemoração trazendo o som de Marcos Valle, de 1984, Bicicleta, aqui na Educativa. 3:32, boa tarde.

Na Educativa, direto de 1970, os Mutantes, Ando Meio Desligado. Agora 3h42 e atenção, mulheres de Curitiba. Vocês podem participar da campanha Solta Essa Voz Mulher, que integra o projeto artístico Fluxo Floema Periféricas. A iniciativa recebe relatos anônimos sobre experiências, memórias e vivências femininas que servirão de base para uma pesquisa e para uma criação de uma dramaturgia inédita. Idealizado pela artista e pesquisadora Maíra Fernandes, o projeto busca transformar histórias reais em arte, promovendo espaços de escuta e também reflexão coletiva. Os depoimentos podem ser enviados até o dia 10 de junho para o e-mail fluxofloemapesquisa@gmail.com. E para mais informações também, você pode acessar o perfil nas redes sociais, o @cardumeproducaocultural. Isso aí, nas redes sociais, Instagram e também no Facebook. Por falar em mulheres de Curitiba e mulheres soltando a voz, quem solta a voz agora é a Tulipa Ruiz, Às Vezes. Música.

0: Na Educativa, som do Djavan Lilás, na voz da banda Melim, na programação dos 97.1. Fechando minha participação nessa tarde aqui de terça-feira. Regininha já tá por aqui.
1: Boa tarde, Manza, tudo bem?
0: Tudo certinho?
1: Tudo ótimo, mais um dia chegou, terça-feira, depois de amanhã tem feriado, hein?
0: É verdade, dia 4, né? Quinta-feira?
1: 4 de junho, quinta-feira.
0: Que beleza, pra quem pode, estaremos aqui,
1: é,
0: né?
1: A gente vai estar aqui também, com certeza, fazendo companhia sempre, né?
0: Beleza, Regininha, bom trabalho pra
1: Obrigada,
0: você.
1: Obrigada, Manza.
0: Valeu, tá chegando o Pato Full antes que seja tarde.

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4: Olá, boa tarde, Regininha te fazendo companhia, seja bem-vindo, bem-vinda. Sua rádio, seu estilo, tô trazendo muita música boa, muita informação, já já a previsão do tempo, logo mais também os clássicos da Educativa, com os maiores sucessos pra gente matar a saudade. Você pode mandar a sua sugestão no WhatsApp da 97.1, é o 33317516, agora 4 horas da tarde, e tem Mila Branco por aqui, hein, diversão pra sua terça-feira.

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1: E o Pix aparece 20 vezes no relatório em que o governo dos Estados Unidos propõe uma tarifa de 25% sobre parte das importações brasileiras. O documento do Escritório do Representante Comercial dos Estados Unidos classifica o sistema de pagamentos instantâneos como uma prática comercial considerada irrazoável. Os americanos alegam que o Banco Central atua ao mesmo tempo como regulador e operador do Pix, o que favoreceria o sistema brasileiro em relação a empresas privadas de pagamento. A proposta ainda vai passar por consulta pública antes de uma decisão definitiva sobre as possíveis sanções comerciais ao Brasil. Agora 4h12, boa tarde. Educativa. E tem Moraes Moreira.
2: É impossível cantar essa música e não lembrar de João Gilberto.

0: 4h24.
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2: Colegas magistrados têm me perguntado se é correto o uso da expressão em sede de, como em sede de habeas corpus, em sede de mandado de segurança. Não é correto, apesar do uso difundido em sentenças e em livros de doutrina jurídica. É uma violência à nossa sintaxe. Em vez disso, diga simplesmente no âmbito do habeas corpus, na esfera do habeas corpus, no campo do habeas corpus. Isso porque em sede de é uma tradução caolha do italiano in sede di, que significa no momento em que acontece alguma coisa. Não cometa esse desnecessário estrangeirismo.
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5: O novo episódio do Ame-se, o podcast da mulher paranaense, fala sobre mulheres e o sono, o que está em jogo quando você não dorme bem. Os dois grupos de mulheres que mais sofrem com a privação do sono são as que estão na fase da menopausa e as do puerpério. Durante estes momentos, os hormônios passam por mudanças naturais do corpo. No caso da mulher com menopausa, a temperatura corporal e o estresse acabam tendo um impacto maior na insônia. Para mulheres no pós-parto, a rotina de cuidados com o recém-nascido e a hipervigilância acarretam na qualidade do sono. Venha conhecer mais sobre como o sono afeta sua qualidade de vida no novo episódio já disponível no nosso canal do YouTube, Ame-se_PR.
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0: De volta com mais músicas, excelente terça-feira, hoje 2 de junho. 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

Educativa, sua rádio, seu momento com Rodrigo Alarcon e Abacaxepa, apesar de querer. Agora 4h43, boa tarde. E Curitiba terá tempo firme hoje à noite, também amanhã, quarta-feira, segundo o CIMEPAR. Não há previsão de chuva e o sol aparece entre poucas nuvens. As temperaturas seguem baixas nas primeiras horas do dia, com mínimas entre 8 e 10 graus, enquanto as máximas ficam próximas dos 18 graus. À noite, aliás, as próximas noites e madrugadas continuam geladas, exigindo agasalho reforçado aí dos curitibanos. E agora tem Maria Rita. Boa tarde.

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1: Agora, o que você faria se abrisse a porta de casa e se deparasse com uma onça? Pois foi o que aconteceu em Guarapuava. Um vídeo que mostra uma onça parda circulando no quintal viralizou nas redes sociais nesta semana. As imagens mostram o momento em que o animal aparece próximo à residência e é afugentado pelos cães da propriedade. Equipes da Polícia Ambiental, do Corpo de Bombeiros e do Instituto Água e Terra fizeram buscas na região, mas a onça não foi encontrada. Especialistas orientam que, em casos semelhantes, a população mantenha a distância do animal e acione os órgãos ambientais responsáveis. Que susto, hein? Agora, 4h56, quem traz mais informações agora no setor do esporte é Edson Tomás. Boa tarde.
2: Boa tarde, Regininha, a todos que nos acompanham aqui na Educativa. Atlético e Coritiba terminaram na primeira página do Campeonato Brasileiro neste final de primeiro turno, antes da realização da Copa do Mundo. A última rodada no final de semana, o Atlético venceu o Mirassol na Arena por 1-0. Coritiba perdeu para o Flamengo por 3-0 no Maracanã. O Atlético termina neste momento na 18ª rodada do Campeonato Brasileiro com 30 pontos. 18 jogos, 9 vitórias, 3 empates, 6 derrotas. Fez 24 gols, sofreu 18 gols. Já o Coritiba termina na 7ª posição com 26 pontos em 18 jogos, 7 vitórias, 5 empates e 6 derrotas. Marcou 24 gols, sofreu também 24 gols. Boa campanha da dupla Atletiba, ainda resta uma rodada para terminar o primeiro turno, que só será realizada depois da Copa do Mundo, no dia 22 de julho. O Atlético joga contra o São Paulo fora de casa, já o Coritiba em casa recebe a equipe do Palmeiras. Lembrando que neste sábado tem transmissão na TV Paraná Turismo, a decisão da segundona do Campeonato Estadual, divisão de acesso, Paraná Clube e Paranavaí. No jogo do último sábado em Paranavaí, empate em 1-1, novo empate, decisão nos pênaltis. Quem vencer no tempo normal leva o título de campeão da segundona. Sábado, Vila Capanema, 3h30, transmissão na TV Paraná Turismo. Edson Tomás, Esportes Educativa.
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1: Quatro e cinquenta e oito.
3: Olá, eu sou o Diego Tirri e agora começa mais um Minuto de Educação, o boletim diário sobre a educação pública no Paraná. O Instituto Paranaense de Desenvolvimento Educacional, o Fundepar, publicou o edital número 669 de 2026 para registro de preços destinado à futura aquisição de refeições e alimentos congelados voltados ao atendimento de escolas da rede estadual de ensino. O pregão eletrônico é um dos primeiros do Brasil com abrangência estadual voltado exclusivamente à alimentação escolar inclusiva para estudantes com restrições alimentares. O investimento máximo inicial previsto é de R$ 8.800.000, contemplando itens específicos sem glúten, sem lactose e opções veganas. O edital tem validade de 1 ano, podendo ser prorrogado por igual período. E este foi o Minuto de Educação de hoje. Você também pode nos acompanhar nas redes sociais. O endereço é educação.pr.
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1: Ótima terça-feira, hoje, 2 de junho de 2026. Sua rádio, seu estilo e tem Paulo Miklos. Boa tarde.

Educativa, sua rádio, seu estilo, Debate Mode, Enjoy the Silence, agora 5h14. E as inscrições para o Prêmio Empreendedora 2026 foram prorrogadas até o dia 20 de junho. A iniciativa da Prefeitura de Curitiba busca reconhecer mulheres empreendedoras de Curitiba e da região metropolitana que se destacam pela inovação, liderança e geração de oportunidades. Podem participar microempreendedoras individuais, microempresas, empresas de pequeno porte e startups também. A cerimônia de entrega dos prêmios está marcada para o dia 16 de outubro. As inscrições podem ser feitas no site agenciacuritiba.com.br. E agora tem Vanessa da Mata.

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4: E estamos de volta trazendo novidade aqui na programação. Sua rádio, seu estilo.
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4: E a novidade é a seguinte: dois brilhantes, música parceira aí de Dado Villa-Lobos com o Thiago York. Ela nasceu de uma inspiração muito especial. Eu vou contar essa história para você. Essa canção foi composta após o nascimento dos netos gêmeos de Dado. Os dois brilhantes do título da música simbolizam os olhinhos dos bebês descobrindo o mundo. Que lindo, né? E tem mais. Essa gravação, Dado deixou a guitarra de lado e aparece apenas nos vocais, enquanto Thiago York assume os violões, dando à música um clima bem leve, iluminado. E a gente vai conferir agora. Dado Villa-Lobos com o Thiago York, dois brilhantes.

Educativa, sua rádio, seu estilo com Zélia Duncan, quase sem querer. Agora 5h43 e tem Zé Ramalho por aqui. Boa tarde.

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0: Educativa, sua rádio, seu estilo com Nora Jones. 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
2: 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O leite humano é um alimento completo, capaz de fortalecer a imunidade e reduzir os riscos de doenças. 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
0: Olá, boa noite! Começando mais um Clássicos da Educativa, nesta noite de terça-feira, 2 de junho de 2026, por aqui, Regininha, ao vivo, te fazendo companhia até as 7 horas da noite, com os maiores sucessos que marcaram época, pra gente matar a saudade. E você pode mandar a sua sugestão no WhatsApp da Educativa, no 3331-7516. E abrindo essa sequência, eu já trago aqui Planeta Sol. Sonho, 14 Bis, um dos maiores sucessos, foi lançada em 1980. Essa canção foi composta por Flávio Venturini, Márcio Borges e Vermelho e traz uma mensagem de esperança, imaginando um mundo mais harmonioso, mais humano também. Uma melodia marcante e influência do Clube da Esquina aí. A música atravessou gerações, continua emocionando fãs em todo o Brasil e abre o nosso Clássicos de hoje. Agora, 6:06. Boa noite.

0: Educativa e os clássicos da Educativa dessa noite de terça-feira. Vira Virou, de Cleiton e Cledir, foi tema da novela Baila Comigo, exibida pela Globo em 1981, um dos grandes sucessos da música brasileira. Em 1981, a canção composta por Cleiton e Cledir ajudou a consagrar a dupla gaúcha em todo o Brasil e continua sendo uma das mais queridas do repertório de Cleiton e Cledir. E daqui a pouco tem mais informações, a previsão do tempo, como fica essa noite, o dia de quarta-feira também para você. Agora, 6h18, um abraço ao Celson Lazek, confirmando a audiência, e o João Padilha também. Boa noite.
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0: Educativa, sua rádio, seu estilo e os clássicos da Educativa desta noite de terça-feira. Ângela Rorô, Demais, um dos primeiros grandes sucessos de Ângela Rorô. Lançada em 1979, a canção foi escrita pela própria artista. Inclusive, a música fez parte da trilha sonora da novela Louco Amor, exibida pela Globo em 83. E por aqui você fica sabendo de todas as curiosidades dos grandes clássicos que marcaram época. 6h32, boa noite.
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Educativa, sua rádio, seu momento, Ego Trip, viagem ao fundo do ego. Esses foram os clássicos da Educativa, agora 6h55. Temperatura em Curitiba nesse momento, 13 graus, friozinho, chegando cada vez mais. E eu já estou trazendo a minha saideira para você acompanhar Perigosa, sucesso das Frenéticas, composta por Rita Lee e Nelson Motta, lançada em 1977. Um grande beijo para você. Estou de volta amanhã às 4 da tarde. A gente se encontra.

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1: 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Direto dos estúdios da Empresa Brasil de Comunicação, em Brasília, vem aí a Voz do Brasil.
2: Em Brasília, 19 horas. Está no ar a Voz do Brasil. As notícias do governo federal que movimentaram o país no dia de hoje.
3: Olá, boa noite.
2: Boa noite para você que nos acompanha em todo o país.
3: Terça-feira, 2 de junho de 2026.
2: Vamos ao destaque do dia. Brasil reage a tarifas americanas.
3: O governo recebe com indignação proposta dos Estados Unidos em fazer nova taxação a produtos brasileiros.
2: E afirma que não há justificativa para medidas unilaterais contra o nosso país ou contra patrimônios nacionais como o PIX.
3: Presidente Lula condena taxações e diz que PIX é de graça, público e do Brasil.
4: Não é possível. O país não aceita ser tratado como se fosse uma republiqueta de banana.
2: E ainda, saúde.
3: Inaugurado o novo hospital universitário em Catalão, Goiás, que vai beneficiar mais de 1,5 milhão de pessoas.
2: Unidade terá atuação de destaque nas áreas de clínica médica e cirúrgica, pediatria, atendimento a queimados e oncologia. Gabriela Noronha.
5: O Hospital Universitário de Catalão vai ampliar a formação de médicos. Com mais especialistas, a expectativa é reduzir o tempo de espera por consultas, exames e cirurgias na região.
3: E vamos falar também sobre o Desenrola Pequenos Negócios.
2: Quem tem dívida pode negociar e ficar no azul. Sobre o tema, vamos conversar com Paulo Pereira, ministro do Empreendedorismo, da Microempresa e da Empresa de Pequeno Porte.
3: Hoje, na apresentação da Voz do Brasil, Luciana Vasconcelos e Luciano Seixas.
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3: O governo do Brasil reagiu à possibilidade de imposição pelos Estados Unidos de uma nova taxa de 25% a produtos brasileiros.
2: Um documento rebateu ponto a ponto as alegações norte-americanas, comprovando que na relação comercial entre os dois países, os Estados Unidos levam vantagem financeira.
3: Outro ponto defendido foi o sistema de pagamentos PIX, que o Brasil considera como inegociável.
6: Após uma reunião para discutir a intenção dos Estados Unidos de aplicar uma nova tarifa a produtos brasileiros, o vice-presidente Geraldo Alckmin lamentou a recomendação do escritório do representante de comércio dos Estados Unidos. Alckmin afirmou que as autoridades brasileiras forneceram farta documentação comprovando que a política comercial brasileira não discrimina nem prejudica o comércio dos Estados Unidos, tampouco viola normas internacionais vigentes.
7: O governo brasileiro recebe com indignação e entende ser extremamente injusta a recomendação, a proposta do USTR ao presidente Trump. E o presidente Lula vai trabalhar no sentido de que isso não se converta.
6: O governo brasileiro rebateu as alegações dos Estados Unidos para impor nova tarifa de 25% ao Brasil. Entre as justificativas, o país norte-americano alega restrição às grandes empresas de tecnologia, combate ao desmatamento e problema com propriedade intelectual. Em nota, o Brasil esclarece que não há qualquer restrição contra as grandes empresas de tecnologia dos Estados Unidos, que o governo brasileiro apresentou proposta para enfrentamento ao crime organizado e de combate à corrupção ao Departamento de Estado, e que o PIX não traz prejuízo às instituições financeiras norte-americanas. O ministro da Fazenda, Dario Durigan, afirmou, inclusive, que o sistema brasileiro de pagamentos é inegociável.
8: O PIX, como esse símbolo maior da nossa soberania financeira, será protegido, será resguardado pelo governo do presidente Lula e não está em nenhum momento em questão para debate.
6: Em evento realizado em Goiás, o presidente Lula mostrou um cartaz com a frase "O PIX é do Brasil" e reafirmou a importância do sistema de pagamento para o brasileiro.
4: O PIX é do Brasil, porque o PIX é de graça e é público e ninguém paga nada. É só clicar. O Pix que está resolvido o nosso problema. O país não aceita ser tratado como se fosse uma republiqueta de banana.
6: O presidente Lula também condenou a recomendação de nova taxação a produtos brasileiros e diz que conversou com o presidente Donald Trump sobre as questões comerciais na visita que fez aos Estados Unidos.
9: Eu fiz 3 horas de reunião com o Trump. Eu entreguei 4 documentos para ele. Eu entreguei um documento sobre a questão do comércio, provando para ele que eles são superavitários, não são deficitários, provando para ele que os principais produtos americanos pagam 0 de imposto aqui no Brasil. Tudo isso dito para ele.
6: O ministro do Desenvolvimento, Indústria, Comércio e Serviços, Márcio Elias, afirmou que não são todos os produtos que entrariam nessa nova taxação e explicou como pode afetar o Brasil.
10: Os setores mais atingidos seriam de máquinas, de equipamentos, o que tem valor agregado e traz muito prejuízo para emprego, para renda, para as indústrias. O setor de plásticos, produtos de madeira, os papel, cartão, calçados, ferro fundido e peixes e crustáceos. Essas são as áreas mais expostas se essa proposta se convertesse em tarifas, coisa que a gente acredita que não vai ocorrer.
6: O prazo legal para que os Estados Unidos imponham a nova tarifa ao Brasil é 15 de julho. Até lá, o governo do Brasil espera reverter a recomendação. Reportagem Graziele Bezerra.
2: E o governo brasileiro informou que está cumprindo a meta de zerar o desmatamento até 2030, após a alegação contrária dos Estados Unidos.
3: Segundo o governo, a área queimada no país recuou cerca de 40% em 2025, frente à média do período 2017-2024.
2: Além disso, dados divulgados pelo MAP Biomas indicam que, em 2025, o desmatamento no Brasil atingiu seu menor nível em 7 anos.
3: Pela primeira vez desde 2019, o desmatamento ficou abaixo de 1 milhão de hectares em um ano.
2: O estudo constatou também queda de 20% no desmatamento em todos os biomas no ano passado em relação a 2024.
3: O secretário extraordinário de controle dos desmatamentos e ordenamento ambiental do meio ambiente, André Lima, comentou que os resultados vêm de um trabalho que engloba o controle do desmatamento e o reforço de fiscalização.
11: A gente vem conseguindo um trabalho incrível aí de todo o governo federal, fruto da implementação desses planos de prevenção e controle dos desmatamentos em todos os biomas, principalmente de algumas medidas estruturantes que elas vão começar a alcançar mais resultado a partir de agora, de forma mais expressiva a partir agora de 2026. O Brasil dando uma contribuição relevante em magnitude global, né, com impactos globais, não só locais, e mostrando também para os demais países que é possível, sim, almejar essa meta do desmatamento zero até 2030.
2: Mudanças na escala dos trabalhadores, que vão exigir adaptação dos pequenos empresários.
3: O programa Desenrola Pequenos Negócios, que pode ajudar os empreendedores e empresários endividados a acertarem as contas.
2: Temas que estão no radar do Ministério do Empreendedorismo, da microempresa e da empresa de pequeno porte. E nós, hoje, vamos conversar com o ministro Paulo Pereira sobre eles. Boa noite, ministro.
12: Boa noite, Luciana. Boa noite, Lucianos. Lucianos aqui. É uma alegria estar na Voz do Brasil.
2: Ministro, vamos começar falando sobre a escala 6x1 e os impactos que esse novo modelo de trabalho sobre os pequenos negócios vai ter. A escala 6x1 ainda vai ser apreciada pelos senadores, né? Mas a gente vai falar agora um pouquinho desse impacto no comércio. O que está sendo esperado?
12: Olha, Luciana, em primeiro lugar, a gente acha importante dizer que a gente acha que o grande impacto da redução das escalas 6x1 é positivo para a economia, né? Em primeiro lugar, porque as pessoas vão ter mais tempo. E tendo mais tempo, elas vão consumir mais, vão mais ao cinema, vão mais aos restaurantes, vão estudar mais, as pessoas vão ter mais tempo para se formar, o que movimenta os negócios de educação e, ao mesmo tempo, aumenta a produtividade do trabalhador, que vai estar melhor formado e tudo mais. Vão ter mais tempo para cuidar da saúde, para cuidar da família. Então, de um modo geral, a gente imagina e espera um impacto positivo em vários negócios que vão crescer, pelo aumento dessa demanda dos trabalhadores terão mais tempo. Além disso, Luciana e Luciana, é importante dizer que nós vamos ter melhorias no ambiente do trabalho, trabalhadores mais assíduos, que vão ter mais tempo para cuidar da sua saúde, portanto, vão estar menos licenciados por problemas de saúde. Só para você ter ideia, no ano passado, em 25, foram mais de 500 mil trabalhadores e trabalhadoras afastados por problemas de saúde, né? Rotatividade menor e gente mais descansada, que se educa mais, vai ter maior produtividade. Então, a gente acha que o impacto é positivo. Agora, evidente, o presidente presidente Lula está de olho para encontrar aqueles negócios, especialmente os pequenos e os médios, que possam ter algum impacto, vamos dizer, mais pesado, e aí nós estamos preparando medidas para ajudar esses empresários a passarem por essa mudança.
3: Ministro, a gente tem aqui uma pergunta de uma empresária de Brasília. Ela quer saber se o Ministério vai ajudar os empresários nessa transição. Vamos ouvi-la.
13: Meu nome é Carolina Celidônio, sou empresária, moro em Brasília. Ministro, boa noite. A pergunta é como o Ministério vai ajudar o microempresário na transição da escala 6x1 para a escala 5x2?
12: Olha, Carolina, a gente está olhando isso de perto e aí tem uma série de medidas. Então, em primeiro lugar, reforçar as medidas que já estão em curso, não é, Carolina? Assim, desenrola dois, vocês acabaram de mencionar. É a primeira vez na história do Brasil que um governo federal entra em campo para reduzir as dívidas da sociedade, as dívidas das empresas, as dívidas das famílias, não é? Estamos indo para a segunda edição agora. É, esse governo fez as maiores linhas para pequenos negócios, a primeira vez que tem uma linha específica para negócios que faturam até R$360 mil, pequenas empresas. O Procredit 360, o Pronamp, então ampliação do ambiente de crédito. Fora isso, nós estamos pensando em algumas ações específicas para as microempresas. E aí, duas coisas importantes. Em primeiro lugar, estamos pensando o que a gente pode fazer para melhorar o ambiente do MEI. Né? É, a possibilidade de aumentar o teto, permitir que, né, microempresários que faturem um pouco mais possam continuar no MEI. Eventualmente, a possibilidade de contratar mais, nós estamos estudando uma série de soluções para o empreendedor e para a empreendedora micro, individual, que tem essa atividade tão importante para o país. São 18 milhões de brasileiros aqui. E fora eventuais ponderações, processos de transição, que também vão ser estudados no tempo certo. Então, agora é focar na aprovação do Senado e o governo continuar na preparação das medidas para que esse público possa sair bem, sair de forma positiva dessa mudança.
2: Ministro, o senhor falou do Desenrola, o Desenrola 2.0, que tem um braço aí voltado para os pequenos negócios, né? Como é que os micro, pequenos e médios empresários podem renegociar as dívidas?
12: Olha, primeiro vamos olhar o que é o Desenrola, porque é uma ideia super bacana que o presidente Lula trouxe, né? Você não me perguntou disso, mas um comentário rápido. Desenrola tem uma parte importante para as pessoas físicas. Como um pedaço importante dos empreendedores brasileiros são empreendedores informais, esse Desenrola afeta também os empreendedores. Lá, Luciana, os empreendedores, as famílias, têm descontos de 30% a 90% das suas dívidas, juros pequenininho, de 1,99%, e prazos alongados para pagar. Como é que é o Desenrola pessoas jurídicas? Como é que vai funcionar o Desenrola para as empresas? Aliás, como é que funciona? A gente fechou agora o ciclo de um mês do Desenrola. Em primeiro lugar, o presidente Lula dá uma linha de crédito para que o sujeito, o empresário, saia de uma dívida cara e possa ir para uma dívida barata. Então, a pessoa pegou lá os juros do cartão de crédito, o cheque especial, o empréstimo pessoal, uma dívida de R$10 mil em um ano pode ter virado 45, 46, 50 mil reais. Multiplica até 5 vezes a dívida em um ano. No Desenrola, essa pessoa pega um crédito barato, com juros de Selic mais 5, ou seja, no máximo 20% ao ano, que é bem baixo para o Brasil, quer dizer, os R$10 mil lá viram 11, 12, até 2 anos de carência, ou seja, a pessoa pega o crédito, fica 2 anos para começar a pagar, e depois que ela começa a pagar, ela tem até 8 anos para pagar. Então, é de mãe para filho aqui o modelo do Desenrola para permitir que esses negócios que se endividaram muito no passado possam recuperar o seu fôlego para investir e gerar emprego. Ó, com um mês de programa, Luciana, a gente já tem mais de 10 bilhões emprestados para essas pequenas e médias negócios no Pronamp e no Procred. São 60 mil operações de Pronamp, que são as empresas um pouquinho maiores, mais de 18 mil operações do Procred. Então, até aqui o programa, nós estamos trabalhando, estamos focados, mas até aqui o programa é um sucesso.
3: Ministro, a gente tem mais uma pergunta aqui de um ouvinte sobre esse tema. Vamos ouvir.
14: Meu nome é Carla Carnevale Gomes, sou proprietária de uma padaria em Eldorado do Sul, Rio Grande do Sul. E eu tenho uma dúvida. Quem está com o nome sujo ou com o CNPJ negativado vai conseguir acessar o Desenrola com facilidade?
12: Olha, Carla, na verdade o Desenrola é pensado especialmente para essa pessoa. Se você está com esse problema, conhece algum empresário que está com esse problema, estimule a pessoa a buscar o Desenrola. Porque a ideia é exatamente essa, que a pessoa tem um crédito barato. Ô, Luciano, por que esse crédito é barato? Olha, vejam que interessante o modelo criado pelo governo presidente Lula. Porque o governo garante a dívida. Por que o empréstimo é tão caro para um pequeno empresário? Porque ele não tem bem, ele não tem dinheiro no banco. Minha avó dizia assim, só consegue empréstimo quem não precisa, né? A pessoa que precisa não tem como garantir o débito. Por que que esse empréstimo é barato? Porque o governo garante o débito. Diz, banco, pode emprestar lá para a dona Carla, dona da padaria, que se ela não pagar, eu pago. E isso permite que o modelo tenha juros menores. Então, esse programa, o Desenrola, é focado sim para aqueles que estão com o nome sujo, que estão negativados, que estão com dívidas bancárias. Basta que o empresário ou a empresária procure o seu banco e diga que quer entrar no Desenrola, entenda os termos e avance nessa contratação que se dá diretamente no banco que é detentor da dívida.
2: E já tem um balanço, o senhor falou 10 bilhões de reais pelo Pronamp e pelo Procred que emprestam esse dinheiro para as pessoas, né? E tem um balanço mais?
12: É isso, acho que. Nós disponibilizamos um recurso grande, né, de garantia. O recurso pode chegar a 10 bilhões de reais da parte do governo, que vai permitir empréstimos de até 60 bilhões de reais, é bastante dinheiro. E os dados que a gente tem hoje, aliás, os dados estão fresquinhos aqui, a gente acabou de levantar. São dessa ordem, quer dizer, são mais de 10 bilhões emprestados já. No Pronamp, o Pronamp é aquela empresa um pouquinho maior, que pode faturar até 4,8 milhões de reais por ano. Uma empresa grande já. No Pronamp são 60 mil operações já, mais de 60 mil operações. E no Procred, que essa é uma linha que a gente tem especial carinho, porque foi criada pelo presidente Lula para as empresas menores, que faturam até 360 mil reais por ano, 30 mil reais por mês. No Procred, a gente tem mais de 18 mil empresas que já buscaram essa linha de apoio para que, como eu disse, possam limpar seus nomes e voltar a investir, gerar emprego e fazer o Brasil crescer.
3: Ministro, agora a gente recebeu também perguntas de microempreendedores individuais. O Ideraldo, do Acre, quer saber sobre o teto de faturamento do MEI. Vamos ouvir.
15: Senhor ministro, meu nome é Ideraldo Gomes, moro na cidade de Chapuri, estado do Acre. Atualmente, eu sou MEI e eu queria lhe perguntar se há perspectiva do teto subir, que hoje é de 81 mil, se há perspectiva do teto subir mais.
12: O Ideraldo está bem informado e está acompanhando os debates nacionais importantes aí. Primeiro assim, Ideraldo, primeiro só fazer um comentário rápido sobre o MEI. O MEI é uma criação do presidente Lula, né? O que que faz o MEI? É uma revolução social no Brasil, porque são 18 milhões de brasileiros que estavam na renda informal, que, portanto, não tinham um comprovante lá para poder alugar uma casa, não tinham um comprovante para tomar um empréstimo. Se fosse lá a senhora que faz a tapioca de manhã, se acidentasse, ela não tinha auxílio doença. Se fosse a manicure e engravidasse, ela não tinha auxílio maternidade. Então, o que fez o presidente Lula? Criou um microempreendedor individual, botando todo o sistema de previdência à disposição dessas pessoas. Então, todos os direitos previdenciários que um seletista tem, eles passaram a ter também, formalizando a renda e gerando um CNPJ. Portanto, é uma revolução criada pelo presidente Lula lá no segundo mandato dele. Qual que é o pleito da categoria hoje, Luciano? É que há muitos anos esse teto tem um limite de quem pode ser MEI. Como é um modelo muito facilitado, a pessoa... Um empreendedor no Brasil há 10 anos, antes do MEI, tinha que pagar 15 tributos para empreender. Agora ele paga R$ 80 por mês, uma vez só, uma única guia. Como é muito facilitado, tem um limite. Só pode entrar no MEI quem fatura até 81 mil. Mas faz mais de 10 anos que esse limite não é atualizado. Os governos passados esqueceram o MEI, negligenciaram o MEI. Então, o presidente Lula determinou que o governo ache uma solução. Essa solução tem que ser feita com cuidado, porque tem impacto fiscal e o compromisso do presidente Lula com a saúde fiscal do Brasil é total. Mas nós estamos em fase final de análise. Quero dizer lá para o nosso amigo do Acre que nos próximos dias a gente deve ter uma proposta para melhorar, facilitar e permitir que esses MEIs cresçam ainda mais em faturamento.
2: Então, a gente vai estar esperando, ministro. A gente conversou aqui com Paulo Pereira, que é ministro do empreendedorismo, da microempresa e da empresa de pequeno porte. Muito obrigado aqui pela sua participação na Voz do Brasil.
12: Obrigado. Foi rápido, valeu demais. Quero voltar outras vezes. É um prazer estar com vocês.
3: Atendimento para a população e formação de médicos especialistas.
2: Foi inaugurado hoje o Hospital Universitário de Catalão, em Goiás, que vai atender mais de 1,5 milhão de pessoas da região.
3: O presidente Lula esteve na inauguração e também visitou o Hospital Universitário de Rio Verde, que tem sido referência em inovações tecnológicas no SUS.
5: O novo Hospital Universitário da Universidade Federal de Catalão vai atender 56 municípios da região centro-sudeste de Goiás, beneficiando mais de 1 milhão e 500 mil pessoas. A estrutura tem capacidade para 166 leitos de internação, incluindo UTI adulto e neonatal, e conta ainda com salas cirúrgicas, obstétricas, de endoscopia, consultórios ambulatoriais e parque de diagnóstico por imagem completo. Para iniciar as atividades, o Hospital Universitário recebeu 67 milhões de reais do governo federal. E para o custeio da unidade, o Ministério da Educação vai garantir um repasse anual de 261 milhões de reais. O presidente Lula destacou a importância da parceria para concluir projetos como este.
4: Muitas vezes as prefeituras ou o próprio Estado, às vezes, têm condições de fazer um hospital. Mas o problema da saúde, o mais simples é o hospital. O que é difícil é comprar as máquinas que precisa e o custeio do hospital. E aí é que entra a comparecência democrática. É estabelecer que um ente sozinho não consegue fazer as coisas, então é preciso juntar prefeito, governo do Estado, presidente da República e Deus para que a gente atenda aos interesses do povo desse país.
5: Além de garantir atendimento a quem precisa, o Hospital Universitário de Catalão vai ampliar a formação de médicos. Com mais especialistas, a expectativa é reduzir o tempo de espera por consultas, exames e cirurgias na região. A medida integra o programa Agora Tem Especialistas do Ministério da Saúde. O ministro da pasta, Alexandre Padilha, comentou os resultados do programa pelo país.
16: O Agora Tem Especialistas, que criou uma tabela de financiamento que é 3 vezes maior do que a antiga tabela SUS, que permitiu que hospitais privados pudessem abrir as portas para atender os pacientes do SUS, que faz investimentos como esse que nós estamos fazendo aqui, nesse um ano, 2025, nós batemos o recorde de cirurgias eletivas pelo SUS, 14 milhões e 900 mil cirurgias pelo SUS.
5: Também nesta terça-feira, o presidente Lula visitou o Hospital Municipal Universitário de Rio Verde. A unidade se tornou referência em inovação na rede pública de saúde e realizou este ano a primeira cirurgia robótica pelo Sistema Único de Saúde da região. Reportagem Gabriela Noronha.
2: E pela manhã, o presidente Lula esteve em Catalão para inaugurar a nova sede do Instituto Federal Goiano.
3: O novo local ampliou a capacidade de atendimento e substituiu o imóvel anterior, que era alugado.
17: Foi com base na qualidade de ensino que o estudante Heitor Martinez de Andrade escolheu o Instituto Federal de Catalão para fazer o curso de técnico em informática integrado ao ensino médio. Agora, com as instalações novinhas, ele conta que está ainda mais animado.
18: A gente não tinha várias coisas básicas. Era um lugar muito remoto, aqui já é um lugar bem mais próximo do centro urbano. Está tudo no prédio novo, contribui muito para a gente se dedicar para a aprendizagem.
17: A nova sede do Instituto Federal Goiano recebeu 6 milhões e meio de reais em investimentos do novo PAC, que financiaram mais de 70% do valor total da obra. A unidade de Catalão já conta com mais de 2.800 matrículas. A previsão é que outras 800 vagas sejam oferecidas com a contratação de mais servidores e a abertura de novos cursos até o ano que vem. A nova estrutura também fortalece projetos de pesquisa desenvolvidos pelo campus. Um deles busca criar rotas tecnológicas para o processamento de minerais críticos e terras raras, extraídos do Complexo Mineral de Catalão. O ministro da Educação, Leonardo Barchini, falou sobre o potencial dos institutos federais.
19: Que educação pública gratuita de qualidade quer dizer soberania, quer dizer que nós vamos preservar as nossas terras raras, os nossos minerais críticos, o meio ambiente.
17: Em todo o estado de Goiás, há 14 campi do Instituto Federal, que oferecem 236 cursos e contam com mais de 30 mil alunos matriculados. No Brasil, os IFES possuem 36 sedes próprias, com investimento de mais de 430 milhões de reais por meio do novo PAC. O presidente Lula ressaltou a importância da educação na transformação do país.
9: Não tem saída se a gente não investir na educação. O que a gente vai investir hoje é retorno financeiro amanhã, é retorno cultural.
17: Durante a cerimônia, o Ministério da Educação lançou um edital que vai financiar a participação de estudantes em competições científicas nacionais e internacionais. A iniciativa busca ampliar oportunidades para jovens pesquisadores e incentivar a produção científica em todo o país. De Catalão, em Goiás, Luana Karen.
2: 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A China reconheceu todo o território brasileiro livre da febre aftosa sem vacinação.
3: A decisão foi anunciada durante a visita do ministro das Relações Exteriores, Mauro Vieira, a Pequim.
2: O Brasil não registra há 20 anos casos de febre aftosa, uma doença viral altamente contagiosa que afeta animais bovinos, suínos, caprinos e ovinos.
3: E essas foram as notícias do Governo do Brasil.
2: Uma realização da Secretaria de Comunicação Social da Presidência da República.
3: Com produção da empresa Brasil de Comunicação.
2: Fique agora com as notícias do Poder Judiciário e do Congresso Nacional. Uma boa noite.
3: Boa noite para você e até amanhã.
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21: STF determina que a União elabore plano de retirada do garimpo ilegal do território Cinta Larga.
22: Para o STJ, ação coletiva é inadequada para discutir reajuste.

0: no Supremo Tribunal Federal. Ele levou em conta a persistência das atividades ilegais na região.
1: De acordo com a decisão, o documento deverá prever a atuação dos órgãos federais e estaduais competentes.
0: Após ser solicitado ao relator e aprovado, o plano deverá ser executado no prazo máximo de 60 dias corridos.
1: Ação coletiva é via inadequada para discutir suposto abuso em reajuste na locação de veículos para motoristas de aplicativo.
0: Essa conclusão é do STJ. Fátima Uchoa.
2: O Sindicato dos Motoristas de Aplicativo do Estado ajuizou ação coletiva contra uma empresa que atua na locação de veículos para a categoria, pedindo reconhecimento do caráter abusivo dos reajustes e que a empresa fosse proibida de aplicar novos aumentos e de cancelar os contratos, além de ter de indenizar por dano moral coletivo. O processo foi extinto sem resolução do mérito, o que foi mantido pela terceira turma do STJ. Segundo a relatora ministra Nancy Andrighi, a ação coletiva não é cabível, pois é preciso analisar individualmente as condições de cada contrato, o que afasta a existência de um mesmo fato gerador capaz de atingir várias pessoas de maneira semelhante.
1: Um técnico de segurança do trabalho que foi agredido por um colega durante o expediente deverá ser indenizado em R$30 mil.
0: Para o TST, a empresa tem obrigação de manter um ambiente de trabalho saudável. Larissa Batista.
3: De acordo com o boletim de ocorrência, a agressão ocorreu porque o técnico de segurança do trabalho havia identificado que um dos trabalhadores estava com o uniforme rasgado e sem itens obrigatórios de segurança. As instâncias anteriores condenaram a construtora ao pagamento de R$30 mil e converteu o pedido de demissão em rescisão indireta. No TST, a condenação foi mantida, uma vez que a empresa responde por atos praticados pelos empregados durante o expediente e tem o dever de garantir um ambiente seguro, prevenindo situações de violência e preservando a integridade física e psicológica dos trabalhadores. A decisão foi unânime e ainda cabe recurso.
1: Justiça condena município de Santana, no Amapá, a recuperar muro de arrimo na área portuária.
0: A decisão atende a um pedido do MPF. Vanessa Pereira.
4: Segundo laudos da Defesa Civil, o muro entrou em colapso e oferece riscos humanos, patrimoniais e ambientais. Na sentença, a Justiça determinou que a Prefeitura de Santana realize a reforma da estrutura e garanta a segurança do muro de arrimo. Além disso, o município deve apresentar em até 2 meses laudo técnico e plano de recuperação que indiquem de forma precisa o estado atual da estrutura e as reformas e os reparos necessários. Após essa etapa, as obras devem começar e terminar em até 4 meses, sob pena de multa diária de R$10 mil.
1: A Justiça Federal determinou que a União adote as medidas necessárias para regularizar a situação migratória de 16 indígenas da Argentina que estão residindo em Itapiranga, Santa Catarina.
0: O pedido foi feito pela Defensoria Pública da União, que alegou que o grupo não tem nenhum documento de identidade.
1: Segundo a decisão, a Polícia Federal deve admitir a autodeclaração do grupo como elemento inicial de identificação.
0: Também deverá ser realizado, no prazo de 60 dias, o atendimento individualizado dos interessados com o objetivo de viabilizar a presença dos indígenas e a coleta dos elementos necessários para a identificação do grupo.
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1: Boa noite.
0: Uma boa noite e até amanhã.
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7: Eu sou Paula Groba.
8: E eu sou Humberto Pinheiro.
7: E estes são os destaques de hoje do Jornal do Senado, que começa agora.
8: Senado derruba a resolução do CONANDA sobre atendimento a menores de 14 anos vítimas de violência sexual.
7: Fim da escala 6x1, Davi Alcolumbre afirma que proposta sobre redução de jornada de trabalho passará por comissões antes do plenário.
8: Projeto apresentado no Senado muda regras para a criação de CPIs e análise de denúncias contra ministros do Supremo.
7: Boa noite.
8: Boa noite.

0: As regras para o atendimento de crianças e adolescentes vítimas de violência sexual podem mudar. O Senado aprovou a revogação, ou seja, o cancelamento de uma resolução do CONANDA, o Conselho ligado ao Ministério dos Direitos Humanos e Cidadania, que orientava órgãos públicos e profissionais da rede de proteção sobre como acolher essas vítimas.
1: A norma também tratava dos procedimentos em casos de gravidez decorrente de estupro e do acesso ao aborto previsto em lei. O texto segue agora para promulgação. Mais informações com Rodrigo Rezende.
2: A resolução do Conselho Nacional dos Direitos da Criança e do Adolescente, o CONANDA, traz diretrizes para atendimento de crianças e adolescentes vítimas de violência sexual. O texto também trata da garantia da interrupção legal da gravidez quando esta for decorrente de estupro. A resolução diz que a interrupção legal da gestação é um direito humano de crianças e adolescentes vítimas de violência sexual e que a ausência dos pais ou responsáveis legais não impede o pleno exercício do direito à informação de crianças e adolescentes, sendo obrigatório que todas as informações e esclarecimentos sobre a interrupção da gestação sejam fornecidas de forma clara e acessível. A relatora da proposta, que susta a resolução, senadora Damaris Alves, do Republicanos do Distrito Federal, argumenta que partes do texto deveriam ter sido elaboradas pelo Congresso e não pelo CONANDA, e por isso ele deve ser cancelado.
3: Fazer uma outra resolução sem extrapolar as questões constitucionais que o CONANDA extrapolou. É isso que nós estamos questionando aqui.
2: Ainda de acordo com a resolução, o acesso à interrupção legal da gestação no caso de crianças e adolescentes vítimas de estupro não dependeria da feitura de boletim de ocorrência relativo à situação de violência sexual e de decisão judicial autorizativa do procedimento.
0: E uma substância tóxica ainda presente em tintas e materiais de revestimento poderá ter o uso ainda mais restrito no Brasil. O Senado aprovou um projeto que reduz para 90 partes por milhão o limite de chumbo permitido nesses produtos, reforçando a proteção da saúde de trabalhadores e consumidores. O texto alinha o Brasil aos padrões internacionais de proteção à saúde.
1: A exceção vale para tintas de uso industrial e marítimo, como as utilizadas para prevenir corrosão e ferrugem. A proposta estabelece penalidades a quem descumprir as regras, como notificação, produto apreendido ou multa com valor equivalente ao da mercadoria apreendida. O texto segue agora para a sanção presidencial.
0: A proposta que reduz a jornada de trabalho e garante 2 dias de descanso semanal, também conhecida como fim da escala 6x1, passará por debates no Senado antes da votação. O presidente da Casa, Davi Alcolumbre, afirmou que o texto aprovado pela Câmara dos Deputados será analisado pelas comissões temáticas antes de chegar ao plenário. Segundo ele, por afetar diretamente trabalhadores, empresas e a economia do país, a medida exige um debate amplo e aprofundado com todos os setores envolvidos.
1: Ao anunciar uma reunião com líderes partidários para discutir o tema na próxima semana, Alcolumbre destacou que cabe ao Senado aperfeiçoar propostas de grande impacto social e econômico, e não apenas confirmar decisões já tomadas pela Câmara.
4: Essa proposta vai ter que tramitar nas comissões. Não é razoável que a Câmara dos Deputados passe 5 meses debatendo um assunto muito relevante para o Brasil e o Senado Federal seja obrigado a carimbar um texto aprovado na Câmara. Seria muito razoável se o Senado pudesse melhorar um texto com essa importância. Se os senadores pudessem debater um assunto dessa envergadura com calma, sem assodamento, sem pressa.
0: E antes de se posicionar sobre a tarifa extra de 25% proposta pelos Estados Unidos para produtos brasileiros, o Senado deve ouvir o setor produtivo.
1: O presidente da Comissão de Relações Exteriores, senador Nelson Ultradi, defendeu a análise de dados concretos sobre os impactos da medida. Segundo ele, o momento exige cautela. Repórter Raíssa Abreu.
5: A proposta de uma nova tarifa, que ainda precisa ser aprovada pelos Estados Unidos, veio dias depois do anúncio de que o governo Trump havia classificado o primeiro comando da capital, o PCC, e o Comando Vermelho como organizações terroristas. O senador Nelson Ultradi, do PSD de Mato Grosso do Sul, que é presidente da Comissão de Relações Exteriores, não descarta o envio de uma missão diplomática, institucional e apartidária aos Estados Unidos.
6: Não é uma pauta de governo ou de oposição, é uma pauta de Estado. Quanto menos contaminação política e eleitoral tiver nesse momento, melhor vai ser para o país.
5: A proposta dos Estados Unidos sobre novas tarifas ainda depende de consulta pública e de uma audiência prevista para julho. O tema faz parte de investigação que concluiu que algumas práticas brasileiras, como o uso do PIX, seriam prejudiciais ao comércio estadunidense.
0: Quem vende um imóvel no Brasil pode pagar menos imposto no futuro. Um projeto em análise no Senado autoriza a atualização anual do valor de imóveis declarados no imposto de renda pela inflação oficial do país.
1: Com isso, o contribuinte reduziria a diferença entre o valor de compra e o de venda do bem, diminuindo a cobrança do imposto sobre o ganho de capital. A reportagem é de Alexandre Campos.
7: De acordo com a proposta do senador Flávio Arnes, do PSB do Paraná, o ajuste no valor do imóvel poderá ser feito com os índices anuais do IPCA a partir de 1º de janeiro de 1996. Com o exemplo de um imóvel que na aquisição em 2002 custou R$100 mil e foi vendido em 2026 por R$600 mil, Flávio Arnes explicou que pela regra atual, sobre o ganho de capital de R$500 mil, será aplicada a alíquota de 15%, o que representa um imposto de R$75 mil.
8: Qual que é a nossa proposta de mudança? Valor de compra em 2002, R$100 mil. Valor de venda em 2026, R$600 mil, pela correção inflacionária do valor do imóvel desde sua aquisição, R$400 mil. O ganho de capital será de R$200 mil. O imposto será 15% sobre R$200 mil, ou seja, R$30 mil é uma redução de R$45 mil.
7: Outros dois projetos apresentados recentemente permitem a dedução de gastos com aquisição de aparelhos auditivos, lentes de contato corretivas e óculos de grau, inclusive a armação, da base de cálculo do imposto de renda.
0: Outro projeto apresentado no Senado propõe mudanças em decisões que hoje ficam concentradas nas mãos do presidente da Casa. A proposta estabelece prazos e prevê a participação de órgãos colegiados na análise de pedidos de criação de comissões parlamentares de inquérito, as CPIs, e de denúncias por crime de responsabilidade contra ministros do Supremo Tribunal Federal.
1: Atualmente, cabe ao presidente do Senado decidir sozinho sobre essas questões. A reportagem é de Marcela Diniz.
9: De acordo com o projeto, o presidente do Senado terá 5 dias para verificar se o pedido de criação de CPI atende os requisitos constitucionais e regimentais. Se estiver tudo ok, o documento deverá ser lido na sessão seguinte ao término do prazo e, a partir daí, a CPI deverá ser instalada em até 10 dias. Caso o presidente não se manifeste, caberá ao primeiro vice-presidente do Senado fazê-lo e, na falta do vice, a mesa do Senado votará o pedido dentro de 5 dias. O autor do projeto, senador Isalci Lucas, do PL do Distrito Federal, critica a concentração de poderes na figura do presidente do Senado e argumenta que a definição de prazos é necessária para que as CPIs cumpram seu papel de ser instrumento das minorias para a investigação de irregularidades.
10: Nenhum direito constitucional pode depender da boa vontade de uma única pessoa. Quando a Constituição garante um instrumento de fiscalização, este instrumento precisa funcionar.
9: No caso de denúncia contra ministro do Supremo Tribunal Federal, o projeto dá 15 dias de prazo de análise para o presidente do Senado. A rejeição só se dará por voto da maioria absoluta da mesa diretora.
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1: Edição de Paula Groba. Trabalhos técnicos de Eliseu Caires. O Jornal do Senado fica por aqui. Acompanhe agora as notícias da Câmara dos Deputados. Boa noite.
0: Boa noite e até amanhã.
12: Jornal Câmara dos Deputados. Atuação na Defensoria pode dar desconto no FIES a estudantes de direito.
13: Avança nas comissões a criação de carteira de identificação oncológica.
12: Projeto determina fornecimento de alimentação ao empregado doméstico.
13: Boa noite. Projeto em discussão na Câmara torna obrigatório o fornecimento de alimentação aos empregados domésticos. Confira os detalhes com o repórter Luiz Cláudio Canuto.
14: A Comissão de Trabalho da Câmara aprovou o projeto que obriga o fornecimento de alimentação ou vale-refeição para empregados domésticos. O texto estabelece a responsabilidade do Poder Executivo em regulamentar as condições e os valores dos benefícios. A proposta da deputada Denise Pessoa, do PT do Rio Grande do Sul, muda a lei que regulamenta o trabalho doméstico. A relatora, deputada Érica Hilton, do PSOL de São Paulo, foi favorável à proposta.
15: Para que a trabalhadora ou o trabalhador doméstico possa adquirir a sua própria alimentação, possa se alimentar. Hoje nós não temos nenhuma legislação, nem a CLT prevê esse tipo de alimentação in natura ou via ticket ou algum fornecimento de vale refeição. E isso escancara um Brasil profundo de desigualdade, um Brasil profundo que estabeleceu os parâmetros e as relações do trabalho doméstico ancorado numa relação praticamente escravocrata do que é esse trabalhador dentro da sua casa. Como é que essa trabalhadora, como eu coloquei no meu voto, muitas vezes fazendo a alimentação daquela família, quando se trata, né, de estar na casa de família, não tem a garantia de poder se alimentar com aquele alimento.
14: Érica Hilton lembrou que desde 2006, uma lei passou a proibir ao empregador doméstico descontar do salário alimentação, roupas, higiene e moradia, além de despesas de transporte, hospedagem e alimentação em caso de acompanhamento em viagem. O projeto ainda vai ser analisado pela Comissão de Constituição e Justiça. Para virar lei, a medida precisa ser aprovada pela Câmara e pelo Senado. Da Rádio Câmara de Brasília, Luiz Cláudio Canuto.
12: Economia.
1: O Wellington Prado, do PSD, condena o reajuste da tarifa de energia elétrica autorizado para Minas Gerais e afirma que a população está sendo penalizada com aumentos acima da inflação. Segundo ele, consumidores, comerciantes, indústrias e produtores rurais serão afetados pela medida.
13: O Wellington Prado questiona ainda a qualidade dos serviços prestados pela empresa responsável, citando interrupções frequentes no fornecimento de energia. O parlamentar defende mais fiscalização do setor e anuncia iniciativas para contestar o reajuste e cobrar melhorias no atendimento.
12: Trabalho.
1: Luiz Lima, do Novo do Rio de Janeiro, critica o fim da escala 6x1 e questiona os possíveis efeitos da medida sobre a informalidade, os custos das empresas e a geração de empregos. Para o deputado, a mudança foi aprovada sem debate aprofundado sobre seus impactos econômicos.
13: Luiz Lima também compara indicadores econômicos do Brasil com os de outros países, destacando diferenças de salários e carga tributária. O parlamentar manifesta preocupação com a perda de competitividade da economia brasileira e com a transferência de empresas para países vizinhos.
1: Durante viagem ao Maranhão, Rubens Pereira Júnior, do PT, declara que recebeu congratulações por votar pela redução da jornada de trabalho. O deputado reforça que o projeto é mais uma medida do governo que tem como foco o segmento mais vulnerável da população.
13: Rubens Pereira Júnior também relata visitas a lideranças políticas dos municípios de Brejo, Buriti, São Mateus e Lagoaçu. Ele se coloca como um canal para as demandas dos servidores municipais e das comunidades do interior junto à Câmara.
12: Comissões.
1: Deputados querem alterar a CLT para aumentar a proteção de trabalhadores estáveis. O repórter José Carlos Oliveira nos explica as mudanças.
16: Trabalhadores com estabilidade provisória no emprego poderão ter nova proteção na consolidação das leis do trabalho, a fim de evitar injustiça nos casos de demissão por justa causa. A medida beneficia, por exemplo, gestantes e dirigentes sindicais que têm direito à estabilidade temporária na CLT. As alterações constam de projetos de lei dos deputados Ivan Valente, do PSOL de São Paulo, e Vicentinho, do PT de São Paulo, organizados em texto único do relator na Comissão de Trabalho da Câmara, deputado Bongás, do PT do Rio Grande do Sul.
17: O projeto exige, a partir do momento em que foi, por parte da patronal, dito que está, sob justa causa, esse trabalhador com estabilidade demitido, no máximo em até 10 dias, ele precisa abrir o inquérito. Aberto o inquérito, passa então a ter a defesa e, em confirmando a justa causa, aí efetivamente está consolidado, ele vai ser afastado. Mas, se o trabalhador conseguir provar que a justa causa estava incorreta, a empresa vai ser obrigada a mantê-lo no emprego e a pagar o seu salário.
16: Atualmente, a CLT já prevê a apuração de falta grave para a demissão por justa causa, mas não determina a obrigatoriedade do inquérito. Já a proposta da Câmara diz que o empregador deverá apresentar apresentar reclamação por escrito contra o trabalhador à vara ou ao juízo de direito dentro de 10 dias. A demissão só será efetivada após decisão definitiva da Justiça. Bongás explica o quadro atual que ele espera ver superado após a transformação dessa mudança em lei.
17: Um trabalhador que tem estabilidade no emprego não pode ser demitido, e nem mais distante. Mas num caso de demissão de justa causa, o que que acontece hoje? Tradicionalmente, o empregador demite e não abre um inquérito para que possa justificar e para que o trabalhador possa se defender. E aí essa pessoa passa a não receber salário, fica meio no anonimato. Se é um dirigente sindical que tem estabilidade no emprego, vai ao sindicato, mas ele não pode estar na empresa, não recebe salário, o sindicato tem que administrar essa situação. Então, algo totalmente injusto.
16: A proposta que protege gestantes e trabalhadores com estabilidade sindical em caso de demissão por justa causa está em análise agora na Comissão de Constituição e Justiça. Se for aprovado na CCJ, poderá seguir diretamente para análise do Senado, sem necessidade de votação no plenário da Câmara. Da Rádio Câmara de Brasília, José Carlos Oliveira.
12: Desenvolvimento Regional.
13: Ranieri Paulino, do Republicanos, cobra do governo da Paraíba a interiorização do atendimento às pessoas com deficiência, evitando que tenham que viajar longas distâncias até a capital para tratamentos básicos e especializados.
18: Ranieri Paulino defende também um projeto de sua autoria para federalizar a rodovia de ligação entre Café do Vento, Sapé e Guarabira, facilitando o fluxo regional. Ele convoca os deputados do estado a incluir a região do Brejo Paraibano no orçamento federal, garantindo mais recursos para a população.
13: Átila Lins, do PSD, considera que a agenda do governo federal produziu avanços para o Amazonas. O deputado cita a entrega de moradias do Minha Casa Minha Vida em Manaus e as ações voltadas à recuperação da BR-319, corredor que integra o Amazonas ao restante do país.
18: Átila Lins também destaca investimentos em infraestrutura, como a construção do porto da Manaus Moderna e a retomada do programa Luz para Todos. Para ele, as iniciativas abrem perspectivas positivas para o desenvolvimento do interior do estado.
12: Transportes.
13: Charles Fernandes, do PSD da Bahia, critica a decisão da Azul de reduzir a capacidade dos voos regionais que atendem Guanambi. O deputado afirma que a companhia trocou uma aeronave maior por outra de 9 lugares, apesar de a antiga operação registrar cerca de 70% de ocupação.
18: Charles Fernandes aponta que a Azul adotou medida semelhante para voos em Vitória da Conquista. Ele cobra providências do governo federal contra a concentração do mercado aéreo, alegando que a situação encarece passagens e compromete investimentos no interior da Bahia.
12: Agricultura.
13: Padre João, do PT de Minas Gerais, critica o uso de agrotóxicos e pede que o Congresso incentive os bioinsumos e a produção orgânica. Segundo ele, substâncias proibidas seguem presentes na produção agrícola brasileira, ameaçando exportações e impactando a saúde pública.
18: Padre João afirma que a União Europeia e a China já teriam rejeitado produtos brasileiros por apresentarem resíduos de agrotóxicos. O parlamentar reforça ainda que o uso dessas substâncias provoca o desequilíbrio ambiental e pode contaminar lençóis freáticos.
12: Educação.
13: Formados em direito que atuarem na Defensoria Pública podem ter desconto no FIES. A repórter Júlia Lopes explica como será o abatimento.
19: Pessoas formadas em direito poderão ter desconto de 1%, incluídos juros, no saldo devedor do FIES, o Fundo de Financiamento ao Estudante do Ensino Superior. O projeto aprovado na Comissão de Educação da Câmara dos Deputados se aplica àqueles que prestarem serviços à Defensoria Pública. A proposta inclui esse grupo na Lei do FIES, que atualmente prevê o abatimento desse valor no saldo devedor para professores efetivados da rede pública de educação básica, graduados em licenciatura e com jornada mínima de 20 horas semanais. Médicos de família das Forças Armadas que atuam em regiões com carência de profissionais e também profissionais da saúde que trabalharam no Sistema Único de Saúde durante a pandemia da Covid-19. No texto, a prestação de serviços pelos graduados em direito deverá ser feita de forma não remunerada, com jornada mínima de 8 horas semanais. Para o relator, deputado Tiago De Joaldo, de Sergipe, o projeto insere essas pessoas no mercado de trabalho e no futuro pode beneficiar outros cursos de graduação.
20: A gente fez um acréscimo ali no final do dispositivo de que isso vai depender da disponibilidade orçamentária do governo, então não é todo mundo que vai ter o acesso automático ao desconto, então vai ter essa essa regulamentação que o governo vai emitir para isso. Acho que abre, inclusive, portas para que outros cursos extremamente importantes, como a área de medicina, a área de engenharia agronômica, engenharia civil, né, a gente possa estar colocando essa mão de obra também em setores públicos à disposição da sociedade.
19: O FIES é um auxílio financeiro aos estudantes para a realização de cursos de graduação em instituições privadas de ensino superior. Nos últimos 10 anos, o fundo beneficiou mais de 1 milhão de estudantes. Para isso, o Ministério da Educação, por meio do Fundo Nacional de Desenvolvimento da Educação, destinou um orçamento de quase 120 bilhões de reais desde 2015. O deputado Rafael Prudente, do MDB do Distrito Federal, autor da proposta, destacou que o desconto no saldo devedor do FIES, além de diminuir a dívida dos estudantes de direito, também contribuirá com a população que precisa de atendimento jurídico gratuito. A proposta segue agora em análise na Comissão de Finanças e Tributação. Da Rádio Câmara de Brasília, Júlia Lopes.
12: Eleições.
18: Hildo Rocha, do MDB do Maranhão, critica o preconceito que, segundo ele, existe contra candidatos que possuem familiares na política. O deputado acredita que isso não deve ser utilizado como critério para desqualificar uma candidatura.
13: Hildo Rocha defende que a escolha de governantes deve considerar atributos como honestidade, capacidade de diálogo e experiência na administração pública. Ele afirma que esses critérios são mais relevantes do que a origem familiar dos candidatos.
12: Direitos Humanos.
18: Luiz Couto, do PT da Paraíba, apresenta projeto para criar o Protocolo Nacional de Atendimento à Mulher, com foco na assistência humanizada às vítimas de violência e a garantia de atendimento ininterrupto em delegacias especializadas.
13: O congressista lembra a encíclica papal que trata da dignidade humana na era digital para defender o acolhimento contra a violência, tema de seu projeto. Para Luiz Couto, seu mandato, bem como o próprio parlamento, tem como função promover o bem comum e a justiça social.
12: Esporte.
18: Marcos Braz, do PSDB do Rio de Janeiro, defende a aprovação de projeto que fortalece protocolos de proteção às mulheres em eventos esportivos e em grandes espetáculos. Ele reforça a importância da proposta com a proximidade da Copa do Mundo Feminina de Futebol no ano que vem no Brasil.
13: Marcos Braz pontua que o esporte deve ser tratado como investimento social, pela capacidade de reduzir a violência, afastar jovens das drogas e abrir oportunidades. Ele cita a experiência das Vilas Olímpicas do Rio de Janeiro como exemplo de ação integrada entre educação, saúde e segurança pública.
12: Saúde.
18: Projeto que institui a carteira de identificação do paciente oncológico avança na Câmara. A repórter Maria Neves tem mais informações.
3: A Comissão de Constituição e Justiça analisa projeto que institui a carteira de identificação do paciente oncológico. Última etapa de avaliação do texto na Câmara dos Deputados. Na Comissão de Finanças e Tributação, a relatora, a deputada Daiane Bittencourt, do União do Ceará, argumentou que não cabia ao colegiado analisar a proposta, uma vez que ela não cria novas despesas para os cofres públicos. De acordo com o autor, deputado Enderson Pinto, do Pará, o documento vai facilitar o acesso de pessoas com câncer a serviços de saúde e outros benefícios, com garantia de atendimento prioritário e humanizado.
21: O objetivo principal é que essas pessoas tenham a possibilidade de uma identificação, né? Ter acesso, né? Em relação a buscar algum tipo de recurso para apoio e acompanhamento psicológico, assistencial, em uma situação de emergência, alguma situação de emergência também tem um atendimento prioritário. E com a identificação fica muito melhor. Você imagina um paciente oncológico, de repente, uma crise dentro de um metrô, dentro de um transporte público, de um ônibus, de um trem, e as pessoas não sabendo. Com essa carteira de identificação, automaticamente, ele pode, as pessoas identificarem o que poderia ser feito naquele momento de uma emergência.
3: Enderson Pinto argumenta ainda que medidas de apoio a pacientes oncológicos se tornam cada vez mais necessárias devido ao aumento do número de casos da doença. Ele ressalta que a estimativa do Instituto Nacional do Câncer para o Brasil é de 600 mil novos diagnósticos em 2025. A proposta aprovada determina que caberá aos estados e municípios expedir a carteira. Para isso, o interessado deverá apresentar o requerimento e relatório médico com o código de classificação da doença. Dentre as informações que devem constar na carteira de identificação do paciente oncológico, além do nome e endereço, estão o número do documento de identidade, do CPF e do Cartão Nacional de Saúde. O texto prevê ainda que a identificação do paciente com câncer terá validade de 3 anos e deverá ser renovada no final desse prazo para atualização dos dados. Em caso de doença incurável, a validade será indeterminada. Da Rádio Câmara de Brasília, Maria Neves.
12: Relações Exteriores.
13: Ayrton Faleiro, do PT do Pará, acusa lideranças da oposição de buscarem, junto aos Estados Unidos, apoio para retomar tarifas contra produtos brasileiros. O legislador afirma que a disputa eleitoral não pode servir de justificativa para medidas que prejudiquem a economia nacional.
18: Ayrton Faleiro defende a união do setor produtivo, dos trabalhadores e das instituições em torno da soberania brasileira. Ele avalia que o Executivo Federal deve enfrentar a pressão externa com diplomacia, firmeza e ampliação das relações comerciais do país.
13: Jorge Sola, do PT da Bahia, acusa integrantes da família Bolsonaro de atuar contra interesses nacionais. Na visão dele, defender medidas que prejudicam a economia brasileira e a soberania do país é característica de traidor da pátria.
18: Na visão de Jorge Sola, essas movimentações visam pavimentar o caminho para a entrega de riquezas naturais do país, como minerais críticos e terras raras. O deputado convoca os parlamentares a se unirem na defesa da independência econômica do Brasil.
12: Segurança Pública.
13: Silvio Antônio, do PL do Maranhão, é favorável à equiparação ao terrorismo feita pelos Estados Unidos em relação ao PCC e o Comando Vermelho. Segundo o deputado, a medida pode ampliar a cooperação internacional no enfrentamento ao crime organizado.
18: Silvio Antônio também afirma que a insegurança é uma das principais preocupações da população brasileira e cobra ações mais efetivas no combate às facções criminosas. O parlamentar relaciona episódios recentes de violência ao avanço do tráfico e à atuação de crime organizado.
13: Sargento Portugal do Podemos questiona os critérios da Polícia Militar do Rio de Janeiro para a promoção por ato de bravura. O parlamentar cita o caso de uma equipe que apreendeu 7 fuzis e teve o pedido negado, enquanto um ex-ajudante de ordens do ex-presidente da República recebeu parecer favorável após participar de uma ocorrência sem apreensões.
18: Na visão de Sargento Portugal, as honrarias da instituição não podem ser banalizadas ou influenciadas por proximidade política. O deputado cobra do comando da PM uma revisão técnica dos critérios de concessão e critica o uso eleitoreiro da segurança pública por gestores.
12: Justiça.
13: Heloísa Helena, da Rede do Rio de Janeiro, defende a instalação de uma CPMI para investigar irregularidades no Banco Master. A deputada afirma que a apuração pelo Congresso é necessária para impedir que o rombo na instituição seja tratado como algo natural.
18: Heloísa Helena alerta para o risco de a população pobre pagar a conta das perdas atribuídas ao Banco Master com a redução de recursos para serviços públicos. Ela aponta possível impacto nos orçamentos estaduais e municipais de áreas como saúde, educação, saneamento e emprego.
13: Rodrigo Hollenberg, do PSB do Distrito Federal, sustenta que o suposto esquema de fraude bilionária envolvendo BRB e Banco Master foi articulado pelo então governador do Distrito Federal, Ibanez Rocha. A afirmação é baseada em revelações atribuídas ao ex-presidente do Banco Regional de Brasília, Paulo Henrique Costa.
18: Rodrigo Hollenberg condena o empréstimo de R$ 6,5 bilhões feito pela atual gestão para cobrir a perda de mais de R$ 12 bilhões provocada ao BRB. Ele pede que a Polícia Federal recupere o dinheiro desviado, evitando mais sacrifícios da população que já sofre sem serviços básicos.
13: Termina agora o Jornal Câmara dos Deputados, produzido pela Rádio Câmara. O programa teve trabalhos técnicos de Everson Urani e apresentação de José Carlos Andrade e Márcio Aquilissardi. Boa noite.
18: Uma ótima noite para você. A Voz do Brasil volta amanhã.
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12: Olá, seja bem-vindo, seja bem-vinda à nossa Rádio Educativa FM. Noite Educativa começando por aqui comigo, Marilena Chociai. Hoje é terça-feira, 2 de junho de 2026. Seguimos juntos até às 10 da noite com aquela música que você gosta e também com muita cultura e informação para você. E tem música bonita demais chegando para abrir a nossa programação. Lineker, Caju.

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0: Música para recordar? Pessoa, foi essa que você ouviu. Seu descanso merece uma trilha sonora assim, né, gente? Inteligente, leve, inspiradora. Então, continue aqui na Educativa, porque já já eu trago o som de Jorge Benjor. Pausa rápida e eu volto já.
1: Até 15 de junho é possível fazer a inscrição de graça para participar da 8ª Conferência Mundial de Turismo de Londrina. Com o tema Turismo e Sustentabilidade em Cidades Inteligentes, o evento vai ser realizado de 17 a 24 de junho no Espaço Cultural da Associação Médica de Londrina, no centro da cidade. Todos os detalhes, inclusive o link para fazer a inscrição, você encontra no site da Prefeitura de Londrina. Gisá Shevchak, para Educativa FM.
2: Olá, eu sou o Diego Tirri e agora começa mais um Minuto de Educação, o boletim diário sobre a educação pública no Paraná. O estado do Paraná realizou um investimento recorde de R$54 milhões na compra de alimentos orgânicos para alimentação escolar da rede estadual em 2025. O valor, aplicado pelo governo do estado por meio do Fundepar, é o maior da série histórica da alimentação orgânica escolar no estado, iniciada em 2011. Na Semana dos Orgânicos, celebrada nacionalmente entre 24 e 29 de maio, os dados dos 5 primeiros meses de 2026 já contabilizam mais de R$23 milhões investidos e 2.220 toneladas de alimentos orgânicos distribuídos às escolas estaduais. Atualmente, a rede estadual oferta diariamente 1,5 milhão de refeições. E este foi o Minuto da Educação de hoje. Você também pode nos acompanhar nas redes sociais. O endereço é educação.pr.
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0: 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Chega mais, porque está começando mais um bloco cheio de energia boa para sua noite. Jorge Benjor, W Brasil.

0: Clássico de Lulu Santos fechou o bloco Tudo Com Você. Som dos anos 1980 para recordar aqui na nossa noite educativa. Intervalo rápido e eu volto já.
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2: Você já ouviu falar em dados abertos? Eles são informações públicas divulgadas em formatos acessíveis, que qualquer pessoa pode consultar, baixar, analisar para gerar conhecimento. Eles ajudam a entender como o governo investe recursos, como os programas avançam e como os indicadores evoluem ao longo do tempo. Com isso, pesquisadores, jornalistas, estudantes, empreendedores e cidadãos têm condições de criar análises, aplicativos, reportagens e soluções inovadoras usando informações oficiais do governo. Os dados abertos são uma ferramenta poderosa de transparência e a Celepar atua na disponibilização e organização dessas informações para que toda a população possa acessá-las. Ao apoiar plataformas e iniciativas de dados abertos, a Celepar reforça o compromisso do Estado com a transparência e com o controle social. É informação pública, acessível e democrática. O Tec em Pauta de hoje fica por aqui. Até a próxima!
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